0: pescadores foram surpreendidos por mau tempo na região de Ngowo, no lago Niassa.
1: O SENSAP já está a garantir aquilo que nós chamamos de piquete balneário no lago Niassa, que é para sensibilizar a população, para pautar pelas medidas preventivas. Para além de sensibilizar, vai também garantir aquilo que é a rápida intervenção em casos de necessidade. Exortar a todos os pescadores para que, antes de se fazerem ao rio, observem aquilo que é a previsão meteorológica.
0: Recorde-se que na sexta-feira a Autoridade Reguladora do Transporte Marítimo suspendeu a circulação marítima no Lago Niassa em resposta ao alerta de mau tempo emitido pelo Instituto Nacional de Meteorologia. O governo quer reforçar a coordenação das políticas de proteção social para melhorar a assistência às crianças, pessoas idosas, pessoas com deficiência e outros grupos vulneráveis. Para o efeito, realizou-se esta segunda-feira em Maputo a primeira sessão ordinária do Conselho Nacional de Ação Social, presidida pela Primeira-Ministra Maria Bem-vinda Levi. Na sessão, o Executivo defendeu uma maior articulação entre as instituições públicas, organizações da sociedade civil e parceiros de desenvolvimento, tendo apreciado e dado parecer favorável a instrumentos estratégicos que visam expandir a educação pré-escolar e reforçar a proteção das crianças em situação de vulnerabilidade.
2: Apresenta aquilo que são as suas preocupações, mas apresenta também as propostas de solução. Mais do que apresentar propostas de solução, trabalhemos de forma coordenada, de forma articulada, porque os problemas destes grupos vulneráveis não se resolvem com a intervenção apenas de um de nós. Resolvem-se se todos nós trabalharmos em conjunto, cada um na sua parte. Pensemos numa criança ou num idoso, mas também qualquer grupo vulnerável.
0: No final da sessão, o Diretor Nacional de Ação Social fez o balanço dos trabalhos, destacando que o Conselho deu parecer favorável a dois instrumentos considerados fundamentais para o reforço da proteção social no país. A mesa da Assembleia Provincial de Gaza analisou esta segunda-feira em Xai-Xai a carta de pedido de renúncia de Margarida Mapanzeni Shongo ao cargo de governadora da província submetida ao órgão. Segundo a porta-voz do órgão, Argentina Shakami, a renunciante alega questões profissionais e pessoais como causas que lhe forçaram a tomar a decisão de colocar o cargo à disposição.
3: Ela coloca questões relacionadas a questões profissionais e pessoais. Então fizeram com que ela deliberasse que podia deixar o cargo disponível para que outros membros da Assembleia Provincial possam ocupar.
0: Por conta do pedido de renúncia, foi convocada para 5 de agosto próximo a sessão extraordinária da Assembleia Provincial de Gaza, que vai deliberar sobre o assunto. A Argentina Shakami admite a possibilidade de se indicar o novo governador da província antes da sessão extraordinária do órgão, tendo em conta que a lei define um período de 7 dias para a substituição desta figura em caso de impedimento permanente. A ministra dos Negócios Estrangeiros e Cooperação, Maria Manuela Lucas, participa a partir desta terça-feira em Addis Abeba, na Etiópia, na 49ª Sessão Ordinária do Conselho Executivo da União Africana. No evento, a ministra vai partilhar a experiência de Moçambique, progressos e desafios no reforço da segurança hídrica. Na reunião, que vai decorrer sob o lema Garantir a disponibilidade sustentável de água e sistemas de saneamento seguros para atingir os objetivos da Agenda 2063, os ministros africanos trocarão impressões sobre as principais questões globais de interesse coletivo da organização. Participarão igualmente no encontro o secretário de Estado para o Tesouro e Orçamento, Amilcar Tivani, embaixador de Moçambique na Etiópia e representante permanente da República na União Africana, Nuno Tomás, e o diretor adjunto para a Integração Regional e Continental no Ministério dos Negócios Estrangeiros e Cooperação, Eugênio Comé. A secretária de Estado em Tete desafia os serviços penitenciários a priorizar a humanização e melhoria das condições dos reclusos naquela província. Cristina Mafumo lançou o desafio esta segunda-feira, na saudação dos funcionários do Serviço Nacional Penitenciário, no âmbito das comemorações dos 51 anos do SERNAP. Cristina Mafumo disse que os serviços devem garantir respeito absoluto pelos direitos humanos e dignidade dos reclusos. Na atualidade internacional, a Organização das Nações Unidas diz ter documentado violações em grande escala por parte do Israel no Líbano. O fato foi avançado esta segunda-feira em Beirute pelo Alto Comissário para os Direitos Humanos, tendo-se referido à existência de casos que podem

0: instituir crimes de guerra. Volker Turk referiu-se a violações do direito internacional e do direito internacional humanitário por parte do exército israelita desde o início da ofensiva contra o grupo xiita Hezbollah. Fechamos com a previsão do tempo. A cidade de Tete poderá registrar esta terça-feira 29 graus Celsius de temperatura máxima, seguida por Inhambane e Pemba com 27 graus. Maputo, Vilanculo, Beira, Quilimane e Nampula 26, Xai-Xai 25, Chimoio 23 e por fim Lixinga 21 graus Celsius de temperatura máxima. Apresentamos as notícias a esta hora, as próximas às 6 horas, inseridas no Jornal da Manhã.
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edição do Jornal da Manhã da Rádio Moçambique. Confira já a seguir os destaques desta edição. Aumentam casos de parcelamento clandestino de espaços no distrito da Moamba, província de Maputo. Maior parte desses casos são registados com envolvimento das autoridades comunitárias. Conselho Executivo da província de Inhambane ameaça demolir todas as infraestruturas construídas ilegalmente em zonas de proteção parcial ao longo da costa. Decorrem a bom ritmo as investigações sobre o assassinato do bispo da diocese de Quelimane, Dom Osório Setor Afonso, ocorrido o mês passado. Setor da migração em Cabo Delgado está a registrar nos últimos anos avanços na prestação dos seus serviços no combate. Não obstante, o terrorismo que dificulta a fiscalização migratória e controle de algumas fronteiras da província. E na atualidade internacional, pelo menos 31 civis foram mortos desde nos últimos dias, múltiplos ataques de rebeldes das forças democráticas aliadas ligadas ao Estado Islâmico no nordeste da República Democrática do Congo. A parte dos assuntos que vão marcar esta edição do Jornal da Manhã, de terça-feira, 28 de julho de 2026, e que conta com Sidónio Pires na sonorização, Gerson Jamil está nas notícias, Ernesto Chauque na edição e apresentação. Votos de ótima escuta.

0: Acompanhe as notícias a seguir apresentadas por Gerson James. Bom dia.
1: Ernesto Chauqui, ouvinte, muito bom dia. O governo quer reforçar a coordenação das políticas de proteção social para melhorar a assistência às crianças, pessoas idosas, pessoas com deficiência e outros grupos vulneráveis. Para o efeito, realizou esta segunda-feira em Maputo a primeira sessão ordinária do Conselho Nacional de Ação Social, presidida pela primeira-ministra Bem-vinda Levy. Na ocasião, o executivo defendeu uma maior articulação entre as instituições públicas, organizações da sociedade civil e parceiros de desenvolvimento. A primeira-ministra apreciou e deu parecer favorável a instrumentos estratégicos que visam expandir a educação pré-escolar e reforçar a proteção das crianças em situação de vulnerabilidade.
2: Apresenta aquilo que são as suas preocupações, mas apresenta também as propostas de solução. Mais do que apresentar propostas de solução, trabalhemos de forma coordenada, de forma articulada, porque os problemas destes grupos vulneráveis não se resolvem com a intervenção apenas de um de nós. Resolvem-se se todos nós trabalharmos em conjunto, cada um na sua parte. Pensemos numa criança ou num idoso, mas também em qualquer grupo vulnerável.
1: No final da sessão, o Diretor Nacional de Ação Social fez o balanço dos trabalhos, destacando que o Conselho deu parecer favorável a dois instrumentos considerados fundamentais para o reforço da proteção social no país. A mesa da Assembleia Provincial de Gaza analisou esta segunda-feira em Xai-Xai a carta de pedido de renúncia de Margarida Mapanzeni Shongo ao cargo de governadora da província, submetida ao órgão. Segundo a porta-voz da Assembleia Provincial, Argentina Chacane, a renunciante alega questões profissionais e pessoais como causas que lhe forçaram a tomar a decisão de colocar o cargo à disposição.
3: Ela coloca questões relacionadas a questões profissionais e pessoais. Então fizeram com que ela deliberasse que podia deixar o cargo disponível para que outros membros da Assembleia Provincial possam ocupar.
1: Por conta do pedido de renúncia, foi convocada para 5 de agosto próximo a sessão extraordinária da Assembleia Provincial de Gaza, que vai deliberar sobre o assunto. Argentina Chacama admite a possibilidade de se indicar um novo governador da província antes da sessão extraordinária do órgão, tendo em conta que a lei define um período de 7 dias para a substituição desta figura em caso de impedimento permanente. A ministra dos Negócios Estrangeiros e Cooperação, Maria Manuela Lucas, participa a partir desta terça-feira em Addis Abeba, na Etiópia, na 49ª sessão ordinária do Conselho Executivo da União Africana. No evento, a ministra vai partilhar a experiência de Moçambique, progressos e desafios no reforço da segurança hídrica. Na reunião, que vai decorrer sob o lema Garantir a disponibilidade sustentável de água e sistemas de saneamento seguros para atingir os

Objetivos da Agenda 2063, os ministros africanos trocarão impressões sobre as principais questões globais de interesse coletivo da organização. Participarão igualmente no encontro o secretário de Estado para o Tesouro e Orçamento, Amilcar Tivane, embaixador de Moçambique na Etiópia e representante permanente da República da União Africana, Nuno Tomás, e o diretor adjunto para a Integração Regional e Continental no Ministério dos Negócios Estrangeiros e Cooperação, Eugênio Comé. A secretária de Estado, em TET, desafia os serviços penitenciários a priorizar a humanização e melhoria das condições dos reclusos naquela província. Cristina Mafumo lançou o desafio esta segunda-feira na saudação dos funcionários do Serviço Nacional Penitenciário no âmbito das comemorações dos 51 anos do SERNAP. Cristina Mafumo disse que os serviços devem garantir respeito absoluto pelos direitos humanos e dignidade dos reclusos. Na atualidade internacional, as organizações das Nações Unidas dizem ter documentado violações em grande escala por parte de Israel no Líbano. O facto foi avançado esta segunda-feira em Beirute pelo Alto Comissário para os Direitos Humanos, tendo-se referido sobre a existência de casos que podem constituir crimes de guerra. Volker Türk referiu-se às violações do direito internacional e do direito internacional humanitário por parte do exército israelita desde o início da ofensiva do grupo xiita Hezbollah. Olá. Pelo menos 31 civis foram mortos nos últimos dias em múltiplos ataques de rebeldes das Forças Democráticas Aliadas ligadas ao Estado Islâmico no nordeste da República Democrática do Congo. As Forças Democráticas Aliadas, formadas por antigos rebeldes ugandeses, conhecidas pela sua extrema violência contra civis, têm cometido repetidos massacres nas províncias do Kivu Norte e Ituri, tendo atacado nesta segunda, nos últimos 5 dias, várias localidades no território de Mambasa. Ouvinte, apresentamos as notícias das 6, as próximas pontualmente às 7 horas.

0: Previsão de estado do tempo a seguir com o meteorologista Gonçalves Mabui. Bom dia.
1: Bom dia, estimados ouvintes da Rádio Moçambique. Previsão do estado do tempo para hoje, terça-feira, dia 28 de julho de 2026. O Instituto Nacional de Meteorologia prevê para as províncias de Niassa, Cabo Delgado e Nampula céu pouco nublado, localmente muito nublado, com possibilidade de chuviscos dispersos nos distritos ao longo da faixa costeira. Vento de sudoeste a sueste fraco a moderado. E para as províncias de Tete, Zambeze, Manica, Sofal, Inhambane, Gaza e Maputo, céu pouco nublado, com períodos de muito nublados na faixa costeira, principalmente na região sul. Possibilidade de ocorrência de chuviscos locais na faixa costeira. Vento de sueste a sudoeste fraco a moderado, soprando por vezes com rajadas. Temperaturas máximas previstas em graus Celsius. A cidade de Tete será a cidade que terá a temperatura mais elevada, de 29 graus Celsius, seguido de Inhambane e Pemba, com 27, Maputo, Vilanculos, Beira, Quilmane e Nampula, 26, Xaixai, 25, Chimoio, 23 e, por último, temos a cidade de Lixinga com 21 graus Celsius. É tudo quanto à previsão do estado do tempo para hoje. Bom dia, até à próxima.

0: São, neste momento, 6 horas e 11 minutos. 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A Procurador-Chefe Provincial da Zambésia garante que decorrem a bom ritmo as investigações sobre o assassinato do Bispo da Diocese de Quilimane, Dom Osório Sitor Afonso, ocorrido o mês passado. Pormenores por Rezique Zacarias.
1: Bispo da Diocese de Quilimane foi assassinado no mês passado na residência oficial e desde então a sociedade aguarda ansiosamente pelos resultados das investigações em curso. Fred Jamal diz que várias investigações estão a decorrer visando a conclusão da instrução preparatória. Neste momento o número de detidos subiu para 4.
2: O processo está em instrução? Na fase de segredo de justiça.
3: Está
2: em fase de segredo. Tudo o que for acontecer no processo vocês saberão. Em tempo útil.
4: A sociedade fala muito todos os dias. Reporta-se de forma isolada a detenção de padres.
2: Não vamos nos pronunciar sobre as detenções.
1: Fred Jamal, procurador-chefe provincial na Zambésia. Moçambique, Onofanyela, Akane Murendele, Quilimane, Rizik Zacarias.
0: Aumentam casos de parcelamento clandestino de espaços no distrito de Moamba, província de Maputo. E a maior parte destes casos registra-se em PCN e há suspeitas de envolvimento de alguns líderes comunitários, Rigoberto Chissan.
5: Autoridades de PCN do distrito de Moamba, província de Maputo, alertam para casos de burla no processo de aquisição de terra para habitação. O alerta surge depois de ter sido constatada a existência de parcelamentos clandestinos em algumas localidades do posto administrativo. Os casos mais recentes foram registrados no povoado de Mocapane, na zona de Eucaliptos. A chefe do posto administrativo de PCN, Ofélia Mugabe, esclarece que a única entidade que tem a competência de atribuir espaço para habitação naquela região é o administrador do distrito.
6: Neste momento, nós temos caso de Mocapane, que sempre estão a fazer parcelamento clandestino, não é bom. Chamo a atenção à população em geral que o parcelamento que está a ser feito na zona de Eucaliptos em Mocapane é um parcelamento clandestino. Não vale a pena as pessoas sendo assediadas de modo a receber terrenos naquele espaço. Nós repudiamos muito. Agora, o que nós aconselhamos à nossa população é que se querem terreno, se dirijam ao posto administrativo, nós vamos dar orientações como é que devem fazer para poder adquirir os espaços. Mas a única entidade que tem essa competência de atribuir ou fazer a concessão de espaço aqui em PCN é o administrador apenas.
5: Ofélia Mugabe fez saber que alguns destes casos envolvem líderes comunitários e alguns deles já foram neutralizados.
6: Há um mês atrás, um secretário do bairro esteve detido porque estava envolvido nisto. Temos mais chefes dos quarteirões que também estavam a trabalhar nesta situação não boa com o secretário do bairro. Mas agora temos grupos ainda não identificados. Agora que estamos aqui a receber informação que foram invadir o espaço de Doutor Ganhou, o espaço que tem um calibre. Eu quero chamar mais atenção à população. Não vale a pena ir ao espaço daquele senhor Ganhou, porque aquele senhor tem doado. Aquele senhor pediu aquele espaço para a produção de calibre. E ainda está lá, então não vale a pena. Esses grupos, outros, ainda não foram identificados, mas já é um trabalho que nós estamos a fazer. Vamos identificar e vão ser neutralizados.
5: Chefe do posto administrativo de PCN, no distrito de Moamba, província de Maputo, Ofélia Mugabe, e os casos de parcelamentos clandestinos envolvendo alguns líderes comunitários na região. Vagaína, Aixeça no Moçambique, Angamutiwaína, Rigoberto Chissano, da Turquia da Matola, bom dia.
0: Bom trabalho, Rigoberto Chissani. Informação segundo a qual aumentam casos de parcelamento clandestino de espaços no distrito de Moamba, província de Maputo, e maior parte destes casos registra-se em PCN e é suspeita de envolvimento de alguns líderes comunitários. E o Conselho Executivo da província de Inhambane ameaça demolir todas as infraestruturas construídas ilegalmente em zona de proteção parcial ao longo da costa. Venâncio Macam.
7: Para o efeito de cor, o processo de levantamento dos empreendimentos, na sua maioria turísticos, construídos ao longo da costa, como forma de apurar a sua legalidade. A medida visa reorganizar a costa que, em alguns pontos da província, como Bar e Tofu, na cidade de Inhambane e Maxixe, foram erguidos estabelecimentos em zona de proteção parcial. No caso concreto da Maxixe, as autoridades judiciais decidiram pela demolição do empreendimento que havia sido construído sem respeitar as normas. Esta ação é vista pelo Conselho Executivo da província de Inhambane como um exemplo a seguir em toda a costa. O diretor provincial de Desenvolvimento Territorial e Ambiente, Paulino Mwene, diz que reorganizar a costa da província de Inhambane é um imperativo para responder à declaração deste ponto do país como a capital do turismo.
8: Estamos a dizer de forma reiterada que estas ocupações não devem acontecer e a terem que acontecer devem obedecer àquilo que são regras de ocupação para este tipo de ambientes. E se isto acontecer, naturalmente que teremos que embarcar por esta da destruição destas infraestruturas. Estamos a fazer esta atualização e esta atualização também coincide com aquilo que chamamos de fiscalização de terras ociosas. Juntamos estas duas atividades, que é para colocarmos a terra à disposição daqueles que efetivamente querem trabalhar a terra, mas também queremos organizar a nossa faixa costeira. Como sabe, Inhambane foi declarado a capital do turismo de Moçambique. Por via disso, há que organizarmos a nossa faixa costeira para que efetivamente responda a esta designação atual.
7: Paulo Numuino, diretor provincial de Desenvolvimento Territorial e Ambiente, falando da possibilidade do Conselho Executivo da província de Inhambane, com a ajuda das autoridades judiciais, demolir todas as infraestruturas construídas ilegalmente em zona de proteção parcial ao longo da costa. Munguis, Hanya Kurula, Lumtikwe. Venas Macam, Bania.
0: A província de Manica, os dados do último inquérito sobre orçamento familiar indicam um aumento de casos de desnutrição crónica em 2 pontos percentuais, jornalista Daniel Oliveira.
9: Há 7 anos, os dados indicavam 37% de casos de desnutrição crónica, que atualmente se estima em 39% da população da província. O ponto focal do Secretariado Técnico para a Segurança Alimentar e Nutricional em Manica, Dionísio Rapec, aponta a ocorrência de calamidades naturais e fraco conhecimento de alimentos nutritivos e métodos de confeccionar nas comunidades como causas e fatores do aumento de casos de desnutrição crónica.
10: 5% da população que está em insegurança alimentar significa que essas famílias têm dificuldade de satisfazer as necessidades alimentares. Eles recorrem a algumas estratégias de sobrevivência. Pode ser a venda, por exemplo, de animais.
9: Para reverter o cenário, alguns parceiros do governo implementam projetos de incentivo ao consumo de proteína animal nos distritos da província de Manica. Hilário Felipe é gestor de uma peixaria num projeto financiado pela GAIN, uma organização não governamental que fala da iniciativa.
11: O nosso objetivo é de fazer chegar o consumo de produtos de origem animal, né? Estamos a falar de miudezas de frango, assim como o peixe, nas zonas mais longas, aquelas pessoas que não têm condições, assim como de transporte, de como chegar até na cidade, fazer chegar a eles o produto até as suas zonas.
9: Nos postos administrativos de Messica e Machipanda, a população que beneficia deste projeto fala do impacto da existência de peixarias nas comunidades.
12: Me chamo Leandro Rafael. Hoje, mais ou menos, de onde nós íamos em Messica comprar peixe, mas aqui no Magrocoro, asas, tudo era em Messica. Agora estamos a comprar perto.
13: Sou Edna Bernardo. Estava muito difícil. Íamos lá em Messica, passagem era 70 meticais e da volta. Ir comprar peixe.
9: A organização GAIN, em parceria com o Secretariado Técnico para a Segurança Alimentar e Nutricional em Manica, trabalha na sensibilização das comunidades para a adoção de bons métodos de confecção de alimentos e dietas equilibradas para o combate à desnutrição crónica. Muriwa, Gezama Okongwadzo, Senecipo Kanaduta, Kutitizirire Chirkwere Che Cholera. De Chimoio, Daniel Oliveira.
0: Deste modo, vamos até a informação que chega da conta que no distrito de Doha aumenta o número de intervenientes comerciais de origem asiática na compra de gergelim, uma das culturas de rendimento, Isaura Afonso.
14: Muito bom dia. Os operadores econômicos têm vindo a instalar armazéns em pontos estratégicos ao longo da estrada N322, criando uma rede de escoamento que permite absorver a produção junto dos produtores. Esta dinâmica, que está a impulsionar o interesse dos agricultores pelo cultivo de gergelim, está a contribuir na diversificação da produção agrícola e para o aumento da renda das famílias camponesas. Na presente campanha agrícola, Doa prevê comercializar mais de 60 toneladas de gergelim, volume que, segundo o administrador do distrito, poderá vir a ser canalizado para os mercados internacionais, com destaque para a Índia e a China. Adam Manonga diz que o gergelim tem vindo a consolidar-se como uma cultura de exportação com potencial crescente, sobretudo em zonas com condições agroecológicas que favorecem a sua produção.
15: Produzir gergelim é sinônimo de produzir dinheiro. E produzindo dinheiro também isto impacta diretamente naquilo que é o processo de desenvolvimento das nossas comunidades, do nosso distrito, naturalmente. Temos monitorado aquilo que é o preço de referência praticado a nível nacional. Como pode saber, o governo decretou os 70 meticais como o preço de venda por quilo de gergelim. E nós estamos a apoiar as nossas comunidades para que os intervenientes nessa cadeia de comercialização agrícola não possam lesar as nossas comunidades.
14: Adam Manonga, administrador do distrito de Doa, em Tete, e os ganhos que se esperam alcançar com a comercialização do gergelim na presente campanha agrícola. Para terminar, a Vila Ulongwe celebra hoje a passagem de 81 anos da sua elevação à categoria. Diversas atividades, entre culturais e recreativas, estão marcadas para colorir a efeméride. Wedwe, chengetedza utano wako newe wamwe waunogarisana nao, kunyanyanyanya pangueno e kutonora. Ficam saudações de Isaura Afonso a partir de Tete. Bom dia.
0: Bom dia. O Instituto Agrário de Moçambique, Centro Zonal Noroeste, prevê libertar 6 novas variedades de sementes melhoradas para a próxima campanha agrícola. Sineta San.
16: Trata-se das sementes de milho, trigo, soja, feijões, arroz, batata, reno, resistentes a mudanças climáticas e que neste momento encontram-se nos campos de multiplicação. O ministro de Agricultura, Ambiente e Pescas, Roberto Albino, mostrou-se esta segunda-feira satisfeito com o Instituto de Investigação Agrária Centro Zonal Noroeste e disse que o setor está a conhecer uma evolução tecnológica através de descobertas científicas. O dirigente fez saber que estes avanços revelam o empenho do governo em desenvolver uma agricultura sustentável, capaz de acabar com a fome no país.
17: O que posso garantir é que o Instituto de Investigação Agrária de Moçambique tem estado a libertar variedades nossas, adaptadas às nossas condições agroclimatéricas e de alta produtividade. Esta é a grande certeza. Por exemplo, há uma variedade de feijão Kufuna, que é uma variedade muito apreciada, que foi libertada pelo nosso Instituto e que já está no mercado a ser consumido. E é essa garantia que nós queremos, é que as variedades que o IAM liberta não fiquem no laboratório, mas se convertam em comida no prato dos moçambicanos.
16: Roberto Albino, ministro de Agricultura, Ambiente e Pescas, e a introdução de novas variedades de semente melhorada na próxima campanha agrícola no país, rumo à erradicação da fome nas comunidades. A Xalongo, Caixecatema, Cambepo, Quenetudi, Xengile, e Sinatassani, Lixinga.
0: Instituto Agrário de Moçambique, Centro Zonal Noroeste, prevê libertar 6 novas variedades de semente melhorada para a próxima campanha agrícola. São, neste momento, 6 horas e 24 minutos. Breve pausa para os compromissos comerciais.

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Às 6 horas e 30 minutos, resumo dos assuntos de destaque no Jornal da Manhã. Conselho Executivo da província de Inhambane ameaça demolir todas as infraestruturas construídas ilegalmente em zona de proteção parcial ao longo da costa. Decorrem a bom ritmo as investigações sobre o assassinato do bispo da diocese de Quelimane, Dom Osório Sítor Afonso.

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1: Bom dia, estimados ouvintes da Rádio Moçambique. Previsão do estado do tempo para hoje, terça-feira, dia 28 de julho de 2026. O Instituto Nacional de Meteorologia prevê para as províncias de Niassa, Cabo Delgado e Nampula céu pouco nublado, localmente muito nublado, com possibilidade de chuviscos dispersos nos distritos ao longo da faixa costeira. Vento de sudoeste a sueste fraco a moderado. E para as províncias de Tete, Zambeze, Manica, Sofala, Inhambane, Gaza e Maputo, céu pouco nublado, com períodos de muito nublados na faixa costeira, principalmente na região sul. Possibilidade de ocorrência de chuviscos locais na faixa costeira. Vento de sueste a sudoeste fraco a moderado, soprando por vezes com rajadas. Temperaturas máximas previstas em graus Celsius. A cidade de Tete será a cidade que terá a temperatura mais elevada, de 29 graus Celsius, seguido de Inhambane e Pemba, com 27, Maputo, Vilanculos, Beira, Quilmane e Nampula, 26, Xaixai, 25, Chimoio, 23, e por último temos a cidade de Lixinga, com 21 graus Celsius.
0: No café da manhã, hoje vamos olhar para os desafios do Serviço Nacional de Migração no âmbito dos 51 anos da instituição. Nosso convidado é o primeiro adjunto comissário de Migração e diretor nacional de Operações Migratórias no Serviço Nacional de Migração, Jorge Bande. E o ouvinte também poderá participar pelos números 21-31-77-77 e 82-34-77 e pela página do Facebook Jornal da Manhã, RN. Às 6 horas e 34 minutos, viagem matinal continua e vamos fazer escala em Pemba, onde o setor da migração em Cabo Delgado está a registrar nos últimos anos avanços na prestação dos seus serviços, não obstante o terrorismo que dificulta a fiscalização migratória e controle de algumas fronteiras da província. Jornalista Kader Buana.
2: São informações avançadas pelo diretor provincial daquele serviço, para quem, dos 9 postos de travessia existentes na província, apenas um em Nangá de Sede, na fronteira entre Moçambique e Tanzânia, é que continua encerrado devido à insegurança que a região atualmente vive. O Dércio Nicolau José, que falava no âmbito do 51º aniversário que o Serviço Nacional de Imigração assinala hoje, disse que o SENAM em Cabo Delgado está empenhado na criação de condições humanas e materiais para garantir segurança e serviços de qualidade aos cidadãos nas fronteiras.
3: Temos uma migração melhor comparada aos anos anteriores. Os desafios são maiores, sim, mas nós, como a migração, a nossa equipa toda aqui a nível de Cabo Delgado está posicionada em todos os postos de travessia. Estamos aqui prontos para o controle e a fiscalização. Neste momento estamos a funcionar com 8 postos de travessia. O posto de travessia de Nangade não está a funcionar neste momento. Está encerrado devido às situações no terreno, mas acredito que em breve, trecho está no processo de reabertura do posto de Nangade.
2: No posto fronteiriço de Negumano, no distrito de Moeda, há desafios que devem ser ultrapassados em breve pelo setor da migração.
3: O posto de Negumano, que é o principal que faz fronteira com a Tanzânia, não emitimos os vistos devido a situações de falta de corrente elétrica e a comunicação, mas em breve será ultrapassado.
2: O Dércio Nicolau José, diretor provincial da Migração em Cabo Delgado. 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
0: O destino é o distrito de Liupi, Nampula, onde as autoridades governamentais locais estão a implementar uma iniciativa denominada Zero Turmas ao Ar Livre. Trata-se de uma iniciativa de construção de salas de aula com a participação da comunidade escolar. Olívio Mateus tem mais detalhes.
4: Desta iniciativa, segundo Júlio António, diretor do Serviço Distrital de Educação, Juventude e Tecnologia de Liupo, possibilitou na construção este ano de 87 salas de aula e já foram retiradas mais de 400 crianças que estudavam debaixo de árvores. Júlio António disse que Liupo está a envolver a comunidade escolar nestas ações, mostrando a importância dos pais e encarregados de educação de participarem na vida dos seus educantes, tanto na gestão escolar. Liupo ficou fusticado pelas intempéries passadas. Maior parte de salas de aula ficou destruída e, consequentemente, deixou crianças a estudarem ao ar livre. Por isso, o governo local avançou com esta iniciativa.
5: 400 crianças que estudavam ao ar lento já estão nas salas de aula e estamos ainda a avançar com outros projetos do setor. Neste preciso momento também abrimos um projeto ligado aos professores e chamamos de Aldeia do Professor. Portanto, este projeto visa combater o absentismo dos professores. Também estamos a acompanhar a componente de retenção da criança e, felizmente, no primeiro trimestre deste ano não registramos nenhuma desistência.
4: Júlio António, diretor do Serviço Distrital da Educação, Juventude e Tecnologia, e a iniciativa denominada Zero Turmas ao Ar Livre em Liupo, portanto, de construção de salas de aula, com participação da comunidade escolar. Olívio Mateus, bom dia.
0: Bom dia e bom trabalho, Olívio Mateus. Na província de Gaza, 5 unidades sanitárias severamente danificadas pelas cheias e inundações deste ano estão em reabilitação nos distritos de Choco e Guijá. Tidomir Nhantumbo.
6: Trata-se dos centros de saúde de Guijá, da Barragem, Lionde e Xilembene, bem como o Hospital Rural de Choque, que além da reabilitação vão beneficiar de apetrechamento imobiliário e equipamento médico cirúrgico. O médico-chefe provincial em Gaza, que partilhou a informação, anotou que a reabilitação daquelas unidades sanitárias conta com apoio de parceiros de boa vontade, com destaque para o Hospital Rural de Choque, cujas obras são financiadas por um empresário nacional. Sérgio João destaca a importância da reabilitação do Hospital Rural de Choque por ser de referência para os distritos das regiões centro e norte da província de Gaza.
7: O que nós esperamos após a reabilitação do Hospital Rural de Choque é que ele volte a ser um hospital que brilha aos olhos nossos quando olhamos para o nosso hospital, que era característica anterior. Naturalmente concordamos que mesmo antes das cheias era um hospital que já precisava dessa reabilitação. Nós já vínhamos fazendo essa procura de parceiros. Felizmente apareceu este parceiro que com muita vontade pretende fazer essa reabilitação e nós com muito agrado recebemos e aceitamos essa reabilitação. O que nós o que está desenhado como reabilitação é reabilitar particularmente ou de uma forma generalizada toda a unidade sanitária e esperamos receber uma nova unidade sanitária toda reabilitada com tudo novo nos moldes que aconteceu com o hospital provincial que até hoje está ali a brilhar.
6: Médico-chefe provincial em Gaza, Sérgio João, e o arranque das obras de reabilitação das unidades sanitárias afetadas pelas cheias e inundações deste ano. As enxurradas deste ano afetaram um total de 24 unidades hospitalares em vários distritos da província de Gaza. 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
0: Na província de Gaza, 5 unidades sanitárias severamente danificadas pelas cheias e inundações estão em reabilitação nos distritos de Choco e Guijá. E autoridades de saúde em Xemba, norte da província de Sofala, garantem estar controlado o surto de cólera que eclodiu no princípio deste mês. Já lá vai uma semana que o distrito não registra novos casos da doença, Leiton Sifa.
8: O ponto focal de vigilância epidemiológica no Serviço Distrital de Saúde, Mulher e Ação Social em Xemba, Carlos Alface, diz que o primeiro sinal do abrandamento da epidemia veio das localidades de 3 de Fevereiro e Catulene, onde surgiram os primeiros casos. Carlos Alface refere que agora as atenções estão viradas para a Vila Sede do distrito, porque ainda a doença continua ativa. Embora a situação esteja sob controle, segundo o responsável, impõe-se reforço das medidas preventivas, dado que há probabilidade de o surto ganhar força e propagar-se. Até agora, o distrito conta com um cumulativo de 34 casos sem internados.
9: O ponto de situação atual é estável. São várias ações que o distrito está implementando, de uma forma geral, para conter o surto. Uma delas mesmo é a fortificação das atividades comunitárias de sensibilização, né, para a construção e uso correto de latrina. Este é o nosso pacote básico. Sabemos que a cólera é uma doença de saneamento sujo. Por outro lado, estamos a sensibilizar os mercados, porque é nos mercados onde exatamente há vendas de qualquer outro tipo de produto alimentar de pronto uso. Também nós temos aí alguns pontos de lavagem das mãos, para higienização das mãos e desinfecção das mãos nos principais pontos de entrada, como forma de precaver a entrada de pessoas supostamente com a cólera. Por outro lado, criamos pontos de reidratação oral, como forma de intervir a comunidade imediatamente aquilo que estiver já com episódios de diarreia. Também estamos a fazer um tratamento imediato de água nas diversas fontes. Sabemos que o distrito não tem a capacidade de suprir a necessidade da população em relação à água segura. Estamos a garantir o tratamento e oferta de purificadores de água.
8: Ponto focal de vigilância epidemiológica no Serviço de Saúde de Mulher e Ação Social em Xemba, Carlos Alface, e o abrandamento do surto de cólera no distrito. 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

0: No café da manhã, hoje vamos falar dos desafios do Serviço Nacional de Migração no âmbito dos 51 anos da instituição. Nosso convidado é o primeiro adjunto de Comissário de Migração e Diretor Nacional de Operações Migratórias no Sename, Jorge Bande. E o amigo ouvinte também poderá participar pelos números 21, 31, 77, 77 e 82-3477 e também pela página do Facebook Jornal da Manhã RGM. São neste momento 6 horas e 44 minutos. A Vila Olongo e a antiga Vila Coutinho está vestida de gala hoje pela celebração dos 81 anos da sua elevação à categoria. A esta categoria é uma celebração que acontece no meio de vários desafios, sendo que um deles é ascender a vila à categoria de cidade. Em linha está o presidente do Conselho Municipal da Autarquia de Olongo, Evaristo Fidelas. Muito bom dia, está em direto para o Jornal da Manhã da Rádio Moçambique. São 81 anos de vila. Que radiografia pode fazer da Vila Olongo neste momento?
1: Muito obrigado. Primeiro, saudar a todos os ouvintes da Rádio Moçambique. Bom, a Vila Olongo registra um crescimento assinalável em todos os aspectos, no domínio de infraestruturas como asfaltagem das vias de acesso, abastecimento de água, ordenamento territorial, construções de infraestruturas sociais e mais outros. Então, penso que os 81 anos registramos um grande avanço na nossa autarquia.
0: E o crónico problema de abastecimento de água, a vila já está ultrapassado. Qual é o ponto de situação neste momento?
1: Neste momento, o abastecimento de água potável está num nível muito satisfatório. O problema já foi ultrapassado. E com a intervenção do Ministério das Obras Públicas e Recursos Hídricos, porque nós tivemos um encontro com a Sua Excelência, Ministro das Obras Públicas e Recursos Hídricos, e ele, no mesmo dia, colocou a empresa Água de Moçambique para poder se inserir no nosso sistema. Então, neste momento, temos a empresa de água e saneamento de TET, que estão a gerir o sistema e que tem capacidade de abastecer a 31 mil habitantes.
0: É a expansão da vila e os serviços prestados à população. Qual é o ponto de situação de prestação de serviços de uma forma geral neste momento?
1: Da avaliação geral, olhando para os avanços nesse capítulo de ordenamento, de construção de infraestruturas, da expansão da rede de abastecimento de água e de energia elétrica, existem condições para a elevação da nossa vila à categoria de cidade, porque, para além disso, temos instituições de ensino superior. E neste momento temos a Universidade de Zambeze, Faculdade de Ciências Agrárias, que estão a dar o mestrado em Sistema de Produção Ecológica e Agroprocessamento. Temos também o nosso FCBA, que está a dar também o nível superior. Temos também o Colégio Angónia, temos as escolas privadas para o Planalto, as escolinhas, para além de infraestruturas comerciais. Então, nós sentimos que estamos em condições de assumirmos a responsabilidade da terceira cidade da província de Tete.
0: No concreto, como é que está a eletrificação?
1: A eletrificação também está num nível muito satisfatório, porque os bairros mais crónicos não tinham energia, já têm. Falamos do bairro Xindeque, por exemplo, é uma realidade. Ali, o Mundial, as pessoas assistiram. E depois temos também o bairro Emília da Ossa e Filipe Samuel Magaia. Também a rede está a se estender. E neste momento, o nível de cobertura de energia está na ordem dos 65%.
0: E o que constitui desafio neste momento para a autarquia, assim como para os munícipes?
1: O grande desafio que nós temos é continuarmos a expandir as vias de acesso. E assim como a água, devido à pressão que nós estamos a sofrer neste momento, porque há muitas entradas de pessoas que saem do campo para a nossa autarquia, então esses serviços são muito essenciais. Assim como a recolha de resíduos sólidos, mas estamos a dar a resposta cabal em todos os bairros, mas precisamos de fazer um pouco mais. Então, sentimos que esses são os grandes desafios neste momento. Então, a expansão da água, licença, expansão de energia e via de acesso. E assim que estamos a comemorar os 81 anos, hoje vamos brindar os nossos munícipes com 5 furos de abastecimento de água que vão beneficiar acima de 1.500 munícipes.
0: E quais são as outras atividades que vão marcar as celebrações dos 81 anos?
1: Hoje vamos ter um grande espetáculo. Primeiro temos a devoção de guarda-flores esta manhã, onde temos a nossa banda militar. Depois estaremos na nossa tribuna, onde vai se exibir várias expressões culturais e tudo. Mas no fim do dia teremos um grande espetáculo, onde vamos ter um astro malawiano, o Zeze Kingston, para além dos nossos músicos locais, porque nós também temos um mosaico cultural muito forte aqui em Olongue, e esses músicos locais vão ser encabeçados por Hamilton Zamadura, que é um grande músico local da nossa autarquia.
0: Nota-se que haverá uma grande festa hoje em Olongue. Senhor Presidente, mesmo para terminar, acha que Olongue já reúne requisitos para ser elevada à categoria de cidade?
1: Sim. Olongue já tem requisitos bastante suficientes para ser uma terceira cidade da província de Tete, conforme eu dizia, avaliar o nível de construções que nós temos. Temos estradas, temos energia, temos essa questão de água e temos infraestruturas imponentes, porque os nossos agentes econômicos estão a construir infraestruturas de alto nível, de um alto padrão. Então sentimos que há condições suficientes para sermos a terceira cidade na província de Tete.
0: Muito obrigado, Presidente do Conselho Municipal da Autarquia de Olongue, Evaristo Fidelas, Vila de Olongue, sede do Distrito de Angónia, na província de Tete. Celebra hoje, 28 de julho, os seus 81 anos, desde que foi elevada à categoria de vila em 1945.

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0: Vamos ao destaque desportivo no Jornal da Manhã. A Associação Desportiva de Pemba e Ferroviária da Beira protagonizam mais um clássico de futebol nacional esta terça-feira em Pemba para a 11ª jornada do Moçambola. Castro Jorge, bom dia.
1: Muito bom dia. O embate está marcado para as 14 horas e 45 minutos no Estádio Municipal de Pemba. Ainda hoje, o Ferro Rovado de Nampula defronta o Xingal de Tete no Santuário 25 de junho. Ontem, o Ferro Rovado de Maputo afastou o espectro da crise de resultados ao vencer o Mônimo de Lixinga por 2-0, numa jornada em que o seu treinador entrou sob pressão. Adão Matimbe.
2: O Ferro Verde Maputo sacudiu a pressão e venceu o homônimo de Lixinga em desafio da 11ª jornada do Moçambola por 2-0. Com o triunfo desta segunda-feira, os locomotivas da capital do país passam a contabilizar 11 pontos. Os de Lixinga ficam nos anteriores 14 pontos. A equipa de Carlos Manuel está em 8º lugar e a de Antoninho Muxanga, 3 degraus acima, em 5º. Muxanga viu uma locomotiva sem vapor, tudo por culpa do cansaço. Na sexta-feira à noite, o Ferro Verde Lixinga perdeu por 2-1 na visita a Black Bull.
3: A equipa entrou muito apática nos primeiros minutos, o Ferro Verde entrou a marcar. Quando pensávamos que íamos acordar, sofremos o segundo, e a partir daí fizemos algumas substituições, a equipa cresceu, mas o Ferro Verde trancou-se. Tentamos jogar com todas as armas, pronto, não conseguimos marcar. É que dar os parabéns ao Ferro Verde, que ganhou, e ganhou muito bem. Toda a minha defensiva hoje esteve muito reconhecível, não é o normal. Os jogadores fulcrais estiveram muito abaixo daquele que é o rendimento normal da equipe. Isso afetou todo o grupo.
2: E sobre o jogo, vitória por 2-0, o treinador do Ferro Verde Maputo, Carlos Manuel, foi telegráfico.
4: Tivemos o controle do jogo praticamente todo. O adversário, a espaços, conseguia entrar no nosso último terço, mas sem perigo nenhum. Acho que é uma vitória que não sofre nenhum tipo de contestação.
2: E o que seguiu foi um recado para dentro do clube.
4: Há coisas graves que têm estado a acontecer aqui dentro. Este ferroviário está aqui desde 1924. Tantas pessoas passaram por aqui. Eu, inclusive, estive cá, fui, voltei e ainda continuo aqui para emprestar o meu saber a este clube, o meu contributo, para que o clube tenha bons resultados. Agora, se eu estou a cometer algum erro, as pessoas têm que me chamar a atenção aqui dentro. As pessoas não têm que sair para fora, não têm que ir dizer os problemas daqui de casa fora, não têm que mandar recados, não têm que ameaçar as pessoas, porque isso, de certa forma, cria um certo desconforto às pessoas que trabalham. Como é que tu te sentirias na véspera de um jogo, as pessoas aparecerem nos jornais, né, a falarem do treinador, a darem recados ao treinador, a dizerem que o treinador está a prazo, a dizerem que os resultados têm que acontecer, senão o treinador vai embora? Eu acho que isto não é uma boa mensagem. As pessoas têm que falar aqui dentro. As pessoas têm que falar olhos nos olhos. As pessoas têm via direta para falar comigo. As pessoas sabem onde eu estou, onde é que eu treino. E as pessoas têm que vir ter e dizer na cara que há este e este problema. Que não tirem as coisas para fora, que isto fica mal. Não é muito bonito. Agora, para quem vai o recado? Eu acho que, para mim, tudo dura meia palavra basta.
2: Carlos Manuel, como nunca antes o tínhamos ouvido, o técnico está gastado com as declarações do presidente do clube, Ório Benzani, que na véspera do encontro desta segunda-feira veio a terreiro anunciar que Caló era um treinador a prazo. De resto, é a manchete do Jornal Desafio. Em entrevista a este semanário, Benzani diz ter dado os jogadores que Caló pedira no mercado de transferências de inverno. Dario Melo, Kamkamo, o congolês Alidou Kayembe, o médio ofensivo Sanelli Magaza, para além do ponta de lança Nswati Hlongwe. E com esta matéria, o presidente do Ferro Verde Maputo não aceita qualquer tipo de deslize da locomotiva. É um assunto que mereceu duras críticas por parte do comentador do Edesporto, Vítor Magaia.
1: Ainda ontem, o Ferro Rovado de Nacala e a União Desportiva do Songo empataram sem abertura de contagem. Amanhã, no prosseguimento da jornada, a Bahia de Pemba joga diante da Liga Desportiva de Sofala. Entretanto, o Festival Desportivo de Jogos Escolares já está a bater a porta e as delegações provinciais fazem a sua preparação em ritmo acelerado. E os pré-selecionados de Manica, por exemplo, não são exceção. Daniel Oliveira.
5: A delegação de Manica intensifica a preparação para o Festival Nacional dos Jogos Desportivos Escolares a ter lugar na província de Inhambane entre final de agosto e princípios de setembro. Trata-se de 247 petizes em estágio pré-competitivo na cidade de Chimoio, dos quais apenas 160 vão representar a província na fase nacional. A preparação abrange atletas das modalidades de futebol, basquetebol, handebol, voleibol, xadrez, jogos tradicionais, ginástica, atletismo convencional e adaptado. O diretor provincial da Educação em Manica, Tiago Xingore, assegura que estão reunidas todas as condições para que a delegação represente condignamente a província no Festival Nacional.
6: Criamos condições para todos estarem no mesmo espaço, estão alojados no Instituto Politécnico Chaimo e, ao mesmo tempo, Do outro lado do Taímo estão a decorrer os treinos das equipes de voleibol, tanto masculino e feminino, porque tem lá um espaço, e também os jogos tradicionais, o xadrez também está a decorrer do outro lado. O futebol também está a decorrer nos campos da Escola Secundária de Tembo e da Escola Secundária Cancomba. E do outro lado, na Escola Vila Nova, estão as equipes de basquetebol e no campo municipal está a equipa de atletismo. E neste momento só estamos a dar aquilo que é o nosso máximo em termos de preparação e no fim teremos aquela que é a equipe principal que vai para Inhambane.
5: Tiago Xingore afirma que a meta da província passa por conquistar o título de vencedor absoluto como forma de superar o terceiro lugar alcançado na edição passada em Nampula.
1: E na cidade de Nacala Porto, na província de Nampula, faltam campos em condições para a prática de várias modalidades, situação que atrapalha todo o processo de desenvolvimento da atividade esportiva. Calixto Pedro.
7: A presidente da Escola de Basquetebol, Mucupinha de Nacala, diz que a falta de infraestruturas desportivas adequadas naquela região de Nampula compromete a prática e desenvolvimento da modalidade. Ana Bela dos Reis Borges referiu que o caso limita o aparecimento de novos talentos, prejudica a saúde pública e trava o crescimento econômico associado ao desporto. Anotou igualmente que atletas promissores não se evoluem de forma satisfatória por falta destes recintos adequados para treinar e afasta a população da prática de atividade física estruturada. A fonte apela a entidades de direito, requalificação e modernização dos parques desportivos, clubes e associações de bases locais, de modo a melhorar as condições da prática desportiva.
8: As infraestruturas desportivas, vemos que estamos um pouco em baixo, ainda não temos quase nada. Depois da independência quase não se fez. Fez-se o Zimpeto, mas é para futebol e não temos assim quadras para basquete, handball e futebol de salão. Mas pronto, é um apelo para que todas as províncias tenham campos novos com condições mínimas, mas acredito que esteja nos programas do governo. E também verificamos que o nosso nível é muito baixo, ainda não está ainda competitivo em relação à Europa.
7: Anabela dos Santos Borges, presidente da Escola de Basquetebol Mucupinha de Nacala, e a falta de infraestruturas desportivas naquela região da província de Nampula.
1: Antes do fecho, prosseguem hoje os jogos da primeira jornada da fase final da Taça de África de Nações em Futebol Feminino, que decorre no Marrocos, com as partidas do Grupo C. Às 8 horas, a Zâmbia defronta o Egito e às 21 horas, a Nigéria bater-se-á contra o Malawi. Ontem, para o Grupo B, a África do Sul perdeu diante da Tanzânia por 1-2 e a Costa do Marfim goleou Burkina Faso por 4-1. Ficou essencial do desportivo aqui no Jornal da Manhã. Bom dia.
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0: A 7 horas em todo o país.

0: De volta a Gerson Jamisse para a apresentação das notícias.
1: Procuradoria Provincial da Zambésia garante que decorrem a bom ritmo as investigações sobre o assassinato do bispo da diocese de Quelimane, Dom Osório Sitora Afonso, foi assassinado no passado dia 6 de junho na sua residência oficial em Quelimane. Recique Sacadias.
2: Procurador-chefe provincial na Zambésia diz que várias investigações estão a decorrer visando a conclusão da instrução preparatória. Neste momento, o número de detidos subiu para 4.
3: O processo está em instrução na fase de segredo de justiça.
4: Está
3: em fase de segredo. Tudo o que for acontecer no processo, vocês saberão em tempo útil.
2: Fred Jamal, procurador-chefe provincial na Zambésia. Quelimane, Rizik Zacarias.
1: O setor da migração em Cabo Delgado está a registrar avanços na prestação dos seus serviços. Os avanços registam-se, não obstante, ao terrorismo que dificulta a fiscalização migratória e controle de algumas fronteiras da província. Catribona.
5: São informações avançadas pelo diretor provincial daquele serviço para quem dos 9 postos de travessia existentes

0: Conta como exemplo a previsão da introdução no mercado de 6 novas variedades de sementes melhoradas na próxima campanha agrícola. O dirigente fez saber que estes avanços revelam o empenho do governo em desenvolver uma agricultura sustentável para acabar com a fome no país.
1: O que posso garantir é que o Instituto de Investigação Agrária de Moçambique tem estado a libertar variedades nossas, adaptadas às nossas condições agroclimatéricas e de alta produtividade. Esta é a grande certeza. Por exemplo, há uma variedade de feijão Cufuna, que é uma variedade muito apreciada, que foi libertada pelo nosso Instituto e que já está no mercado a ser consumido. E é essa garantia que nós queremos, é que as variedades que o IAM liberta não fiquem no laboratório, mas se convertam em comida no prato dos moçambicanos.
0: Ministro da Agricultura, Ambiente e Pescas, Roberto Albino, e a introdução de novas variedades de semente melhorada na próxima campanha agrícola no país, rumo à erradicação da fome nas comunidades. Autoridades da saúde em Xemba, no norte da província de Sofala, garantem estar controlado o surto de cólera que eclodiu no princípio deste mês. A garantia foi dada pelo Ponto Focal de Vigilância Epidemiológica no Serviço Distrital de Saúde, Mulher e Ação Social em Xemba. Carlos Alface indica que, embora a situação esteja sob controlo, impõe-se o reforço das medidas preventivas para travar a propagação do surto.
2: O ponto de situação atual é estável. São várias ações que o Distrito está a implementar de uma forma geral para conter o surto. Uma delas mesmo é a fortificação das atividades comunitárias, de sensibilização, né, para a construção e uso correto de latrina. Sabemos que a cólera é uma doença de saneamento sujo. Por outro lado, estamos a sensibilizar os mercados, porque eles, os mercados, onde exatamente há vendas de qualquer outro tipo de produto alimentar.
0: Ponto Focal de Vigilância Epidemiológica no Serviço de Saúde, Mulher e Ação Social em Xemba, Carlos Alface, e o abrandamento do surto de cólera no distrito. A ministra dos Negócios Estrangeiros e Cooperação, Maria Manuela Lucas, participa a partir de hoje em Addis Abeba, na Etiópia, na 49ª sessão ordinária do Conselho Executivo da União Africana. No evento, a ministra vai partilhar a experiência de Moçambique, progressos e desafios num reforço da segurança hídrica. Na reunião, que vai decorrer sob o lema Garantir Disponibilidade Sustentável de Água e Sistemas de Saneamento Seguros a partir para atingir, melhor dizendo, os objetivos da Agenda 2063, os ministros africanos trocarão impressões sobre as principais questões globais de interesse coletivo da organização. Na atualidade internacional, pelo menos 31 civis foram mortos nos últimos dias em múltiplos ataques de rebeldes das forças democráticas aliadas ligadas ao Estado Islâmico no nordeste da República Democrática do Congo. As forças democráticas aliadas, formadas por antigos rebeldes ugandenses, conhecidas pela sua extrema violência contra civis, têm cometido repetidos massacres nas províncias do Kivu Norte e Ituri, tendo atacado nesta segunda nos últimos 5 dias, várias localidades no território de Mambasa. Próximas notícias, pontualmente às 8 horas.
3: A temperaturas máximas para hoje é com o meteorologista Gonçalves Mabui.
4: A cidade de Tete será a cidade que terá a temperatura mais elevada, de 29 graus Celsius, seguido em Imane e Pemba, com 27. Maputo, Vilanculos, Beira, Quilmane e Nampula, 26. Xai-Xai, 25. Chimoio, 23. E por último temos a cidade de Lixinga com 21 graus Celsius.

0: São neste momento 7 horas e 6 minutos. Abrimos a nossa janela de repórter para espreitar a disponibilidade de frutas da época fresca nos mercados informais da cidade de Chimoio, bem como o seu nível de conservação. Vítor Ambirei, bom dia.
1: Bom dia, Ernesto Schauke. Bom dia, ouvindo a Rádio Moçambique. Respondo a partir do mercado 38mm, ou seja, o mercado Francisco Manhanga. É neste mercado que chegam diversos produtos agrícolas, com maior destaque para frutas, provenindo dos distritos de Gondola, Makate e Sussundenga. Estou aqui mesmo com um dos comerciantes para nos explicar como é que tem sido a aquisição e a comercialização.

0: comercialização, bem como a conservação dessas frutas. Bom dia, seu nome está em direito plano internacional.
1: Trabalho com o senhor Benedito Giuseppe.
0: Senhor Benedito, há quanto tempo pratica esta atividade?
1: Eu trabalho há quase 20 anos para esse tipo de negócio.
0: Que tipo de negócio que praticas?
1: Eu vendo laranjas e tangerinas.
0: E como é que tem sido a venda, bem como a conservação das suas laranjas?
1: Sim, a venda é a seguinte, eu vendo ou compro em quantidade, vendo por 4 laranjas 20 ou 5 laranjas 50, está vendo?
0: Vende também a grossa ou só a retalho?
1: Sim, quando vende pessoas também querem quantidade, eu também tenho quantidade. Quando vende pessoas querem pouco, também dou pouco.
0: E quanto à conservação?
1: A conservação é a seguinte, não podemos comprar em quantidade, não compramos em quantidade. Quando compramos em quantidade, acaba de apodrecer, por um momento é um pouco normal, não é muito movimento, é como dá muito tempo. Agora não é muito movimento.
0: Mas não tem forma de como conservar?
1: Já não temos. Quando ele sai laranjas, podemos no saco, guardamos. Mas cada dia que passa, tentamos 3, 4, porque não temos como conservar as laranjas.
0: E qual é a mensagem que deixa para os outros comerciantes?
1: Não, eu gostaria de deixar a mensagem seguinte. Os meus colegas não podem comprar quantidade, sem comprar consoante a meta que dá para... Hoje vou conseguir vender até acabar o quê? O produto não levar em quantidade, acabamos de perder o quê? Muito dinheiro.
0: Muito obrigado. Estou mais com um vendedor que está neste mercado. Bom dia, seu nome?
2: Bom dia. E a meu nome é Francelino Lemos.
0: Está aqui? O que faz o senhor?
2: Faço o negócio de frutas. Sim.
0: Como está a ser a comercialização, bem como a conservação?
2: A conservação está um pouco lenta, devido à falta de dinheiro. E a conservação também, sim. Fruta é difícil conservar, por causa do quê? Porque é um produto que não custa se estragar. É difícil, quase não tenho condições para poder conservar.
0: Qual é a proveniência do produto que o senhor vende?
2: De Macate.
0: Muito obrigado, Ernesto Chauque, ouvinte, dizer que é neste mercado mesmo que se pratica a venda de diversos produtos agrícolas. Este é o principal mercado informal da província de Manica. A partir do mercado Francisco Manhanga, vulgo 38mm, Vítor Amirai, bom dia.
3: Bom dia, bom trabalho, Vítor Ambirai. Vamos aos nossos correspondentes. O presidente sul-africano, Cyril Ramaphosa, apela aos países do continente para ratificarem o protocolo de Malabo. O objetivo é dotar o Parlamento Pan-Africano de poderes legislativos, superando o atual papel meramente consultivo da instituição. Eduardo Figurão.
4: Adotado em 2014, o documento ainda não reuniu o número mínimo de ratificações para entrar em vigor. Muitos governos resistem ao processo por receio de perderem soberania face a uma fiscalização supranacional. Em Midrand, na abertura da 7ª legislatura do Parlamento Pan-Africano, Ramaphosa defendeu que o órgão deve regular as grandes questões continentais.
5: This Parliament must also be given the legislative powers.
4: Este Parlamento deve receber os poderes legislativos de que necessita. O protocolo de Malabo foi aprovado, mas falta ratificar por muitos países, incluindo o meu. Não podem ser deputados de brincadeira. E tem de ser um Parlamento que cumpre o que promete, que regula as questões que afetam os povos de África. Muitos temem que este órgão substitua as Assembleias Nacionais. Mas eu não acredito nisso. Devem funcionar em consulta, cooperação e colaboração com os parlamentos nacionais. O chefe do Grupo Nacional junto do Parlamento Pan-Africano, o deputado Aires Ali, concorda que a coexistência de poderes é viável.
6: E há experiências, há outros continentes, já tem um parlamento europeu, tem um parlamento árabe, e trabalho. Nós também temos que encontrar a solução. A fase inicial vai ser sempre difícil, mas temos que encontrar uma maneira de melhor articularmos nesse sentido. Agora nós aqui, o Parlamento Pan-Africano elabora leis modelo e depois diz, olha, se cada país vê, estuda se pode fazer ou não. Mas se calhar depois disso, se a lei modelo ser espalhada, os parlamentos nacionais analisam, discutem, voltam outra vez ao Parlamento Pan-Africano para dizer, ok, o consenso é este, o caminho é este, então aí define-se uma lei ou... instrução que vai ser para todo o continente. É possível fazer isso.
4: A sessão desta segunda-feira ficou marcada por fortes apelos à união dos países africanos face aos desafios económicos e sociais do continente. Rádio Moçambique. Eduardo Figurão, Joanesburgo.
3: Cinco líderes religiosos estão detidos no distrito de Nchel, no Malawi, acusados de impedirem seus seguidores de irem ao hospital em caso de doença ou de enviarem crianças para a escola. Sérgio Sixpence.
7: O grupo Todos da Aldeia de Nagoma, em Kwataine, pertence à igreja Tembe Nukani Mitima Kubuera Kwambuye Kwayandikira. Estes, que apareceram em tribunal nesta segunda-feira, são acusados de violar o artigo 242 do Código Penal do Malawi. No julgamento, os arguidos mantiveram-se em silêncio, recusando-se a responder a perguntas do juiz, e só depois afirmaram que Deus é que iria responder por tudo, pois a batalha pertencia a ele. O magistrado repreendeu-os severamente, advertindo que um tribunal não é uma igreja e que eram obrigados a seguir o procedimento legal e não a doutrina religiosa. O Ministério Público agravou as acusações e os cinco vão agora responder por alegações de violação dos direitos das crianças, um crime mais grave relacionado com alegações de que os menores foram negados serviços essenciais. Os cinco declararam-se inocentes, insistindo que as suas ações foram guiadas pela fé. Estes aguardam o veredito na prisão. O caso comoveu o distrito de Encheu, suscitando um intenso debate sobre o extremismo religioso, a proteção da infância e a responsabilidade do Estado em intervir quando as práticas religiosas entram em conflito com os direitos fundamentais. Sérgio Sixpence, em Blantyre.
3: O governo da Tanzânia apreendeu ouro avaliado em mais de 1 bilhão e 200 milhões de shilings, equivalente a cerca de 30 milhões de meticais, em vias de contrabando, Monteiro Bonifácio.
8: Os pouco mais de 4 kg e 400 gramas estavam a ser exportados fora do sistema formal do comércio de minerais do país e foram recuperados numa operação contra o comércio ilegal de recursos minerais realizada por uma força multidisciplinar estabelecida pelo Ministério dos Recursos Minerais. Em conexão com o caso, está detido um indivíduo supostamente que faz parte de uma rede de contrabando de recursos minerais da Tanzânia. O ministro tanzaniano dos Recursos Minerais, Antônio Mavunde, disse que a constituição de uma força multidisciplinar para coibir o comércio ilegal e o contrabando de minerais faz parte dos esforços contínuos do governo para fortalecer o sistema de comércio de minerais do país. Antônio Mavunde afirmou que, olhando para a coleta de receitas para a prosecução das necessidades públicas, que o governo está implacável ao contrabando de recursos minerais que tem estado a atrair as atenções do público. Mavunde acrescentou que o ouro confiscado foi imediatamente revertido ao Estado em conformidade com a lei e entregue ao Banco Central da Tanzânia. Segundo Antônio Mavunde, a força multidisciplinar, em colaboração com outros órgãos de segurança, já está a conduzir uma investigação sobre o suspeito detido para determinar a origem e o destino do ouro, com o objetivo de desmantelar toda a rede de contrabando. O ministro determinou ainda que, caso se confirme que o suspeito possui licença para o comércio de minerais, esta seja imediatamente revogada e o indivíduo incluído em uma lista negra que lhe impedirá de atuar no comércio de minerais na Tanzânia. O ministro dos Recursos Minerais, Antônio Mavunde, apelou à população para cumprir as leis de mineração do país e a realizar transações com minerais por meio dos mercados oficiais e dos centros estabelecidos pelo governo que operam em todo o território nacional. De Dar Islam para a Rádio Moçambique, Monteiro Bonifácio.
3: Vamos entrar para os mercados em noticiário econômico com Ana Avenila.

Bom dia. Aqui a Animar Resources exportou mais de 500 mil de toneladas de minérios no primeiro semestre deste 2026, com destaque para ilmenite, rutilo e zircão. A quantidade mantém acima do ritmo necessário para alcançar a meta anual de mais de 1,1 milhão de toneladas, apesar da queda da produção e do enfraquecimento dos preços das areias minerais. De acordo com o comunicado oficial, a empresa que explora a mina de Moma, na província de Nampula, iniciou o ano com elevados volumes de produtos acabados armazenados, pelo que concentrou a sua estratégia na transformação destas existências em receitas. Moçambique não integra a lista das 60 economias diretamente abrangidas pelas novas tarifas de 10% e 12,5% às importações comerciais aplicadas pelos Estados Unidos da América. As tarifas que entraram em vigor na última sexta-feira vão atingir dezenas de parceiros comerciais dos Estados Unidos da América, incluindo grandes economias como a China, a Índia e a União Europeia, e representa 99% das importações do país. A medida substitui em grande parte a sobretaxa temporária de 10% que expirou depois de ter sido adotada na sequência da derrota judicial da administração do presidente norte-americano Donald Trump. Apesar de não constar da lista, o país poderá sentir efeitos através da África do Sul, China, União Europeia e outras cadeias de fornecimento. No término do noticiário econômico, espreitemos as taxas de referência cambial. Saiba que a compra do rand custa 3 meticais e 78 centavos para uma venda de 3 meticais e 85 centavos. O dólar custa 63 meticais e 27 centavos e pode ser vendido a 64 meticais e 54 centavos. Já o euro pode ser adquirido a 70 meticais e vendido a 73 meticais e 45 centavos. Uma vez mais, bom dia.

0: Crónica de hoje é assinada por Aruni Fali.
1: Olá, então, muito bom dia. Perguntava ao ilustre amigo e apresentador do livro Ndalewa o porquê de quando eu escrevo, cito alguns cantores. Eu disse que os cantores se apoiam também nos escritores para suas músicas. Então é igual, igual, mas gosto mesmo é de vez em quando ambos fazer isso para mostrar que estamos lado a lado, tal como estão os adeptos do meu Sporting. Pois então, são tantas coisas, canta Roberta Miranda, e eu gosto dela. Algumas vezes me insurgi, gritei, lagrimei, emudeci e não me calei para denunciar a gritante escalada no descamisamento da Serra da Caroeira, aqui em Tete. Uma vez até a comparei com o Monte Tumbini na Zambésia, que quando ruiu fez algumas vítimas e no fim todos ficamos a lamentar as perdas humanas e materiais. Tudo por culpa do ser pensante, o homem que é mais teimoso que uma mula roxa. Na Caroeira e sobre ela corniquei muitas vezes sem que os donos da cidade fizessem algo para travar ou impedir o seu desenfreado desmatamento e despedramento. Alertava na altura sobre o perigo para as vidas humanas um possível aluimento do monte. Alertava os chefes das células, dos quarteirões, das unidades, dos bairros Mpado e Samora para não serem molezas. Para não serem nhonguistas ao autorizarem pessoas a construir e a escavar pedras na Caroeira, mas falei comigo e sozinho porque nada mudou. Hoje recebi um post de WhatsApp com uma voz feminina a lamentar o também desmatamento e o despedramento daquela serra. Não sei se quem manda vai agir, porque para mim o silêncio dos mandões é sinônimo de conivência, sem exceção. São todos eles porque basta decidir e fiscalizar que tudo pode ser resolvido. Por exemplo, há muito, muito tempo, no Songo, a HCB não permitia que as construções ilegais tivessem água e energia. Os teimosos faziam ouvidos de mercador há anos e anos, viviam de velas e candeeiros e água iam buscar nas fontanárias públicas em botijas. Eles se cansaram e saíram para onde deviam ir. Logo, as condições foram criadas. Parece que é responder ao dito muito antigo: água mole em pedra dura, tanto bate até que fura. Julgo que o mesmo deve ser feito aos que temem em viver no cimo da Caroeira, não lhes dar água nem lhes dar a luz, já que os líderes dos bairros não lideram. Ndalewa, Enem. Bom dia, Tete. Aaron Valley.

0: Cultural, agora, destaque, a Associação Cultural Sebunga celebra 25 anos com o desafio de preservar e integrar Maconde na cidade de Maputo. Sérgio Guissamulo.
1: Bom dia, Ernesto Chauque. A Sebunga é marcada pela preservação da identidade de Maconde e integração desta comunidade na capital do país, situado no Quintal dos Macondes, no bairro do Ferroviário, onde ecoam os sons oriundos dos planaltos de Cabo Delgado, no coração de um bairro suburbano de Maputo.
2: Tem sido uma luta, na verdade, para manter a resistência. É o retrato daquilo que tem sido o nosso cotidiano, aquilo que o povo maconde tem vivido, aquilo que nós, como uma associação também, temos desafiando dia após dia. Então, é a história que estamos aqui narrando nesse exato momento. São várias diversidades, mas todas elas do planalto de Maconde a tentar transmitir uma mensagem. Alegria, tristeza, mas tudo num só único momento, que é o Mapico na representação. Tem sido um ano de muita luta. Chega um tempo que a associação não consegue custear aquilo que são as suas necessidades, atalhos, aquilo que pretende mostrar a certas pessoas, uma vez que estamos a residir aqui no Sul. É uma terra onde temos várias artes, estamos a falar de Xigubo, Marabenta, Angalanga. Então, nós vindo de Cabo Delgado, mostrando aquilo que é Mapico, algo totalmente diferente. Então, aquilo acaba trazendo dificuldades. Temos tido projetos. Aceitação, nem sempre é possível ter aceitação, uma vez que a nossa arte é totalmente diferente daquilo que temos cá na cidade de Maputo. Dia após dia temos tido desafios em todos os sentidos, tanto para ter eventos, também tanto para ter aquilo que é a sua visualização em si, no seu todo.
1: Agostinho Namad, da Associação Cultural Sebunga, que conta com 21 membros ativos e assume um papel crucial na transmissão dos ritos de iniciação em Maputo. A comunidade lamentou que, por estar no Sul, a gastronomia deixou um vazio no paladar de quem sente falta dos sabores tradicionais de Cabo Delgado, como o famoso dinede, o caracol do norte e a tradicional bebida cabanga, para que a festa fosse completa. No próximo dia 30 de julho do ano em curso, pelas 18 horas, o TP50 apresenta na Associação Cultural da Casa Velha uma nova sessão do espetáculo Os Madodas, relembrando Hortêncio Langa, em reposição. Um encontro entre gerações, memória e música moçambicana que reúne madalas que conviveram com Hortêncio Langa e jovens artistas do TP50 num tributo vivo ao seu legado artístico e cultural. Com o cancelamento do Festival da Carne nas celebrações dos 40 anos do distrito de Machás, em Manica, a feira gastronómica teve enorme procura, com destaque para as potencialidades culinárias. Domingos Cadeado.
3: Os participantes afirmaram que a mostra promoveu os produtos locais e reforçou o potencial económico, turístico e gastronómico de Machás.
4: Fernando Domingo, aqui estamos a vender batata em pacote. A vantagem é de nós vender o produto, porque o produto está a sair do mundo na Machamba.
5: Me chamo Sifrônia, da Conceição Pedro Novela. Na gastronomia, o preparamos espeto e temos preparado também a matapa, mousse de malambe.
3: Os expositores acreditam que a gastronomia local continuará a afirmar-se como um símbolo da identidade cultural de Machás e um atrativo para os visitantes. A partir da vila de Chitobe, no distrito de Machás, Domingos Cadeado.
1: Este foi o Cultural. Muito bom dia.

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0: café da manhã. E agora, tal como vínhamos anunciando, hoje vamos olhar para os desafios do Serviço Nacional de Migração no âmbito dos 51 anos da instituição. E para tal, temos como convidado o Diretor Nacional de Operações Migratórias no SENAME, Jorge Band. Senhor Diretor, bom dia e obrigado pela presença aqui nos estúdios da Rádio Moçambique.
1: Muito bom dia. Nós é que agradecemos o convite por estar aqui nessa data especial da migração. Muito obrigado.
0: O SENAME celebra 51 anos de existência. Que balanço faz da evolução da instituição ao longo destas cinco décadas?
1: Bom, a instituição, nós fazemos um balanço positivo. Porque nós começamos com os processos de 1975, processos meramente manuais. E hoje estamos a fazer uma missão digital, tanto de documentos, tanto também o despacho migratório. Então, daí o lema, migração 51 anos, com a integridade, servindo com a integridade para uma migração segura e ordeira, apostando na inovação tecnológica. O que é que significa isso? Uhum. Isso reflete o compromisso ético da instituição em proteger os direitos dos utentes e aplicar a lei com justiça, assegurando que os fluxos migratórios sejam feitos de maneira transparente e com a responsabilidade que se requer.
0: E que estratégias concretas o SENAME está a implementar para reforçar o controle das fronteiras sem comprometer a circulação legal de pessoas e bens?
1: Vamos falar de... Quando nós falamos de ações concretas, uma das coisas que nós fazemos é capacitação todos os dias dos nossos membros, porque o fator humano é mais importante. Para além disso, nós massificamos o uso das tecnologias nos postos de travessia. Por exemplo, introduzimos agora o uso de Z-Gates no aeroporto de Maputo, que usa um sistema de leitura facial que garante a identificação eficiente dos viajantes e acelera o processo de despacho migratório.
0: O tráfico de seres humanos continua a ser uma preocupação regional. Que medidas têm sido adotadas para prevenir situações desta natureza?
1: A questão do tráfico de seres humanos. Nós trabalhamos, como pode ver, nos postos de travessia, nós trabalhamos com uma equipe. Nós fazemos um trabalho coordenado, cabendo à migração, fazendo a expensão de documentos e também, no momento que nós fazemos a expensão de documentos, também ficamos atentos a todos os sinais físicos e do comportamento de todos os viajantes, principalmente das mulheres e crianças que têm sido as principais vítimas. E esse trabalho é feito em coordenação com as outras forças de defesa e segurança, meramente a SERNIC e os outros.
0: Em termos de modernização, apontou algo concreto, como os e-gates, que fez referência aqui. Estamos a falar da inovação tecnológica como um dos pilares das comemorações deste ano. E que projetos de modernização estão em curso, outros, ou que se pretende alcançar a breve trecho?
1: Bom, nós neste momento estamos a implementar o posto de travessia de paragem única em todas as fronteiras rodoviárias. Nós estamos a implementar agora de forma piloto com o Malau, mas temos todos os acordos de pós-travessia em todos os postos rodoviários, principalmente em Maspanda, Calomo, Zobwe, essa aqui também é a Santa Garcia. Então, estamos apostados nisso. Que é para quê? Que é para estabelecer uma gestão conjunta dessas fronteiras, usando tecnologias de ponta e em termos da troca de informações, usando sistemas biométricos na identificação de viajantes através de leitura facial e substituir o uso de carimbo. Que nós estamos a implementar isso, por exemplo, no Z-Gates Movaland, que isso vai ser também implementado nos postos de travessia de maior fluxo, como eu disse, Arsar Garcia, Zobe, Maspanda e Calomo.
0: Uhum. E em termos de avanços, como é que estamos em termos de implementação dessas fronteiras de paragem única?
1: Não, estamos num ponto muito, muito, muito elevado. Temos acordo com a Zâmbia, temos com Malawi, temos com Zimbábue. Então, estamos muito avançados. E neste momento também estamos a trabalhar com a República da África do Sul, que é para implementar nesta primeira fase da Arsene Garcia e Ponta do Ouro.
0: Uhum. E que impacto a digitalização dos serviços poderá ter na redução da burocracia e na melhoria do atendimento aos cidadãos, final?
1: A digitalização ela vem nos ajudar muito. Primeiro, ela evita a falsificação, garantindo a segurança. Acelera os processos de emissão e despacho migratório, reduzindo o tempo de espera. O que nós estamos a dizer é que a migração, precisa da digitalização usando as plataformas online, indivíduo pode, estando na sua própria casa, agendar o dia, a hora e o espaço físico onde ele quer ser atendido. Então, isso humaniza e personaliza o atendimento das pessoas. Então, isso elimina a burocracia e acelera os processos.
0: Uhum. No passo em que se encontra o processo da digitalização, ainda se registram casos de falsificação de documentos, sobretudo passaporte?
1: Olha, dizermos que não existe, não possa existir que a gente não tenha tomado conhecimento. Uhum. Os passaportes moçambicanos estão muito seguros e tem, até agora, até este ano, já temos a certificação da ICAO. Então, é muito difícil falsificar os passaportes moçambicanos que eles usam. O policarbonato e o chip, e toda a fotografia digitalizada, todo o processo é digitalizado, é muito complicado. Agora, dizermos que não é possível ser falsificado, mas nós não temos conhecimento neste momento de algum passaporte que tenha sido falsificado nos últimos dias.
0: Sim, porque comparando com o período anterior, de facto, nos últimos tempos é difícil ouvir alguma informação dessa natureza. E a emissão célere de documentos migratórios é uma prioridade, tal como disse. Que medidas estão a ser tomadas para aumentar ou reduzir cada vez mais o tempo de espera?
1: Olha, uma das medidas que nós estamos a implementar é que todos os documentos, principalmente os passaportes, que são captados a nível das províncias, é uma obrigação da instituição, não pode não ser aprovado até 24 horas. E, para além disso, nós aproximamos os nossos serviços aos utentes usando os mobiles, que são desloca-se para todos os bairros, e principalmente agora, com esta situação de xenofobia na África do Sul, nas províncias de Gaza e Niamey, principalmente, temos orientado os colegas para ir até os distritos com esses mobiles para captar os passaportes, para garantir que haja a celeridade e também aproximar os serviços ao cidadão.
0: E com este regresso dos moçambicanos provenientes da África do Sul devido aos episódios de xenofobia, aumentou a procura pelos serviços de Sinami. Com estas medidas que fez referência, estão a conseguir responder à demanda?
1: Estamos a conseguir. É verdade que é um grande desafio. Nós temos muita gente que regressa aqui. A maioria deles, nós, quando as pessoas regressam, o governo consegue levar isso até ao local de destino, mas porque as pessoas que precisam de voltar para ficar sobre qualquer custo, porque a maioria deles voltam sem documentos, saem de lá por rede, voltam sem documentos. Então, eles costumam ir à província de Maputo, principalmente, a pedir documento. Mas estamos a trabalhar com isso, estamos a trabalhar, como eu disse, ainda temos um posto de atendimento em Marroquém e para além de usar os mobiles para responder a esse desafio.
0: Uhum. 51 anos, de certeza que sempre foi um desafio aprimorar a proteção das nossas fronteiras ao longo deste período. Neste momento, qual é o principal desafio que prevalece quando se fala do controle das fronteiras moçambicanas?
1: Olha, desafios são enormes. Nós sabemos que o país é extenso, tem fronteiras porosas. O nosso grande desafio era, nós gostaríamos, na verdade, que o grande desafio era termos meios capazes de combater a migração irregular em território nacional, combater crimes transnacionais que aliam rotas migratórias e os grupos armados que criam risco na estabilidade do território nacional. Então, é um grande desafio, mas nós estamos aqui para responder aos desafios.
0: E em que áreas o Sename necessita de maior investimento para responder às dinâmicas migratórias da região da SADC?
1: Não, a migração precisa, todo ele precisa de investimento, mas principalmente nós falamos da área de emissão de equipamentos e a área do controle migratório, são as áreas vitais para, principalmente, para controlar as entradas e saídas das pessoas e também a emissão de documentos que sejam seguros, que sejam difíceis de ser falsificados.
0: Vamos olhar para as atividades comemorativas dos 51 anos. O que é que está programado para estas festividades?
1: Bom, nós, a migração lançou a semana comemorativa no dia 20, em Xaxei, na província de Gaza. E ao longo da semana houve muitas atividades, atividades culturais, desportivas, e também que culminaram com uma feira, né, neste sábado, uma feira de saúde, da gastronomia, da cultura, que foi uma coisa espetacular, que nós todos gostamos. E ainda no dia 31 vamos ter uma gala de Sename no Centro de Conferências João Quixisano.
0: Muito bem, vamos abrir as linhas para uma breve interação com o nosso amigo ouvinte através da nossa plataforma do Facebook. Poderá enviar, continuar a enviar mensagens e também chamadas telefónicas. Gerson Jamiso.
2: É verdade, Ernesto Chauque, renovados votos de um bom dia. Saúdo também ao nosso convidado. Recordamos ao ouvinte que pode participar aqui no Café da Manhã e deixar as suas questões ou contribuições através do nosso terminal de chamadas pelo número 21-31-77-77, 21-31-77-77 e pelo telemóvel 82-34-77. Repito, 82-34-77. Vamos ao município da Matola, um encontro de Júlio Samson em Congolote. Muito bom dia e bem-vindos, e já está a participar.
3: Bom dia, Jamis. Bom dia, Chauque. Bom dia, convidado. Obrigado pelo café que tem vindo me servir. A preocupação que eu tenho está ligada à questão da proteção da linha da fronteira. Moçambique faz fronteira com Eswatini, África do Sul, Malawi, Zâmbia, Zimbábue até Tanzânia. Existem zonas nesta linha de fronteira que não têm nem sequer a rede de proteção. O que o Sename tem vindo a fazer com vista a colmatar essa situação? Porque isso faz com que muitos imigrantes consigam entrar no território do solo pátrio por falta dessa proteção. Bom dia. Júlio Samson, do Congolote, município da Matola. Bom dia.
2: Muito bom dia e obrigado pela sua participação. Vamos olhar para algumas mensagens que nos chegam no nosso terminal do Facebook. Temos a mensagem do ouvinte Faisal Castigo, que diz como conciliar a proteção de direitos humanos de imigrantes, refugiados e requerentes de asilo em Moçambique com a suposta acusação de algum deles no tráfico internacional de estupefacientes e de pessoas. Vamos ao encontro do ouvinte Domingos Neves, a partir de Chimoio, já está a participar. Muito bom dia.
4: Viva, meu caro. Gerson Jamil, muito bom dia. E também um dia ao vasto auditório da nossa Rádio Pública, a rádio que conecta e projeta Moçambique. E quero aqui parabenizar a migração e o digníssimo convidado que está a nos servir o café da manhã na Rádio Moçambique. É de facto aqui ressaltar algumas melhorias que estão a se restar neste setor e parabenizar igualmente pelos 51 anos aniversário deste setor tão importante. E em termos de questões de mesmo, gostaria de comentar um bocadinho em relação aos técnicos aqueles técnicos de má fé que em algum momento atribuem passaportes aos estrangeiros, que medidas estão previstas, se são tomadas medidas disciplinares. E, para terminar, eu gostaria de também saber, na região de Cabo Delgado, sabemos que tem tido palco de terrorismo, e este setor, como é que tem funcionado nesta região? Mais um dia, Domingos Neves, da região planáltica, dos Montes, Vinga, Chimanimã, Pumba e Cabeça de Veio. Gerson, aquele abraço.
2: Muito obrigado pela sua participação e até amanhã. Vamos agora a Gaza, concretamente em Xai-Xai, ao encontro do ouvinte Félix Perruque. Muito bom dia, já está a participar.
5: Bom dia, Gerson. Bom dia, Saúl. Bom dia, nosso convidado. Oscar, desculpa, estou em trânsito, estou na rua, anda muito movimento, mas é que estou sendo audível. Oscar, antes também queria felicitar o Serviço de Imigração, nos 51 anos. É um processo, é uma longa estrada aqui que os serviços levaram até cá. E também com a questão do melhoramento, do atendimento, não é? Havia uma altura que o aspecto principal de viagem era um caminhada 15, mas hoje em dia, em 15 dias, 20, é possível ter o. Sou convidado, gostava de perceber de si. Na altura havia reclamações em termos de pessoas que faziam de intermediários nos serviços migratórios. Gostava de perceber qual é a posição em relação a este assunto. A outra questão, temos estado a falar sempre das fronteiras terrestres, que também é um grande problema, mas qual é a posição em relação às fronteiras aéreas e aéreas marítimas? O que é que os serviços têm estado a fazer para que possamos, digamos assim, termos essas fronteiras muito seguras? Um abraço para o Faruque Xaxai, nas mais de Rio.
2: Muito bom dia. Indicação de Sidónio Pires, que voltamos ao município da Matola, concretamente em Congolota, ao encontro do ouvinte Alberto. Muito bom dia e já está a participar.
6: Bom dia. Primeiro, agradeço a explicação do nosso convidado de hoje. Explicar uma coisa muito bonita. E ele, ir assim, muito bom. Agora, para perguntar a ele, por que é que muitas pessoas de fora do país gostam de invadir as nossas fronteiras, de documentos, de passaporte, entre legalmente? Essa é a minha pergunta. Segundo, por que é que algumas pessoas, nossos irmãos, também saem para fora do país sem documentos, e quando temos toda forma de se legalizar primeiro aqui na imigração? Esta é a minha pergunta. Segundo, terceiro, voltar a pedir a direção da Rádio para nos aumentar o tipo de antigo. Muito obrigado.
2: Muito obrigado pela sua participação. Olhamos para o nosso terminal de mensagens aqui no Facebook. Temos a mensagem do ouvinte Salomão Nhantumbu, que nos escreve a partir da Ponta Douro. Diz: bom dia, gostaria de saber junto do convidado sobre os desafios que o Serviço Nacional de Migração entrega neste momento face à grande procura de passaportes, que se verifica grandes enchentes nas delegações da migração, onde moçambicanos procuram passaportes para voltar para a África do Sul. Como é que a migração está a lidar com esta grande procura? Por outro lado, gostaria de saber por que é que foi alterado o processo de marcação de passaporte para o atual sistema. O ouvinte Salomão Nhantumbo diz que muitos reclamam pelo facto deste novo sistema ser difícil de lidar para fazer uma marcação. Indicação de termos ouvinte em linha, Nelson Vasco, a partir de Chinonanquila. Muito bom dia, já está a participar.
7: Bom dia, Gerson. Já disse pela primeira vez que tenho esta tradição contigo. E bom dia, Restaúque. Bom dia, nosso convidado. E parabéns para o 51 ano da nossa migração. Mas a primeira coisa que eu vou pôr é o nosso convidado. Vou dar um privilégio, que melhorou muito a migração e queremos mais. Mas há um porém, que será que no vosso setor temos aqui no nosso país operação migração ilegal? Muito obrigado, Nelson Vasco, Barco Senhor Anguila, e também o ouvinte Constantino Manique, que está sempre no Café da Manhã.
2: Muito obrigado e bom dia. Vamos continuar com a leitura de mensagens aqui que nos chegam a partir do nosso terminal de Facebook. Pascoal Miguel Quamba, a partir de Murrumbene, diz saudações ao convidado. Gostaria de saber como é que tem sido a cooperação com os países vizinhos e organizações internacionais na gestão dos fluxos migratórios. Que melhorias os cidadãos podem esperar nos serviços de emissão de documentos e atendimento ao público? Pergunta ainda que papel a população pode desempenhar no combate à imigração ilegal e aos crimes transnacionais. Vamos ao encontro do ouvinte Alberto, que nos liga a partir de Ponta Douro. Muito bom dia. É bem-vindo. Está a participar?
8: Sim, bom dia. Estamos a ver?
2: Sim. Conseguimos ouvi-lo. Já está a participar.
8: Sim, eu quero saudar a toda a equipa da rádio e o convidado especial e perguntar se entrar numa fronteira, por exemplo, alguém entra da Ponta Douro para a África do Sul e sair de outra fronteira como Ressano Garcia, estaria a cometer um crime ou não? Isto porque temos tido problemas de cancelamento de documentos, do tipo a pessoa entrou numa fronteira e saiu de outra fronteira. E caso, para evitar o cancelamento de documento, é mandado voltar para ir usar a fronteira que usou na entrada ou na saída. Temos tido esses problemas, principalmente aqui na Ponta Douro, é algo frequente, é cancelado o documento ou é mandado voltar do tipo, vai entrar de onde entrou ou vai sair de outro, de onde saiu. Obrigado.
2: Muito obrigado. E assim, ouvinte, Ernesto Chauque e caro convidado, foi a participação dos nossos ouvintes.
0: Bem, tivemos que limitar a participação, mesmo para dar tempo ao nosso convidado para poder responder às questões dos nossos ouvintes. Estamos a falar dos desafios do Serviço Nacional de Migração no âmbito dos 51 anos da instituição. Senhor Diretor, é momento de esclarecer os nossos ouvintes.
1: Muito obrigado. Vou aproveitar este momento para saudar os ouvintes que eu esqueci de fazer no início. Também parabenizar os meus colegas todos desde para o dia, a todos os níveis, desde os oficiais superiores, os subalternos, os sargentos, guardas, o quadro até comum pela data. Também não desistiria de saudar a Sua Excelência Presidente da República por esta data, como na qualidade do Comandante-Chefe das Forças de Defesa e Segurança, pela forma sábia como ele dirige esta área das Forças de Defesa e Segurança, Sua Excelência o Ministro também, pela forma didática como ele dirige o Ministério do Interior, que nós fazemos parte integral, e também saudar o Excelentíssimo Diretor-Geral do Senam, pela forma como ele tem estado a dirigir o Senam neste momento. Bom, em relação às questões, eu gostaria, mesmo começar por esta última, que é muito preocupante. Eu percebi que é um cidadão moçambicano, que ele entra pela Ponta do Ouro, depois quando ele entra na África Sul pela Ponta do Ouro, depois quando quer sair e sai para o Ressano Garcia, dizem que tem que voltar para e sair da Ponta do Ouro. Isso é uma coisa que não existe. Essa é uma questão que é preciso. Eu gostaria de deixar claro que é preciso denunciar isso. E aliás está denunciado, mas se nós tivéssemos, se ele, como ele está em linha, está a ouvir, é bom que ele participe desse assunto, porque isso é violação clara dos direitos. Não existe isso na República de Moçambique. O indivíduo pode entrar de um posto e sair do outro sem problema nenhum. Bom, em relação à pergunta do ouvinte Samson sobre a proteção das fronteiras, bom, é verdade que esse é um grande desafio. Nós temos um país extenso, temos as fronteiras porosas. A linha de fronteira, como devem saber, é controlada pelos nossos colegas da Guarda Fronteira, cabendo a migração estar nos postos oficialmente autorizados, mas nós temos trabalhado com eles juntamente para ajudar a controlar as pessoas que possam eventualmente entrar pelos postos não autorizados. É por isso que nós fixamos em todas temos muitos postos fixos em toda a República de Moçambique para ajudar a interpelar esse tipo de indivíduos e temos tido resultados. Em relação à pergunta do Sr. Faisal, que fala sobre respeito aos direitos humanos. Eu não percebi muito bem a pergunta, mas ele parece que estava a falar se a migração respeita os direitos humanos. Na verdade, nós respeitamos os direitos humanos, toda a nossa atuação é nesse âmbito, mas também temos que conciliar também com a questão da segurança interna. No, como eu disse inicialmente, nós aplicamos a justiça com... aplicar uma lei com muita justiça para garantir os direitos do cidadão, mas também garantir a aplicação da lei para a questão da segurança interna do país. Domingo, o senhor Domingos fala da atribuição dos passaportes aos estrangeiros. Bom, este é um desafio grande que existe na República de Moçambique. Que, o que está a acontecer é que nós temos uma na Constituição da República de Moçambique, permite que os cidadãos estrangeiros possam se casar com o cidadão moçambicano e depois dos 5 anos os indivíduos podem adquirir o BI, pode adquirir a nacionalidade moçambicana, a partir daí tem o BI e depois tem também vem solicitar o passaporte. Uhum. Só que esse é um desafio que nós temos, que essas pessoas muitas das vezes depois disso acabam divorciando. Já adquiriu o nosso documento. São cidadãos estrangeiros, na verdade, que estão a casar. Nós achamos que isso são casamentos arranjados só para este fim. É um desafio, que não é desafio só do Serviço Nacional de Migração, mas também do Serviço das Conservatórias e do próprio da DIC, que é para trabalharmos em conjunto para vermos se podemos fazer uma proposta para corrigirmos isso. É uma emenda à Constituição da República para travarmos essa questão. É uma situação que está a alarmar o país. O ouvinte Fax fala da questão dos intermediários. Bom, aquilo que nós estamos a dizer, a questão do agendamento, que o indivíduo agenda a hora, o dia e o espaço que quer ser atendido, contribui muito para a questão de eliminação dos intermediários. Nós tínhamos muitos intermediários na altura, que era o grande desafio mesmo aqui na cidade de Maputo, mas hoje quem passa por ali percebe que está todo ele limpo, porque os processos de captação dos dados é presencial. Então, neste momento, os intermediários não têm muito a fazer. Bom, em relação às fronteiras aéreas e fronteiras marítimas, é verdade, nós trabalhamos nas fronteiras aéreas, todas elas nós garantimos a segurança. Em todas elas temos todas as forças de defesa e segurança que é para trabalhar na facilitação da circulação de pessoas e bens e também a garantir a segurança do país.
0: E, Sr. Diretor, mesmo com todo esse esforço, há casos em que se reportam situações de migrantes ilegais são encontrados dentro do território nacional. O que é que está a falhar?
1: Não, aquilo que eu estava a dizer, que Moçambique tem fronteiras porosas. Você deve estar a imaginar como é que está. Nós derrubamos o Maputo. Mesmo pelo mar, não é fácil controlar essa linha costeira toda. Então, indivíduos, o que nos satisfaz é que eles entram e eles são encontrados nos postos fixos.
0: É um desafio.
1: Principalmente na Entete, Zambésia, Niassa, que é de onde eles entram. Mas estamos a fazer um trabalho.
0: Muito obrigado, Sr. Diretor Nacional de Operações Migratórias no Serviço Nacional de Migração, Jorge Band, e os desafios do Sename no âmbito dos 51 anos da instituição. Assim foi o Café da Manhã.
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0: São, neste momento, 8 horas no país.

0: volta Gerson Jamice para a apresentação das notícias.
1: Procuradoria Provincial da Zambésia garante que decorrem a bom ritmo as investigações sobre o assassinato do bispo da diocese de Quelimane. Dom Osório Sitora Afonso foi assassinado no passado dia 6 de junho na sua residência oficial em Quelimane. Rezique Zacarias.
2: Procurador-chefe provincial na Zambésia diz que várias investigações estão a decorrer visando a conclusão da instrução preparatória. Neste momento, o número de detidos subiu para 4.
3: O processo está em instrução na fase de segredo de justiça.
4: Está
3: em fase de segredo. Tudo o que for acontecer no processo, vocês saberão. Em tempo útil.
2: Fred Jamal, procurador-chefe provincial na Zambésia. Quelimane, Rizik Zacarias.
1: O setor da migração em Cabo Delgado está a registar avanços na prestação dos seus serviços. Os avanços registam-se, não obstante ao terrorismo que dificulta a fiscalização migratória e controle de algumas fronteiras da província. Catribuana.
5: São informações avançadas pelo diretor provincial daquele serviço para quem, dos 9 postos de travessia existentes na província, apenas um em Nangá de Sede, na fronteira entre Moçambique e Tanzânia, é que continua encerrado devido à insegurança que a região atualmente vive. No posto fronteiriço de Negumano, no distrito de Moeda, há desafios que devem ser ultrapassados em breve pelo setor da migração.
6: O posto de Negumano, que é o principal que faz fronteira com a Tanzânia, não emitimos os vistos devido a situações de falta de corrente elétrica e a comunicação, mas em breve será ultrapassado.

0: uma variedade de feijão Cufuna, que é uma variedade muito apreciada, que foi libertada pelo nosso Instituto e que já está no mercado a ser consumido. E é essa garantia que nós queremos, é que as variedades que o IAM liberta não fiquem no laboratório, mas se convertam em comida no prato dos moçambicanos.
1: Ministro da Agricultura, Ambiente e Pescas, Roberto Albino, e a introdução de novas variedades de semente melhorada na próxima campanha agrícola no país, rumo à erradicação da fome nas comunidades. As autoridades da saúde em Shemba, no norte da província de Sofala, garantem estar controlado o surto de cólera que eclodiu no princípio deste mês. A garantia foi dada pelo Ponto Focal de Vigilância Epidemiológica no Serviço Distrital de Saúde, Mulher e Ação Social em Shemba. Carlos Alface indica que, embora a situação esteja sob controlo, impõe-se o reforço das medidas preventivas para travar a propagação do surto.
2: Quanto à situação atual é estável, são várias ações que o Distrito está a implementar de uma forma geral para conter o surto. Uma delas mesmo é a fortificação das atividades comunitárias de sensibilização para a construção e uso correto de latrina. Sabemos que a cólera é uma doença de saneamento sujo. Por outro lado, estamos a sensibilizar os mercados, porque é nos mercados onde exatamente há vendas de qualquer outro tipo de produto alimentar.
1: Ponto Focal de Vigilância Epidemiológica no Serviço de Saúde, Mulher e Ação Social em Shemba, Carlos Alface, e o abrandamento de surto de cólera no distrito. A ministra dos Negócios Estrangeiros e Cooperação, Maria Manuela Lucas, participa a partir de hoje em Addis Abeba, na Etiópia, na 49ª Sessão Ordinária do Conselho Executivo da União Africana. No evento, a ministra vai partilhar a experiência de Moçambique, progressos e desafios no reforço da segurança hídrica. Na reunião que vai decorrer sob o lema Garantir a disponibilidade sustentável de água e sistemas de saneamento seguros para atingir os Objetivos de Desenvolvimento Sustentável da Agenda 2063, os ministros africanos trocarão impressões sobre as principais questões globais de interesse coletivo da organização. Na atualidade internacional, pelo menos 31 civis foram mortos nos últimos dias em múltiplos ataques de rebeldes das Forças Democráticas Aliadas ligadas ao Estado Islâmico no nordeste da República Democrática do Congo. As Forças Democráticas Aliadas, formadas por antigos rebeldes ugandenses, conhecidas pela sua extrema violência contra civis, têm cometido repetidos massacres nas províncias de Kivu do Norte e Ituri, tendo atacado nesta segunda, nos últimos 5 dias, várias localidades no território de Mambasa. Ouvindo, apresentamos as notícias das 8. Acompanhe as próximas pontualmente às 9 horas.

É o ponto final desta edição do Jornal da Manhã. Dissemos que aumenta um caso de parcelamento clandestino de espaço no distrito de Moamba, província de Maputo. A maior parte desses casos registram-se em PCN, onde as autoridades indicam haver envolvimento de alguns líderes comunitários. O Conselho Executivo da província de Inhambane ameaça demolir todas as infraestruturas construídas ilegalmente na zona de proteção parcial ao longo da costa. Decorrem a bom ritmo as investigações sobre o assassinato do bispo da diocese de Quelimane, Dom Osório Sitor Afonso, ocorrido no mês passado. No café da manhã, falamos dos desafios do Serviço Nacional de Migração no âmbito dos 51 anos da instituição. O diretor nacional de operações migratórias no SENAM, Jorge Bande, foi o nosso convidado.

Em nome de uma vasta equipa que tornou possível esta transmissão, despedem-se Sidónio Pires, que esteve na sonorização, Gerson Jamis nas notícias, Ernesto Chauque na edição e apresentação. Obrigado pela preferência, bom dia e um abraço de tamanho de Moçambique.

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1: Amigo ouvinte, acompanhe as notícias a esta hora, apresentadas por Adéria Tulipang. Muito bom dia.
2: Olá, Albertina Zandamela e ouvinte, bom dia. Casos de parcelamento clandestino de espaços aumentam no distrito da Moamba, província de Maputo. Maior parte dos casos registra-se em Pessane, onde as autoridades indicam haver envolvimento de alguns líderes comunitários. Rigoberto Chissano.
3: A chefe do posto administrativo de Pessane, Ofélia Mugabe, esclarece que a única entidade que tem a competência de atribuir espaço para habitação naquela região é o administrador do distrito.
4: Chama a atenção à população em geral que o parcelamento que está a ser feito na zona de eucaliptos em Mucapane é um parcelamento clandestino. Não vale a pena as pessoas serem assediadas de modo a receber terrenos naquele espaço.
3: Chefe do posto administrativo de Pessane, distrito de Moamba, província de Maputo, e os casos de parcelamentos clandestinos envolvendo alguns líderes comunitários na região. Rigoberto Chissano, da Autarquia da Matola, bom dia.
2: Muito bom dia. O Conselho Executivo da província de Inhambane ameaça demolir todas as infraestruturas construídas ilegalmente em zonas de proteção parcial ao longo da costa. Venâncio Macamo.
5: O diretor provincial de desenvolvimento territorial e ambiente, Paulo Numuene, diz que reorganizar a costa da província de Inhambane é um imperativo para responder à declaração deste ponto do país como a capital do turismo.
6: Estamos a dizer de forma reiterada que estas ocupações não devem acontecer. Se isto acontecer, naturalmente que teremos que embarcar por esta da destruição destas infraestruturas.
5: Paulo Numuene, diretor provincial de desenvolvimento territorial e ambiente, falando da possibilidade do Conselho Executivo da província de Inhambane demolir todas as infraestruturas construídas legalmente em zona de proteção parcial. Venâncio Macamo, bom dia.
2: Muito bom dia. Na província de Maninga, os dados do último inquérito sobre o orçamento familiar indicam um aumento de casos de desnutrição crónica em 2 pontos percentuais. Daniela Oliveira.
7: Há 7 anos, os dados indicavam 37% de casos de desnutrição crónica, que atualmente se estima em 39% da população da província. O ponto focal do Secretariado Técnico para a Segurança Alimentar e Nutricional em Manica, Dionísio Rapec, aponta a ocorrência de calamidades naturais e fraco conhecimento de alimentos nutritivos e métodos de confeccionar nas comunidades como causas e fatores do aumento de casos de desnutrição crónica. De Chimoio, Daniel Oliveira.
2: Na atualidade internacional, pelo menos 30 pessoas foram mortas na madrugada desta segunda-feira num ataque ao estado de Kaduna, na Nigéria. De entre as vítimas mortais, há 8 crianças e outras 4 pessoas ficaram feridas, de acordo com a África.

0: uma igreja e que eram obrigados a seguir o procedimento legal e não a doutrina religiosa. Sérgio Sixpence, em Blantyre.
1: Fechamos com o resumo das temperaturas máximas previstas para hoje nas principais cidades. Tete poderá registrar os 29 graus centígrados de temperatura máxima. Para Inhambane e Pemba prevê-se 27 graus. Maputo, Vilanculo, Beira, Quelimane e Nampula 26. Xai-Xai 25. Para Chimoio prevê-se uma máxima de 23. Por último, Lixinga com 21 graus centígrados de temperatura máxima prevista. Apresentamos as notícias das 9 às próximas às 10 horas.
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2: 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Basta que se dirija à secretaria do emissor provincial de Tete no horário normal de expediente para obter a ficha de inscrição e consultar o regulamento de participação. 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
3: Para você, eu vou passar na Xibadre, lá para muitos mundo, cara, com uma olhada em mim, ou em um barulhinho de mundo, entende? Como se você não quer dizer, eu vou chegar ao chino. 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
2: Atenção, atenção, as inscrições ainda continuam. E esta é a quinta semana de promoção das canções que até então já foram apuradas pelo nosso membro de júri.
3: E somam com a Marini, na terra de Kumbusan e Nimbo, somos exatamente a cara de Kubasalha.
2: Avelino Tomás, com Birimankwe, posição número 1.
3: Bruno Cariano, Odi Muripo, Nimbo e Shwira.
2: Mido Augusto, Temba Bolosa Mwako, canção 3.
3: Daniel Fote, Chitwazi Chapantima, Nimbo e Shinaia.
2: Zengandine, The Forward, canção 5.
3: Amador Sinstras, Kusaya, Nimbo e Stantato.
2: DJ Shombwe, rádio na posição 7.
3: Docildo, Abuelele, Nimbo e Xisera.
2: Efficient John, com Fumo e Axilengedwe, canção 9.
3: Fane, Maria Maria, Nimbo e Axicume.
2: Estude de Gente Fina, na posição 11.
3: Humilde Domingos, reconhecimento. Nimbo e Chikumi na Echuíra.
2: Segue João Timba com Kazanga, canção 13.
3: Kalonga Boy, Rosinha, Nimbo e Chikumi na Echinaia.
2: Na posição 15, Tendela de Keitu Makolo.
3: Nimbo e Chikumi na Echinaia. Alfa de Moz, Mia Ojimara.
2: Mestre Adamo na sequência com Pai Moana Kula, posição 17.
3: Nimbo e Chikumi na Echicera, DJ Maninho, na Punha Candina.
2: Lekane Kudzwipa, Mr. Sunga, na posição 19.
3: Nimbo e Chimavo Mauíra, Razak Rafael, Amba Boneira.
2: E na posição 21, Zeno Caliano com Nditandizene.
3: Nimbo e Chimavo Mauíra na Echuíra, Spiwe, Yesu Buerane.
2: Tedesio não fica para trás com Casa, canção 23.
3: Pagumarizira, Nimbo e Chimavo Mauíra na Echinaia. Zemba Moz, na Nelson, Shule.
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2: Voltamos a recordar que as inscrições ainda continuam, portanto, não perca tempo. Se é músico natural ou residente na província de Tete e quer fazer parte do Nimbo Zato, corra já à Secretaria da Rádio Moçambique com os seguintes documentos. Bilhete de identidade, declaração do bairro, letra da música traduzida para português caso tenha sido cantada em outra língua e preencher a ficha de inscrição ou fazer o uso do nosso e-mail nimbozatorimtete@gmail.com.
3: Para você, a Guiba, a Vestre Watch, o Zuane, o Dicane, Beira, o Nenda, para gravar de Cico, Marco Matato, na Ebode, Zamã, Zuno, o Ajuio. Guarda o Twitter, Marco Mauir, na Madantato. 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
2: E agora vamos recordar as canções recebidas na semana passada.
3: Uhum.
2: Começamos com Stop Suicídio, pertence ao Pedro Manuel Frank, ocupando a posição número 25. Ela, no mundo artístico, é mais conhecido por Pema.

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1: Mais uma canção recebida na semana passada intitulada Musa Zaciana e pertence ao Arjeda, canção número 26 que aconselha os casados para que eles não se divorciem por pequenas brigas. Um bom diálogo pode resolver grandes tumultos. Uhum. Conheçam mais uma canção e o título é O Matreco. Pertence ao músico Daniel José Manuel, artisticamente conhecido por Dajoma. Está na posição

0: Elcio Domingos com Está a Dar Bandeira, canção número 28. Desta vez é uma voz feminina. Chama-se Amida Mohamed, natural da Beira, província de Sofala, mas reside atualmente na cidade de Moatize. Participa desta parada com a canção intitulada
1: Maiwango.

Muito bem, Patsirai, pertencente ao Todd Cantimbo, natural de Tete, mas se encontra a residir neste momento na cidade da Beira, província de Sofala. É a canção número 30. Seguimos com a nossa lista da semana passada e temos a seguir Wia Figueira. Participa com a canção Zabere, na posição 31.

Tal canção pertencente ao Joia Malata. Senhoras e senhores, é a canção número 32. Na sequência vem o Abel António Bichane, mais conhecido por Abel AB Music, natural e residente em Tete, e está a participar do Nimbusato com a canção

0: estivemos a ouvir Love Forever, canção número 34 aqui no Nimbus Ato, e é desta forma que fechamos a nossa lista da semana passada.
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0: Exatamente, última chance para você que ainda não se inscreveu e pensa em participar do Nimbus Ato. Os requisitos, como já bem dissemos, são simples. Uhum. Basta dirigir-se à Secretaria do Emissor Provincial de TET durante o horário normal de expediente para obter a ficha de inscrição e consultar o regulamento de participação. Depois de preencher, é só submeter a ficha de inscrição acompanhada da canção com a qual pretende concorrer em um CD.
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0: Pois é.
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0: Atenção, atenção, são alguns dos aspectos que o nosso júri leva em conta ao fazer a avaliação do conteúdo ou mensagem da canção, da voz, da harmonia, melodia e, claro, a qualidade sonora. Por isso que sempre chamamos atenção aos nossos concorrentes para que tenham cuidado ao fazer a escolha da canção com a qual pretendem participar com ela. No que diz respeito ao conteúdo, devem apostar em canções que apresentem uma mensagem construtiva, evitando palavras obscenas ou conteúdos pejorativos de uma forma generalizada.
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0: Só para ver que estamos a favor de todos os concorrentes, tanto que não deixamos de partilhar aqui alguns conselhos importantes no que diz respeito ao conteúdo da música para evitar que a sua canção seja reprovada logo na primeira fase. Caso já tenha feito a inscrição com alguns desses aspectos ou outros do género, aproveite que as inscrições ainda estão em curso para voltar a submeter a sua canção com estes e outros problemas devidamente resolvidos.
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A nossa ronda continua. Uhum. Portanto, queremos conhecer outras canções que entram na parada esta semana. O primeiro nome é de Antónia Maginão Argola. No mundo artístico, é conhecida apenas por Antónia Argola, natural e residente em Tete. Desde criança, gosta de música, com uma timidez na voz, mas com muita coragem até para fazer parte desta parada. Está a concorrer com Tá Bom, ocupando a posição número

Ambuye Wangu, ou seja, Meu Deus. Composição gospel de autoria de Aura Kalu, ela que se tornou profissional no mundo da música no ano 2022. Com a sua primeira composição, Obrigada a Deus, a sua notoriedade não ficou camuflada. Ambuye Wangu é a canção número 36 que vai entrar, e já entrou praticamente, para a corrida. Estamos à espera apenas da fase das votações. E correndo mesmo, vamos conhecer mais uma voz brilhante. O seu nome é João Paulo Mabica, mais conhecido por Joda B, natural e residente no distrito de Chifundo, província de Tete. Começou os primeiros passos na música lá para 2018 e até então segue este percurso de forma firme. Participa da maior parada de promoção da música ligeira a nível da província com a canção Tsuka Nsolo, na posição 37.

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1: Nós voltamos a recordar a todos os concorrentes que depois de inscritas as canções, elas são encaminhadas para o nosso júri responsável pela avaliação e apuramento das canções concorrentes. Só passam pelo júri aquelas que respondam satisfatoriamente os requisitos exigidos, como conteúdo, voz, harmonia, melodia e qualidade sonora, que são características que vão, obviamente, garantir que a sua canção transite para a fase seguinte do concurso. Então, se a sua canção não for apurada, não odeia a Asma. Não é, não é ela quem faz o apuramento.
0: Nem Gleidon.
1: Positivo.
0: Nem Asma. Nem Cândido. Nem Lloyd. Ni júri.
1: Exatamente.
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0: Ele foi muito campeão contra o Yakutoma para a segurança da França, Primeira Guerra Mundial, 28 de julho de 1914. 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
2: Muito bom dia, Manuel Cardoso. Bom dia, estimado ouvinte. As notícias a esta hora. A secretária de Estado em Tete desafia os serviços penitenciários a priorizar a humanização e melhoria das condições dos reclusos nesta província. Cristina Mafumo lançou o desafio esta segunda-feira na saudação dos funcionários do Serviço Nacional Penitenciário no âmbito das comemorações dos 51 anos do SERNAP. Cristina Mafumo disse que os serviços devem garantir respeito absoluto pelos direitos humanos e dignidade dos reclusos. A chefe do Conselho dos Serviços de Representação do Estado disse ainda que os serviços penitenciários devem focar-se na formação vocacional e profissional, capacitação dos reclusos, de modo a dotá-los de competência técnica em diversas áreas do saber fazer para melhor reinserção social após o cumprimento das suas metas. Aliás, das suas penas, assim que é. Ainda em Tete, a secretária de Estado ordena a criação de uma equipa multissetorial para avaliar as atividades desenvolvidas pelas mineradoras na província. A equipa integra técnicos da Autoridade Tributária de Moçambique, da Inspeção Geral do Trabalho, da Agência para o Controlo da Qualidade Ambiental e representantes dos serviços de migração, devendo proceder à avaliação abrangente sobre o funcionamento dos empreendimentos mineiros na província. A decisão surge na sequência de um encontro que Cristina Mafumo manteve recentemente com as empresas de exploração mineira, onde detectou erros a não ser fornecida informações necessárias, sobretudo sobre a responsabilidade social. Em Tete, o governo desafia as instituições bancárias a expandir os serviços financeiros aos distritos, de modo a garantir maior inclusão financeira. O desafio foi lançado pelo governador desta província na inauguração esta segunda-feira de uma agência bancária na cidade de Tete. Domingos Viola disse que ao nível da província ainda há dois distritos que não dispõem dos estabelecimentos bancários, nomeadamente Doa e Magué. O alargamento da rede física de balcões e agentes bancários em zonas rurais e distritos facilita a vida da população e posterior desenvolvimento socioeconômico da província, sobretudo nestas regiões, disse o governador Domingos Viola. A secretária de Estado defende a necessidade de uma boa

0: da nova entidade gestora do sistema de abastecimento do precioso líquido. Trata-se da empresa de água e saneamento, instituição pública tutelada pelo Ministério das Obras Públicas, Habitação e Recursos Hídricos, que passa a assegurar a gestão do sistema de abastecimento de água à autarquia. A intervenção permitiu reativar o sistema que esteve paralisado durante mais de 5 meses devido à falta de pagamento das faturas de energia elétrica. Segundo o edil de Ulongo Evaristo Fidelis, mais de 31 mil munícipes voltaram a beneficiar de água potável, acrescentando que o Conselho Municipal continuará a trabalhar com a empresa para consolidar o sistema e assegurar o fornecimento estável e sustentável à população. O edil de Ulongo falava esta terça-feira no âmbito da celebração dos 81 anos de elevação de Ulongo à categoria de vila. Em Tete, os produtores do setor familiar são desafiados a potenciar o uso de sementes certificadas de ciclo curto como estratégia para minimizar os impactos do fenómeno El Niño, que poderá afetar 9 distritos dos 15 da província. Igualmente, o aproveitamento das fontes de água subterrânea, bem como a utilização das zonas baixas e úmidas, é outra medida a ser adotada para incrementar a produção de alimentos face às alterações climáticas. O governador de Tete, que lançou o desafio, sublinhou que a adoção de tecnologias agrícolas adaptadas a condições climáticas é determinante para garantir a segurança alimentar e aumentar a resiliência das famílias camponesas. Domingos Viola apelou ainda à prática da agricultura de conservação de água bem como técnicas de produção resilientes capazes de assegurar colheitas mesmo em períodos de precipitação irregular. No distrito de Doa, em Tete, cresceu o número de intervenientes comerciais de origem asiática na compra do gergelim, uma das culturas de rendimento da região. Os operadores econômicos têm vindo a instalar armazéns em pontos estratégicos ao longo da estrada N322, criando uma rede de escoamento que permite absorver a produção junto dos produtores. Esta dinâmica está a impulsionar o interesse dos agricultores pelo cultivo do gergelim e está a contribuir para a diversificação da produção agrícola e para o aumento da renda das famílias camponesas. Na presente campanha agrícola, Doa prevê comercializar mais de 60 toneladas de gergelim, volume que, segundo o administrador local, Adão Manonga, poderá vir a ser canalizado para o mercado ou para os mercados internacionais, com destaque para a Índia e China. Desporto. A formação da União Desportiva de Songo dividiu pontos esta segunda-feira ao empatar sem abertura de contagem frente ao ferroviário de Nacala, na cidade portuária. O jogo foi referente à 11ª jornada do Moçambola 2026. Os hidrelétricos da Vila de Songo, com este resultado, passam a somar 17 pontos na terceira posição e locomotivas de Nacala, com 13 pontos, estão no 6º lugar numa competição que é liderada até então pelo Ferroviário da Beira, com 19 pontos. Temperaturas máximas previstas para esta terça-feira. As vilas de Chitima, a Vila de Chitima pode atingir 33 graus centígrados, seguida de Nhamayabwe com 32, Zumbu 30, Cidade de Tete 29, Furankungo 27, Ulongwe 26 e Tsangano, a mais fresca, com 22 graus Celsius. Este é o bloco de notícias a esta hora. Mais informação estará inserida no Jornal de Tete quando forem 13 horas. Muito bom dia.
1: Muito bom dia, mas bem, essa calma está tudo isso agora, Afonso. Esse mês, senta se tomar banho, eu tenho uma com 13 horas. 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

0: A sua atenção, amigo ouvinte, as notícias a esta hora, apresentadas por Rosa Freitas. Mais uma vez, muito bom dia.
1: Mais uma vez, muito bom dia, Albertina Zandamela. Bom dia, ouvinte. O elevado número de cidadãos e entidades em situação de incumprimento fiscal preocupa as autoridades da província de Inhambane. Segundo a secretária de Estado em Inhambane, Arsénia Massing, o fato está a prejudicar a arrecadação de receitas na província. Desenvolve a notícia Efraim Macitela.
2: Durante uma visita de trabalho aos serviços provinciais de finanças, a governante foi informada de que vários processos relativos a fugas ao fisco já foram remetidos aos órgãos de administração da justiça para a devida responsabilização.
3: Há alguns contribuintes que não estão a honrar os seus compromissos, terão-nos a conhecer esta situação. Alguns processos estão em tribunal para a cobrança da receita, mas há aqueles que honram. Acho que ainda não são o suficiente.
2: Já no setor das alfândegas, Arsénia Massing deparou-se com o parque de viaturas apreendidas completamente saturado de Inhambane e Efraim Macitela.
1: O governo e parceiros estão a aplicar cerca de 200 milhões de meticais na reconstrução de duas unidades sanitárias na província de Cabo Delgado. São infraestruturas que foram destruídas por terroristas no distrito de Muidumbe. Os pormenores por Florinda Fernando.
4: Trata-se dos centros de saúde de Muatidi e Intinga, que fazem parte de um conjunto de 9 unidades sanitárias contempladas no projeto de recuperação da crise do Norte, que vai na sua segunda fase de implementação. Segundo a população, a reconstrução dos centros de saúde representa um alívio para mais de 76 mil habitantes de Muidumbe, que durante anos enfrentaram limitações no acesso aos cuidados de saúde devido à destruição das infraestruturas pelos terroristas. De Moeda, para a Rádio Moçambique, Florinda Fernando.
1: De Moeda, em Cabo Delgado, seguimos a Manica, onde o Gabinete de Prevenção e Combate à Droga está a reforçar a sensibilização visando responder ao aumento do consumo de álcool e outras drogas na província. Jornalista Domingos Cadeado.
5: Para tal, foram constituídas brigadas móveis que atuam em instituições públicas e privadas, com particular atenção às escolas, visando sensibilizar funcionários e alunos sobre a importância da mitigação deste problema. Segundo o porta-voz do Gabinete de Prevenção e Combate a Drogas em Manica, Hermínio Saída, dado o aumento do consumo de drogas, apela-se aos cidadãos de todas as camadas sociais a envolver-se em ações que visam combater o consumo de estupefacientes. A partir da cidade de Chimoio, Domingos Cadeado.
1: Jovens da vila fronteiriça de Ressando Garcia, na Moamba, província de Maputo, acreditam que o diálogo nacional inclusivo contribuirá para a solução dos problemas que inquietam a juventude. Desenvolve a notícia o jornalista Domingos Macalana.
6: Entre os problemas destacados está a falta de emprego, um dos principais entraves, que dificulta a inserção dos jovens no mercado de trabalho, comprometendo desta forma o seu futuro. Outro problema que se espera ver resolvido com as políticas que poderão ser adotadas após a conclusão é das fases do diálogo nacional inclusivo é a dificuldade de acesso à habitação condigna, o que gera insegurança e limita o desenvolvimento pessoal dos jovens. E são sentimentos expressos esta segunda-feira durante a sessão da audição pública no posto administrativo de Ressano Garcia, na Moamba, fronteira entre Moçambique e África do Sul. De Panjani para a Rádio Moçambique, Domingos Macalani.
1: Na atualidade internacional, 118 milhões de pessoas estão na condição de refugiados em todo o mundo. São dados atualizados hoje pela Organização das Nações Unidas no âmbito dos 75 anos da Convenção sobre o Estado dos Refugiados. O documento obriga a proteção de quem foge devido a conflitos e perseguições políticas ou religiosas. As autoridades nigerianas apreenderam milhares de

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Estimado ouvinte nosso, muito bom dia. E fica deite já, antes de volta de uma boa tarde, ótima escuta esta programação da Rádio Moçambique. Em português está a iniciar até às 13 horas e 54 minutos. Assim, amigo, uma vez mais, bem-vindo a esta emissão em português, pois quando forem 12 horas teremos os tópicos do Jornal de Tete. Tópicos esses de hoje que serão apresentados pelo colega Manuel Cardoso. Às 12 horas e 10 minutos o programa Uma Data na História. E às 12 horas e 30 minutos, o Jornal da Tarde, em cadeia nacional. Quando forem 13 horas, o Jornal de Tete, e às 13 horas e 15 minutos, informações de interesse público. 13 horas e 30 minutos, os mais novos terão o programa Roda Alegre. E quando forem 13 horas e 54 minutos, a emissão em língua Nyanja irá para o ar. A técnica está acompanhada hoje pela dupla Joaquim Rondão e Graciano Colher, e a locução é de Zaina Dinomar. Assim, amigo, votos de uma ótima escuta a esta programação da Rádio Moçambique em Tete. Fica deste lado, faça-nos companhia, pois nós somos Rádio Moçambique, estúdios em Tete.

0: Amigo ouvinte, em Moçambique são 12 horas.
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0: A seguir, amigo ouvinte, os tópicos do Jornal de Tete. Hoje os tópicos vão ter a assinatura de Manuel Cardoso com Cândido João, queria dizer, na sonorização. Cardoso, muito boa tarde. Assunto, sim, que vão marcar a primeira edição do Jornal de Tete.
2: Boa tarde, Zé Neto Nomar. Boa tarde, ouvinte da Rádio Moçambique. Hoje assinala os 81 anos de elevação de Olongo à categoria de vila e os munícipes congratulam-se com a data. E foi retomado naquele ponto, distrito de Angónia, o abastecimento de água potável, aquilo que tem sido uma das grandes dificuldades. Apela-se para a adoção de medidas para fazer face aos efeitos negativos de El Niño. E hoje, por ser terça-feira, teremos a habitual crônica do jornalista Aruni Vali. Eu volto às 13 com o Cândido João para o desenvolvimento destes e de outros assuntos de atualidade local e provincial. Nosso Jornal da Tarde, do emissor provincial de Teta, ir para o ar, como já fiz referência, às 13 horas. Uma vez mais, boa tarde.
0: Pois, Cardoso, boa tarde. Sei sim que vamos voltar a cruzar caminho quando forem 13 horas na primeira edição do Jornal de Teta. São 12 horas e 1 minuto e meio. Vamos ter música e publicidade até às 12 horas e 30 minutos, com uma interrupção às 12 horas e 10 minutos para o programa Uma Data na História.
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5: São 12 horas e 10 minutos. Passamos a apresentar o programa Uma Data na História.
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7: 28 de julho de 1914. A Áustria-Hungria declara guerra à Sérvia. Era o início da Primeira Guerra Mundial.

O confronto após a Tríplice Entente, aliança constituída inicialmente pela Grã-Bretanha, França e Rússia, a Tríplice Aliança, bloco militar formado pela Alemanha, Império Austro-Húngaro e Itália.

O conflito provocou o colapso de quatro grandes impérios e alterou radicalmente o mapa geopolítico da Europa e do Médio Oriente. No início da guerra, a Itália declarou-se neutra, alegando que o Pacto da Tríplice Aliança tinha caráter defensivo e que não fora consultada previamente sobre a declaração de guerra. Contudo, sob forte pressão diplomática, o governo italiano assinou em Londres, a 26 de abril de 1915, um pacto secreto com a Grã-Bretanha e a França. Por esse acordo, a Itália comprometeu-se a entrar no conflito no prazo de um mês, em troca de promessas de ganhos territoriais na Europa e de expansão colonial em África. O incumprimento de grande parte destas promessas no pós-guerra gerou um forte ressentimento, que, anos mais tarde, influenciaria a aliança do país ao eixo na Segunda Guerra Mundial. Já em 1917, a Rússia retirou-se do conflito devido à eclosão da Revolução Russa. No mesmo ano, os Estados Unidos da América, que até então atuavam apenas como fornecedores, entraram militarmente na guerra para defender os seus interesses económicos, alterando decisivamente o rumo do conflito em favor da Tríplice Entente.

Grande parte dos combates na frente ocidental desenrolou-se numa extenuante guerra de trincheiras e fortificações, que se estendia desde o Mar do Norte até à fronteira com a Suíça. O conflito destacou-se também pelas batalhas navais e, pela primeira vez na história, pelo uso em larga escala da aviação militar. O saldo devastador da guerra superou os 15 milhões de mortos entre militares e civis. Quatro grandes impérios foram destruídos e desmembrados: o alemão, o austro-húngaro, o russo e o turco-otomano. Na Rússia, a derrocada militar precipitou o fim do regime czarista e impulsionou a Revolução de 1917, cujos desdobramentos ideológicos marcaram o século XX e lançaram as bases da futura Guerra Fria. No Médio Oriente, a queda do Império Otomano deu lugar à República da Turquia, enquanto vários territórios da região passaram para o controlo direto de franceses e britânicos. Na Europa Central e Oriental, o fim do conflito redefiniu fronteiras e deu origem a novos Estados independentes, como a Checoslováquia, a Jugoslávia, a Finlândia, a Estónia, a Letónia e a Lituânia, além da restauração da Polónia.

0: Em uma data na história, recordamos hoje o início da Primeira Guerra Mundial, assinalado a 28 de julho de 1914. Alberto Mazanga escreveu o texto, a sonorização esteve a cargo de Musagi Galibo e a apresentação, Albertina Zandamela.
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0: Pois amigos, são neste momento 12 horas e 30 minutos. Vamos já seguir a entrar em contato com os nossos colegas da Antena Nacional para o Jornal da Tarde em Cadeia Nacional.
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0: Boa tarde. 5 funcionários da saúde na província de Gaza são alvo de processos disciplinares por cobranças ilícitas e mau atendimento. Já estão inscritos 26 países para participação na 61ª edição da Feira Internacional de Maputo, a ter lugar de 31 de agosto e 6 de setembro. Mais de 6.800 cartas de condução aguardam levantamento na delegação provincial do Instituto Nacional dos Transportes Rodoviários em Nampula. Pelo mundo fora, ataque armado faz 30 mortos no estado de Kaduna, no noroeste da Nigéria. São algumas notícias que vão preencher este jornal, que está a ser transmitido em direto dos estúdios da Rádio Moçambique, na cidade da Beira, em Sofala. Está na companhia de Jorge e Johnny na edição e apresentação, e de Rogério Matralha nos cuidados técnicos. Está na fase conclusiva o projeto de implantação de uma fronteira de paragem única em Machipanda, entre Moçambique e Zimbábue. A garantia foi dada pela governadora da província de Manica, Francisca Tomás, que destaca o incremento das trocas comerciais entre os dois países como o maior ganho esperado. Moisés Saela.
1: O projeto inclui a modernização das infraestruturas, instalação de equipamento dotado de tecnologia de ponta. Francisca Tomás avançou que o empreendimento visa tornar mais rápidos e eficientes os procedimentos de travessia de pessoas e mercadorias entre os dois países. Segundo a governante, a iniciativa vai permitir a redução do tempo de espera dos utentes, simplificar os processos administrativos e aumentar a capacidade de resposta dos serviços públicos na fronteira, contribuindo para um fluxo mais organizado de veículos de transporte de passageiros e carga diversa.
2: Este projeto estratégico será acompanhado por um amplo programa de modernização das infraestruturas e instalação de equipamentos tecnológicos de última geração. Visa assegurar que os serviços de controle e verificação sejam realizados de forma integrada, reduzindo o tempo de espera e eliminando duplicações de procedimentos. A par deste esforço de modernização, quero instar aos quadros de Sename, a nível da nossa província, a reforçar a coordenação com a sua congênere da República do Zimbábue, bem como a agilizar os processos de inspeção e despacho, de modo a garantir maior fluidez e eficiência.
1: Governadora de Manica, Francisca Tomás, e o projeto de implantação de uma fronteira de paragem única no posto de travessia de Machipanda, visando tornar mais rápidos e eficientes os procedimentos de entrada e saída de pessoas e mercadorias entre Moçambique e Zimbábue. A partir da cidade de Chimoio, Moisés Saela.
0: Cresce na província de Inhambane o número de empresas e de cidadãos que não cumprem com as suas obrigações fiscais. A situação, Efraim Mastela, está a contribuir para a diminuição das receitas.
3: Durante uma visita de trabalho aos serviços provinciais de finanças, a secretária de Estado em Inhambane, Arsênia Massing, foi informada de que vários processos relativos a fugas ao fisco já foram remetidos aos órgãos de administração da justiça para a devida responsabilização.
4: Estamos num caminho que eu vou dizer razoável, não muito bem, porque ainda é possível fazer melhor em termos de cobrança de receita. Mas ainda precisamos de compreender melhor o que está a acontecer, o que se pode fazer para melhorar ainda mais a cobrança da nossa receita. Há alguns contribuintes que não estão a honrar os seus compromissos, terão-nos a conhecer esta situação, alguns processos estão em tribunal para a cobrança da receita, mas há aqueles que honram, acho que ainda não são o suficiente, o nosso país precisa de muito mais.
3: Já no setor das alfândegas, Arsênia Massing deparou-se com o parque de viaturas apreendidas completamente saturado. Perante a lotação do espaço, a secretária de Estado instou as instituições de direito a reforçarem a articulação interinstitucional de modo a acelerar os trâmites legais e garantir o devido descongestionamento do parque.
4: os tribunais fazerem a sua parte, são questões independentes. É preciso que eles vejam os processos, o que aconteceu, que destino a dar a estes meios para não ficarem aqui a ficarem danificados. Nós primeiro queremos compreender a situação real de cada viatura que está aqui parqueada, qual é a situação real, há quanto tempo está aqui e quais são as dificuldades para que o processo vá até ao fim com a maior brevidade possível, para podermos articular, interagir com as instituições envolvidas por forma a libertarmos os meios daqui.
3: A secretária de Estado em Inhambane, Arsénia Massing, após visitar nesta segunda-feira os serviços provinciais de finanças com o intuito de se inteirar do funcionamento desta instituição. De Inhambane, Efraim Masitela.
0: Na província de Cabo Delgado, o governo e parceiros unem esforços para reparar os estragos causados pelos grupos terroristas. No distrito de Moidumbe, por exemplo, cerca de 200 milhões de meticais estão a ser aplicados na reconstrução de duas unidades sanitárias destruídas por homens armados ligados ao extremismo violento. A reportagem é de Florinda Fernando.
5: Trata-se dos centros de saúde de Muatidi e Nchinga, que fazem parte de um conjunto de 9 unidades sanitárias contempladas no projeto de recuperação da crise do Norte, que vai na sua segunda fase de implementação. Segundo a população, a reconstrução dos centros de saúde representa um alívio para mais de 76 mil habitantes de Moidumbe, que durante anos enfrentaram limitações no acesso aos cuidados de saúde devido à destruição das infraestruturas pelos terroristas.
6: Antes, nem todos os serviços de saúde estavam próximos de nós, mas agora estamos felizes com estas unidades sanitárias.
5: Com a capacidade de internamento para 10 camas, o Centro de Saúde de Moatidi dispõe de equipamentos modernos e de todos os serviços essenciais, tornando-se atualmente a maior unidade sanitária do distrito de Moidumbe.
7: Aqui temos todos os serviços, desde as consultas pré-natais, a vacinação, o peso das crianças. E temos outra componente ainda. A componente assistencial aqui é mais reforçada.
5: Majid Sabuni, diretor provincial de saúde em Cabo Delgado. Entretanto, o chefe do Conselho Executivo Provincial afirmou que a reconstrução dos centros de saúde constitui um marco na recuperação dos serviços públicos e na melhoria das condições de vida das comunidades afetadas pelo terrorismo.
8: Os cuidados de saúde primários assumem um papel cada vez mais relevante na melhoria do acesso à saúde para todos.
5: Vale Getoabo, governador de Cabo Delgado, e entrega esta segunda-feira de 2 centros de saúde no distrito de Moidumbe, reconstruídos no âmbito do projeto de recuperação da crise do Norte. De Moeda, para a Rádio Moçambique, Florinda Fernando.
0: 5 funcionários da saúde na província de Gaza são alvo de processos disciplinares por cobranças ilícitas e mau atendimento. Alguns destes casos foram despoletados por denúncias, conforme reporta Teodomiro Nhantumbo.
9: A informação foi partilhada pela diretora provincial de saúde em Gaza, Mulaço Assimango, para quem estes profissionais fazem parte de alguns casos que deram entrada no setor através de canais oficiais e, por conta disso, estão a receber o seu devido tratamento. Aliás, nos últimos dias são vários os casos ligados a cobranças ilícitas e mau atendimento a serem publicados nas redes sociais e outros canais que, segundo o setor da saúde em Gaza, não são apropriados para merecerem o devido seguimento. Mulaço Simango sublinha que o setor vai continuar implacável contra os casos de cobranças ilícitas e mau atendimento das unidades sanitárias, mas, para o efeito, é necessário que os cidadãos denunciem estas práticas através de canais apropriados.
10: Neste momento, nós temos em curso cerca de 5 processos de disciplinar sobre má gestão e tivemos uma questão também de cobrança ilícita. Queremos acreditar que por estes próximos dias os processos vão fechar. Nós temos estado a dizer que somos implacáveis em algumas questões. Já acredito que já ouviram dizer que temos técnicos de farmácia, técnicos que foram expulsos por conta de, perderam seus trabalhos por conta de cobranças ilícitas na unidade sanitária. Mas quando tivermos o desfecho dos processos, poderemos depois partilhar. Fazem essas denúncias, ou na rede social, ou em não sei o quê, ou falam, mas quando a gente diz, está bem, vamos então para poder seguir, e depois dão para trás. Compreendemos que é a questão da sensibilidade do setor, que é, mas se não nos ajudarem a que possam trazer ao de cima quem são os prevaricadores, quem são os infratores, não vamos conseguir, como setor sozinhos, poder avançar.
9: Diretora Provincial de Saúde em Gaza, Mulaço Simango, e as ações em curso tendo em vista combater cobranças ilícitas e mau atendimento nas unidades sanitárias da província. Tchilume Rientumbo, em Jaijai.
0: Dos estúdios na cidade da Beira, província de Sofala, a Rádio Moçambique transmite o Jornal da Tarde. O município de Ulongwe, na província de Tete, está em festa pela passagem dos 81 anos de ascensão à categoria de vila. A Rádio Moçambique ouviu alguns residentes que se congratulam com o desenvolvimento da autarquia. Ana Avenila.
11: Os municípios destacam a construção de infraestruturas sociais e econômicas, bem como o alargamento das vias de acesso das redes de energia elétrica e de abastecimento de água potável, como alguns ganhos. Os nossos entrevistados falavam esta terça-feira, por ocasião do 18º aniversário da municipalização de Ulongwe, para quem a autarquia registrou avanços significativos. Apesar destes feitos, segundo estes, persistem desafios como o melhoramento do mercado grossista Anguenha, considerado Porto Seco, que abastece a província de Trete, o país e alguns países da região.
12: Vítor Luís Paulino. Para mim, o desenvolvimento da vila de Ulongwe é positivo. Temos melhoria. Como munícipes, ainda vamos pedir só para melhorarmos um pouco a qualidade de energia, mas temos as zonas que ainda não têm aquela energia de qualidade. Sim, sim, é sonho de todo um município. Gostaríamos que Ulongwe fosse cidade.
13: Sou Abel Cristóvão. É, o mercado de Anguenha, quando chove, há muito matope, muita lama mesmo, porque até nem se consegue circular. Quando você vai de chinelo, você mergulha todos os pés com lama. O Conselho Municipal tinha que ver acerca disto. Aí, é cobrir aquilo aí. Nós todos confiamos no mercado do Anguenha.
14: Inácio, desde a municipalização notamos muito crescimento, muitas infraestruturas. Também queremos rotas de transporte aqui dentro da vila.
15: Terezinha Pedro, a Ulongwe está a desenvolver mesmo. A gente gostaria que até lá ele gerisse mais.
11: Alguns munícipes da Vila Longo, no distrito de Angônia, em Tate, e a necessidade da agilidade trabalhar cada vez mais para a melhoria da vida da população nesta autarquia. O município de Ulongwe conta atualmente com mais de 47 mil habitantes divididos em 13 bairros. A partir de Ulongwe, no distrito de Angônia, Ana Avenila.
0: A Frelimo intensifica os preparativos da 11ª Conferência Nacional de Quadros, que tem lugar no mês que vem na província de Manica. Para já, o partido garante estar tudo bem encaminhado. A notícia é trazida à antena por Domingos Cadeado.
16: O primeiro secretário do Comitê Provincial do Partido Frelimo em Manica, Tomás Chitlango, disse que a tenda principal, que vai acolher mais de 3 mil delegados e convidados, já está montada, estando em curso os trabalhos de colocação das mesas e últimos acabamentos. A montagem da estrutura da tenda terminou esta segunda-feira e neste momento decorre a colocação da estrutura principal e montagem de cadeiras e mesas.
17: As obras estão num ritmo muito bom. Recebemos a tenda aqui na província. Estamos agora na fase de montagem. Terminou-se montar a estrutura. Começamos a esticar a própria tenda. Terminamos mesmo a esticar a tenda. Neste preciso momento estamos no trabalho de montagem das mesas, porque as cadeiras vieram já preparadas, mas as mesas vieram em forma de peças e estamos neste preciso momento a fazer a montagem das mesas.
16: Em termos de acomodação dos delegados, Tomás Chitlango assegurou que todos os hotéis, pensões e outros espaços já foram preparados para receber as delegações provenientes de todas as províncias do país. Além da cidade de Chimoio, os distritos de Gondola, Manica, Vanduz e Sussundenga também vão acolher alguns delegados, tendo sido realizadas intervenções em centros internatos, incluindo melhorias nos sistemas de abastecimento de água, canalização e casas de banho.
17: Todos os hotéis já foram pagos para poderem alojar os nossos camaradas que vêm das províncias. Pensões, casas particulares, também temos centros de acomodação. E teremos um centro de acomodação no Itaimec. Vamos ter o centro de acomodação Complexo Armando Tangai. Mas também iremos usar alguns institutos que nós temos na província.
16: Manica vai participar no encontro nacional com 136 delegados, além de convidados que deverão juntar-se à província anfitriã. A 11ª Conferência Nacional de Quadros da Frelimo contará com a participação de delegados de todas as províncias que começam a chegar à cidade de Chimoio a partir do dia 19 de agosto. A partir da cidade de Chimoio, Domingos Cadeado.
0: Adiantados também vão os preparativos da 61ª edição da Feira Internacional de Maputo, FACIM, a ter lugar de 31 de agosto a 6 de setembro em Marraquene, província de Maputo. Já estão inscritos 26 países para a participação no certame. Toda a informação com Alberto Paulo.
18: Trata-se de países da região da SADC, europeus, asiáticos e americanos, que pretendem expor as suas potencialidades e buscar parcerias de negócios numa feira que na edição deste ano tem como tema transformação digital e energética rumo a uma economia sustentável. O diretor da 61ª edição da FACIM, Alfredo Nampuio, referiu que o movimento de inscrições para a maior mostra comercial do país vai crescendo à medida que o evento se aproxima. É um movimento que acontece ao nível nacional e internacional, com o Brasil a assumir destaque.
19: Estamos mais ou menos a 90, 98% e acredito que pode subir porque nestes últimos dias temos mostrado um movimento muito grande de pessoas a manifestar para poder se inscrever. Também é um movimento muito grande a nível do Brasil, sobretudo da Apex, na mobilização de expositores de algumas empresas que também virão a Moçambique. E temos também a destacar a província do Niassa, que é a província de honra. Também estamos observando um movimento muito grande para poder participar em grande.
18: A província de Maputo destaca-se este ano com uma inovação, apresentando-se com um pavilhão exclusivo, onde estarão congregados os expositores locais com empresas, potencialidades e projetos de desenvolvimento.
19: Vai criar o espaço de ter os B2Bs, em que vão firmar muitos acordos comerciais, memorandos. E isto é muito bom, olhando também que temos os dois parques que estão para surgir. Esta é uma grande oportunidade para que venham mais investidores para investirem nos parques que estão sendo criados aqui a nível da província de Maputo.
18: Esta segunda-feira, a província de Maputo lançou uma campanha que visa preparar a sua participação na FACIM com foco na atração de investimentos para as várias áreas de negócio.
20: Pretendemos deixar de ser meros participantes para passarmos a assumir o papel de protagonistas essenciais, o papel de liderança que nos cabe, com o espaço próprio, mensagem própria, gestão própria e com foco em resultados concretos para apresentar produtos e serviços com forte potencial exportável que temos na nossa província.
18: Manuel Tule, governador da província de Maputo, no lançamento da campanha rumo à 61ª edição da Feira Internacional de Maputo FACIM. Para o evento, Maputo leva mais de 300 expositores de várias áreas de atividade. Rádio Moçambique, Alberto Paulo, na Matola.
0: Mais de 6.800 cartas de condução aguardam o levantamento na Delegação Provincial do Instituto Nacional dos Transportes Rodoviários em Nampula. Isto acontece numa altura em que sobem de tom as queixas sobre a demora na emissão deste documento. Mike César.
21: O delegado do INAT revelou à Rádio Moçambique que são cartas requisitadas pelos utentes nos últimos 4 meses e a falta de interesse dos cidadãos poderá estar por detrás do motivo que está a criar uma acumulação de documento. De acordo com Samuel dos Santos, o acumulado de documentos não reflete falhas no sistema. Pelo contrário, a produção e a captação de dados para novas cartas de condução funciona com total estabilidade e sem sobressaltos na província. Dos Santos garantiu que a Inatro tem feito esforços contínuos para reduzir o tempo de espera dos utentes, mas enfrenta agora uma queda acentuada no fluxo de cidadãos que se deslocam às instalações para recolher os seus documentos.
22: Estas cartas podem ser visualizadas através da nossa plataforma de gestão, que é a Carta Pronta, mas também podem ser visualizadas através das listas que publicamos em diversas plataformas. Temos o CESP. Então, neste momento, um pouco preocupados, porque tanto o fluxo em termos de levantamento reduziu bastante, mas a entrega já aumentou. Há mais oferta do que a procura em termos das pessoas que trataram as cartas. Passamos a receber as cartas em curto tempo.
21: Delegado do Instituto Nacional dos Transportes Rodoviários, INATRO, em Nampula, Samuel dos Santos, lamentando a falta de interesse dos cidadãos em levantar as suas cartas de condução neste ponto do país. De onde vos falou, Michael César.
0: Seguimos para a província do Niassa, onde as lanças estão apontadas ao contrabando de combustíveis. As autoridades locais apertam a malha, Januário Eduardo.
1: O secretário de Estado na província do Niassa exige a Inspeção Geral dos Recursos Minerais e Energia nesta região para intensificar ações respectivas aos postos de abastecimento de combustíveis em todos os distritos da província do Niassa. A ação tem vista assegurar que não haja oportunismo e contrabando na comercialização de combustíveis. O secretário do Estado do Niassa, Silva Livoni, visitou esta terça-feira a Inspeção Geral dos Recursos Minerais e Energia, delegação do Niassa, garantiu que a província dispõe de combustíveis suficientes para os próximos 3 meses e não há razão de contrabando e venda clandestina do mesmo. O governante apelou às gasolineiras a venderem os combustíveis sem limitação de quantidades e igualmente para que não permitam o abastecimento de combustíveis em bidões sob pena de serem sancionados. Silva Livoni promete aplicar multas aos postos de abastecimento de combustíveis que encerraram enquanto tiver quantidades de combustíveis para comercialização.
2: Então nós informamos todas as instituições, aqueles que têm compromisso com as bombas, irem abastecer normalmente. Não queremos bicha, não queremos confusão. Aquela que desviar ou ir abastecer, ir drenar, vamos apreender o veículo, vamos prender a pessoa e vamos responsabilizar. Se haver conivência entre uma bomba e um grupo de indisciplinados, vamos juntar a bomba e indisciplinados. Se disserem não, já não é só bomba e os indisciplinados, o Igreme também entra, vamos juntar os 3. Então peço para não brincarmos com a vida das pessoas. O combustível é um líquido bastante precioso em que nós precisamos para o desenvolvimento da atividade no dia a dia. Eu disse, querem guardar combustível para o governo. Disse, vale a pena eu andar a pé? O motorista vir dizer, excelência, o seu carro não tem combustível, porque na bomba acabou combustível.
1: Secretário de Estado na província do Niassa, Silva Livoni, e o início esta terça-feira nas ações respectivas aos postos de abastecimento de combustíveis com vista a evitar oportunismo. Januário Eduardo, a partir de Lixinga.
0: Pelo mundo fora, o Malawi vai introduzir transporte fluvial de combustível com a entrada em funcionamento de um navio-tanque nas águas do Lago Malawi, abrindo assim diretamente o corredor de carga do país aos portos de Tanzânia e Moçambique. Esta é uma informação que é conferida pelo correspondente da Rádio Moçambique no Malawi, Sérgio Sixpence.
4: Para o efeito, o Ministério dos Transportes e Obras Públicas do Malawi assinou esta terça-feira um memorando de entendimento com a Xiao Xiang Investment da China para a construção de 4 navios, sendo 2 para carga seca, 1 navio-tanque de combustível e 1 para passageiros, além de uma nova instalação portuária em Chipoca, no distrito de Salima. Durante a cerimônia de assinatura do memorando, o secretário principal do Ministério dos Transportes e Obras Públicas, Bright Kumwenda, afirmou que a parceria visa combater diretamente a excessiva dependência do Malawi do transporte rodoviário para as mercadorias. Segundo Kumwenda, uma vez operacionais, espera-se que os novos navios e o porto reduzam os custos logísticos, aliviem a pressão sobre as rodovias e abram rotas comerciais mais baratas em toda a região. Isto irá reforçar o transporte por via navegável, apoiar o comércio transfronteiriço e facilitar a chegada dos nossos produtos agrícolas e minerais aos mercados, explicou. Por outro lado, a entrada de embarcações modernas de passageiros permitirá às autoridades substituir o atual navio batizado com o nome de Ilala, que necessita de renovações de vulto, dado o seu tempo de vida. O diretor administrativo da Xiao Xiang Investment, Shen Xiang, afirmou que a empresa irá apoiar o sistema de transporte integrado do Malawi, construindo novos navios, tanque e cargueiros, o que vai fazer com que as empresas de importação de combustível sirvam melhor os seus clientes e melhorem significativamente a eficiência e o volume de transporte, além de reduzir os custos. Sérgio Sixpence, em Blantyre.
0: 118 milhões de pessoas estão na condição de refugiados em todo o mundo. São dados atualizados hoje pela Organização das Nações Unidas, no âmbito dos 75 anos,
21: da Convenção sobre o Estatuto dos Refugiados. O documento obriga a proteção de quem foge devido a conflitos e perseguições políticas ou religiosas. As autoridades nigerianas apreenderam milhares de quilogramas de drogas ilícitas no centro comercial de Lagos. Trata-se de mais de 2 toneladas de cannabis sativa, escondidas em veículos importados, cocaína disfarçada em caixas de alimentos com destino ao Reino Unido e grandes quantidades de opioide e outros narcóticos interceptados nos portos e no aeroporto de Lagos. A operação de combate ao narcotráfico durou 1 semana e vários suspeitos foram detidos. A luta contra a SIDA está ameaçada no mundo por falta de financiamento. O alerta é da Organização das Nações Unidas, que sublinha que o financiamento internacional para o combate ao HIV caiu quase 20% no ano passado. A ONU refere que, se não houver união de esforços, haverá um ressurgimento e aumento de novas infecções entre a população vulnerável em algumas regiões. Os Estados Unidos da América reduziram o orçamento de ajuda internacional após o regresso de Donald Trump à Casa Branca no ano passado, levando vários países como a França, a Alemanha e o Reino Unido a tomarem a mesma decisão. Pelo menos 30 pessoas foram mortas na madrugada desta segunda-feira num ataque ao estado de Kaduna, no noroeste da Nigéria. De entre as vítimas mortais, há 8 crianças e outras 4 pessoas ficaram feridas. De acordo com a Africa News, até ao momento, nenhum grupo reivindicou a autoria do ataque. O Tribunal Judicial da província de Sofala condenou esta terça-feira um empresário de nacionalidade chinesa a 8 anos de prisão pelos crimes de burla e falsificação de documentos na cidade da Beira. O empresário, que é proprietário de várias bombas de combustíveis e uma firma de segurança privada, isto na capital provincial de Sofala, está fugitivo e por isso mesmo foi julgado à revelia. Santos Nunes.
3: O empresário, que para além da pena de prisão, foi igualmente condenado ao pagamento de uma indemnização de 1 bilhão e 100 milhões de meticais a favor do Estado moçambicano. A sentença foi proferida pelo juiz da 6ª Secção do Tribunal Judicial da província de Sofala, Martinho Musguerre. Na fundamentação da decisão, o magistrado considerou provas às acusações apresentadas pelo Ministério Público, concluindo que o arguido atuou de forma deliberada e recorreu à falsificação de documentos para aquisição e exportação de madeira.
6: A data de factos, entre 2007 a 2017, o coarguido Jesu era proprietário da empresa CAM Internacional Limitada, empresa vocacionada no ramo de comercialização da madeira. Durante o período em que tal empresa exerceu suas atividades, com recurso a VDs falsos, supostamente emitidos aos declarantes, ora denunciantes, acima mencionados, sonegava a declaração dos valores de venda da madeira, como forma de ludibriar as entidades fiscais e subtrair-se do pagamento real do valor do imposto devido, sem, contudo, declarar o volume de negócios para efeitos de tributação.
3: O cidadão chinês não esteve presente na leitura da sentença e encontra-se em parte incerta. Face à sua ausência, foi emitido um mandado de captura internacional para permitir a sua localização, detenção e cumprimento da pena. No mesmo processo, um cidadão de nacionalidade moçambicana que também havia sido arrolado foi absolvido por insuficiência de provas.
6: Neste caso, emita-se o competente mandado de captura internacional contra o arguido supracitado, com conhecimento do Tribunal Supremo, dos governos da República de Moçambique, através do Ministério dos Negócios Estrangeiros e da República Popular da China, assim como através da Interpol.
3: Juiz da 6ª Secção do Tribunal Judicial de Sofala, Martinho Musguerre.
21: E pronto, o Jornal da Tarde chega assim ao fim. Vamos recordar os destaques. 5 funcionários da saúde na província de Gaza são alvo de processos disciplinares por cobranças ilícitas e mau atendimento. Já estão inscritos 26 países para participação na 61ª edição da FACIM a ter lugar em finais deste mês na província de Maputo. Mais de 6.800 cartas de condução aguardam levantamento na delegação provincial do Inatro, em Nampula. Pelo mundo fora, ataque armado faz 30 mortos no noroeste da Nigéria. Está assim contada a história deste jornal. Despedem-se Jorge, Johnny e Rogério Matralha. Boa tarde.

0: 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Para trás ficou a primeira edição do, ou melhor, o Jornal da Tarde em cadeia nacional. Então, neste momento, 13 horas.
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0: A sua atenção ao Jornal de Tete, convido Cândido João e Manuel Cardoso. Ótima escuta.
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0: Boa tarde, a Vila de Olongwe parou esta terça-feira para assinalar a passagem do 18º aniversário de municipalização e 81 de elevação de Olongwe à categoria de vila. E a crise de falta de água naquele ponto da província de Tete já pertence ao passado. Ainda a abarcar a atualidade, hoje, por ser terça-feira, vamos à habitual crônica do jornalista Arun Vali, ou traremos a habitual crônica do jornalista Arun Vali, que em algumas crônicas o jornalista tem citado alguns músicos ou cantores. Vamos saber os porquês ao longo deste Jornal da Tarde, emissor provincial de Tete da Rádio Moçambique, para terça-feira, 28 de julho de 2026. Manuel Cardoso, ele te apresenta Cândido João, sonoriza. Até já. Mais uma vez, boa tarde. A vila de Olongwe, em Angônia, parou esta terça-feira para assinalar a passagem do 18º aniversário de municipalização e 81 de elevação de Olongwe à categoria de vila. Os munícipes agradecem e querem mais. Ana Avenida.
1: Munícipes de Olongwe, no distrito de Angônia, entanto, congratulam a edilidade pelo progresso registado nas várias áreas durante os 18 anos de municipalização e 81 de elevação à categoria da vila. Os munícipes destacam a construção de infraestruturas sociais e económicas, bem como o alargamento das vias de acesso das redes de energia elétrica e de abastecimento de água potável, como alguns ganhos. Os nossos entrevistados falavam esta terça-feira, por ocasião do 18º aniversário da municipalização de Olongwe, para quem a autarquia registrou avanços significativos. Apesar destes feitos, segundo estes, persistem desafios como o melhoramento do mercado grossista Anguenha, considerado Porto Seco, que abastece a província de Tete, o país e alguns países da região.
2: Vítor Luís Paulino. Para mim, o desenvolvimento da vila de Olongwe é positivo. Temos melhoria. Como munícipes, ainda vamos pedir só para melhorarmos um pouco a qualidade de energia, mas temos as zonas que ainda não têm aquela energia de qualidade. Sim, sim. É sonho de todo um município. Gostaríamos que Olongwe fosse cidade.
3: Sou Abel Cristóvão. É, o mercado de Angônia, quando chove, há muito matope, muita lama mesmo, porque até nem se consegue circular. Quando você vai de chinelo, você mergulha todos os pés com lama. O Conselho Municipal tinha que ver a cerca disto aí, é cobrir aquilo aí. Nós todos confiamos no mercado do Anguenha.
4: Inácio, desde a municipalização notamos muito crescimento, muitas infraestruturas. Também queremos rotas de transporte aqui dentro da vila.
5: Terezinha Vidro, a Olongwe está a desenvolver mesmo. A gente gostaria que até lá ele gerisse mais.
1: Alguns munícipes da Vila Olongwe, no distrito de Angônia, entanto, e a necessidade da idilidade trabalhar cada vez mais para a melhoria da vida da população nesta autarquia. O município de Olongwe conta atualmente com mais de 47 mil habitantes divididos em 13 bairros. A partir de Olongwe, no distrito de Angônia, Ana Venila.
0: Uma vez mais, boa tarde, Ana, e continuação de um bom trabalho. E em Olongwe, a crise de falta de água parece que já pertence ao passado, Isaura Afonso.
6: Está ultrapassada a crise de água potável na Vila Municipal de Olongwe, em Angônia, com a entrada em funcionamento de nova entidade gestora do sistema de abastecimento do precioso líquido. Trata-se da empresa de água e saneamento, instituição pública tutelada pelo Ministério das Obras Públicas, Habitação e Recursos Hídricos, que passa a assegurar a gestão do sistema de abastecimento de água da autarquia. A intervenção permitiu reativar o sistema que esteve paralisado durante mais de 5 meses devido à falta de pagamento das faturas de energia elétrica. Segundo o edil de Olongwe, a mudança de gestão permitiu restabelecer o fornecimento regular de água potável, reduzindo as dificuldades enfrentadas pelos munícipes durante o período de interrupção. Evaristo Fidelis revelou ainda que os mais de 31 mil munícipes já voltaram

0: O nível de cobertura de energia está na ordem dos 65%.
1: Evaristo Fidelis, edil da Vila Municipal de Ulongwe, no distrito de Angonia, em Tete, e ações com vista a melhorar as condições de vida da população. As festividades dos 81 anos de elevação de Ulongwe à categoria de vila e 18 anos de municipalização são marcadas por diversas atividades de índole cultural e desportiva.
2: E a secretária de Estado ao nível de Tete, Cristina Mafumo, quer maior coordenação e colaboração no tratamento de várias doenças que afetam a vida humana e animal ao nível de Tete nos países vizinhos como Zâmbia, Malawi e Zimbábue. Adriano Picone.
3: A secretária de Estado de Tete defende a necessidade de uma boa coordenação entre as várias instituições para o combate a doenças que simultaneamente afetam a saúde humana e animal, segundo Cristina Mafumo, e pelo facto de a província de Tete partilhar longa linha fronteiriça com as repúblicas da Zâmbia, Malawi e Zimbábue, esta região está exposta a diversas ameaças sanitárias. Por esta razão, aquela governante também exige que a coordenação deve ser feita com as instituições desses países vizinhos. Cristina Mafumo falava esta segunda-feira na abertura do workshop denominado Saúde Única. Cristina citou os casos da raiva, cólera, tuberculose bovina e antrax como algumas doenças que em simultâneo afetam pessoas e animais.
4: Perante esta realidade, torna-se indispensável fortalecer a coordenação entre os setores da saúde, agricultura, pecuária, ambiente, administração territorial, educação, segurança e parceiros de desenvolvimento, garantindo respostas rápidas e eficazes perante qualquer emergência sanitária. Eu costumo dizer, quando reúno com a saúde, que tudo o que acontece no nosso dia a dia, a responsabilidade é de cada um de nós. Acima de tudo, o governo assume e terminamos nas unidades sanitárias.
3: Cristina Mafumo, secretária de Estado de Tete, falando da necessidade de coordenação entre os países vizinhos no combate a doenças que, em simultâneo, afetam a saúde humana e animal. Na reunião, participaram administradores distritais, presidentes dos conselhos municipais, diretor dos serviços e das direções distritais, parceiros de cooperação, entre outros convidados.
2: Da saúde para a agricultura, já apela-se para a adoção de medidas mais arrojadas para fazer face aos efeitos negativos de El Niño nesta região do país, tal como reporta o jornalista Ignacio Camay.
5: Em Tete, produtores do setor familiar são desafiados a potenciar o uso de sementes certificadas de ciclo curto como estratégias para minimizar os impactos do fenómeno El Niño, que poderá afetar 9 dos 15 distritos da província. Igualmente, o aproveitamento das fontes de água subterrânea, bem como a utilização de zonas baixas e úmidas, é outra medida a ser adotada para incrementar a produção de alimentos face às alterações climáticas. O governador de Tete, que lançou o desafio, sublinhou que a adoção de tecnologias agrícolas adaptadas às condições climáticas é determinante para garantir a segurança alimentar e aumentar a resiliência das famílias produtoras. Domingos Viola apelou ainda à adoção de práticas de agricultura de conservação e técnicas de produção resilientes, capazes de assegurar colheitas mesmo em períodos de precipitação irregular.
6: E nós aqui, como não produzimos muito e suficiente, temos que começar a desenhar estratégias em conjunto para a solução desse problema que vem. Uma das estratégias, nós temos que reforçar a abertura de furos de água para usarmos águas subterrâneas. Outra estratégia seria, nas zonas baixas, temos que intensificar a nossa agricultura. E se fizermos isso, esse problema que é da escassez de chuva ou seca, poderemos nos aguentar até a próxima época e termos melhor produção e alimentar as nossas famílias.
5: A província de Tete figura-se entre as regiões do país consideradas mais vulneráveis aos efeitos do El Niño, fenómeno que tende a provocar longos períodos de seca e perdas agrícolas. Perante este cenário, o Executivo Provincial reitera que a adoção de medidas preventivas e o uso eficiente da água serão determinantes para garantir mais alimentos para a

0: População: Ignácio Gamay, Vila de Luenha, sede do distrito de Xangara.
1: Obrigado, Ignácio. Para já, apela-se para a adoção de medidas mais arrojadas para fazer face aos efeitos negativos de El Niño nesta região do país. Hoje, por ser terça-feira, vamos à habitual crónica do jornalista Aruno Vali. E algumas vezes o Aruno Vali tem citado alguns músicos ou cantores. Por quê? Já leremos.

Perguntava ao ilustre amigo e apresentador do livro Ndalewa o porquê de quando eu escrevo, cito alguns cantores. Eu disse que os cantores se apoiam também nos escritores para suas músicas. Então é igual, mas gosto mesmo é de vez em quando ambos fazer isso para mostrar que estamos lado a lado, tal como estão os adeptos do meu Sporting. Pois então, são tantas coisas, canta Roberta Miranda, e eu gosto dela. Algumas vezes me insurgi, gritei, lagrimei, emudeci e não me calei para denunciar a gritante escalada no descamisamento da Serra da Caroeira aqui em Tete. Uma vez até a comparei com o Monte Tumbine na Zambésia, que quando ruiu fez algumas vítimas e no fim todos ficamos a lamentar as perdas humanas e materiais. Tudo por culpa do ser pensante, o homem que é mais teimoso que uma mula roxa. Na Caroeira e sobre ela, corniquei muitas vezes sem que os donos da cidade fizessem algo para travar ou impedir o seu desenfreado desmatamento e despedramento. Alertava na altura sobre o perigo para as vidas humanas um possível aluimento do monte. Alertava os chefes das células, dos quarteirões, das unidades, dos bairros Mpado e Samora para não serem molezas. Para não serem nhonguistas ao autorizarem pessoas a construir e a escavar pedras na Caroeira, mas falei comigo e sozinho porque nada mudou. Hoje recebi um post de WhatsApp com uma voz feminina a lamentar o também desmatamento e o despedramento daquela serra. Não sei se quem manda vai agir, porque para mim o silêncio dos mandões é sinônimo de conivência sem exceção. São todos eles, porque basta decidir e fiscalizar que tudo pode ser resolvido. Por exemplo, há muito tempo, no Songo, a HCB não permitia que as construções ilegais tivessem água e energia. Os teimosos faziam ouvidos de mercador, anos e anos, viviam de velas e candeeiros e água iam buscar nas fontanárias públicas em botijas. Eles se cansaram e saíram para onde deviam ir. Logo, as condições foram criadas. Parece que é responder ao dito muito antigo: água mole em pedra dura, tanto bate até que fura. Julgo que o mesmo deve ser feito aos que temem em viver no cimo da Caroeira, não lhes dar água nem lhes dar a luz, já que os líderes dos bairros não lideram. Ndalewa, Enem.

0: Aqui fala quem sabe, e com o nosso saber vamos dar por terminado este Jornal da Tarde de emissão provincial de TT da Rádio Moçambique para terça-feira, 28 de julho de 2026, um dia especial para os munícipes de Olongo, sede distrital de Angonia. Manuel Cardoso editou e apresentou Cândido João. Sonorizou uma vez mais. Boa tarde.
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São 13 horas e 16 minutos. Esta continua a ser a Rádio Moçambique Studios. Entanto, passamos a apresentar informações de interesse público. Sua esposa Natália, filhos Isa, Delfina, Salvador, Joelma e Marisa, sua mãe Maria Exaltina de Matos, seus irmãos Alberto, Chapala, Hermenegildo Chapala, Cresto Álvaro, Osvaldo Álvaro, Osódio Álvaro e William Álvaro comunicam o falecimento do seu ente querido Leonel Albino de Matos Chapala, ocorrido dia 26 deste mês, vítima de doença. Mas informa que o seu funeral será dia 29, portanto, quarta-feira, às 10 horas, sendo a concentração na casa mortuária em Matize. Que a sua alma descanse em paz. A Rádio Moçambique e a Provincial de Tete informa os estimados ouvintes e a pública em geral interessados em adquirir fichas de preenchimento de dedicatórias para seus familiares e amigos, que as mesmas encontram-se à venda nos seguintes revendedores: na sede de Furancungo, em Macanga, banca no Corredor das Damas de Angunis até 11, em Chizolo Mondo, banca Apatsa Muciana de Júlio Axon Pire, em Olongwe, Angônia, banca Simon Sousa, no Mercado Nguenha, na banca Codeca de William Abreu, perto de dois postos na estrada para Mercado Coaxena. A Boutique Bravas comunica ao estimado ouvinte e ao público em geral que estão abertas vagas de alfaiates e costureiros. São requisitos para o preenchimento da vaga: ensino médio, experiência em costura e confecção de vestuários. As candidaturas devem ser enviadas para o correio eletrónico recursoshumanos@bravas.com.mz ou a Loja Brava Cita, no edifício do Mall Tete, no bairro Matema, até o dia 30 de julho de 2026. Encoraja-se fortemente a candidatura de mulheres. Treze horas e 19 minutos e meio. Amigo ouvinte, estas foram as informações de interesse público.

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0: O programa de hoje é bastante curioso e promete muito bom aprendizado para ti, amiguinho, que nos escuta.
1: Pois é, nós hoje vamos falar de culinária. Pensaste logo em comida, não é?
0: Pois é, isso mesmo. Hoje vamos falar da comida, mas não dela em si, mas sim de como ela é preparada. É bom pegar um bloco de notas. Quem sabe a Bíblia não nos ensina uma receita nova para fritar um ovo.
1: Muito engraçadinho tu. Eu talvez não, porque não sou muito boa cozinheira. Mas estou esperançosa sobre os nossos amiguinhos do cantinho. Eles de certeza devem ser grandes chefes de cozinha lá em casa. E tu aí, amiguinho, és um chefe de cozinha?
0: Eu quero acreditar que sim. Mas ser um verdadeiro chefe não só se trata apenas de ir ao fogão e cozinhar. É também saber tomar cuidado quando estamos lá na cozinha.
1: Pois é, a cozinha pode ser um lugar perigoso para as crianças. Por isso devemos estar sempre sob a supervisão de alguém mais velho.
0: Agora eu estou curioso e provavelmente tu também estejas para saber o que os nossos amiguinhos do cantinho estão a tramar para nós. Que tal darmos uma espreitada?
1: Vamos a isso então, contigo, Cantinho dos Amiguinhos.
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0: noite, sejam bem-vindos ao Cantinho dos Amiguinhos. E hoje vamos ficar a saber se os nossos amiguinhos são chefes de cozinha.
1: Antes de começarmos, eles vão se apresentar dizendo o nome, a idade e a classe que frequentam. Olá!
2: Olá, meu nome é Adriano de Galos, tenho 7 anos, estou na terceira classe.
3: Olá, sou Joanesa João Antônio, estudo na escola secundária Samora Macheu, estou na 7ª classe, tenho 12 anos de idade.
4: Olá, sou Elias Rosário, tenho 13 anos, estudo na escola base Morra Matrize e tenho 13 anos.
5: Olá, meu nome é Flora Júlia, estudo na escola básica Castro Teófilo e tenho 11 anos de idade.
6: Olá, sou Lietza Nascente Cristóvão João, estudo na escola Mini Arte, estou na 6ª classe, tenho 10 anos.
0: Amiguinho, qual é o seu prato favorito?
7: Adriel? O meu prato favorito é arroz com feijão.
0: A seguir?
8: O meu prato favorito é chimarrão com feijão.
1: Amiguinho, tu já ajudaste na cozinha em casa?
9: Edson, eu já ajudei uma vez quando minha avó tinha vindo para aqui em Tete. Ela fazia bolos lá em Guixinga, então aqui em Tete eu lhe ajudei.
0: Flora?
10: Eu já ajudei minha mãe a cozinhar arroz de coco.
11: Stephen, a experiência foi boa?
12: Normal, né? No primeiro dia, a experiência é boa, sim, mas para fazer também, nesse dia aí era para cozinhar chima, agora era aquelas burbudinhas aí.
0: Tudo bem, é normal no processo de aprendizado. Também era a primeira vez, né? Agora eu tenho uma pergunta. Quais são os cuidados que devemos tomar na cozinha?
13: Nora,
14: devemos ter cuidado com o fogão elétrico. Se aumentarmos, assim nós podemos queimar.
15: Adriel,
2: o cuidado que nós devemos ter na cozinha, nós não podemos deixar cuia na panela, vamos se queimar. E nós aproximar muito o fogo, também vamos se queimar. Podemos ter borbulhas. Então, nós precisamos ter cuidado com essas coisas.
0: Muito bem, Adriel.
1: Edson,
9: devemos lavar as mãos ou senão, quando nós estarmos a cozinhar, vamos deixar que vermes entrem na comida e assim os outros podem ter doenças a comer.
0: Quais são os utensílios de cozinha que tu conheces?
13: Sim.
12: Panela, pratos, mais mexedor de chima, concha para carril, mais outras coisas.
0: Muito obrigada, amiguinhos. Bom, este foi o nosso Cantinho dos Amiguinhos de hoje.

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Lá se foi o nosso cantinho que estava bem recheado como um bolo de chocolate. De tanto se falar em comida, já começo até a ficar com fome. Se achas que acabou, estás muito enganado, amiguinho. Vamos a mais um espaço de aprendizado contigo, as letras do abecedário.

Saudações, amiguinhos! És muito bem-vindo ao espaço As Letras do Abecedário, um cantinho especial reservado às letras. Espero que já estejas preparado para a nossa lição. Eu sou a mana Erika de Choque e hoje vamos aprender mais uma letra do nosso abecedário. Hoje vamos falar da 14ª letra. Lembrando que o nosso abecedário possui 26 letras de A a Z. A saber, A, B, C, D, E, F, G, H, I, J, K, L, M, N, O, P, Q, R, S, T, U, V, W, X, Y e Z. Então, os mais atentos já perceberam qual é a letra que vem logo a seguir, a letra M. Isso mesmo, é da letra N de que vamos falar hoje. Mas antes, vamos recapitular um pouco daquilo que aprendemos na edição anterior. Na semana passada, dissemos que existem várias palavras com a letra M, no início, no meio e no fim. Alguns exemplos que nós aprendemos foram mãe, mulher e manga. Agora que já recapitulamos, vamos para a nossa letra do dia, a letra N, a 14ª letra do nosso abecedário. Será? Vamos conferir, voltando a citar o abecedário até encontrarmos a letra N. Eu vou contar até 3 e todos juntos iremos citar o abecedário ao mesmo tempo, está bem? Então, vamos a isso! É 1, é 2 e é 3. A, primeira. B, segunda. C, terceira. D, quarta. E, quinta. F, sexta. G, sétima. H, oitava. I, nona. J, décima. K, décima primeira. L, 12ª, M, 13ª e N, 14ª letra do abecedário. Algumas palavras que iniciam com a letra N são noite, nascer, nadar, nuvens e neve. Nomes de pessoas como Natália, Nando, Nádia e Nelito. Lugares como Nampula, Nigéria, Namíbia e Noruega, entre várias outras palavras. A letra N como intermediária entre as letras I e H. Alguns exemplos são galinha, dinheiro, cozinhar, engenheiro e caminhar. O N pode também aparecer em palavras como panda e andar. São poucas as palavras que terminam com a letra N. Algumas delas são abdômen, os nomes Anderson, Nelson e Mirelson. E chegou o fim o espaço às letras do abecedário. Espero que tenhas aprendido bastante. Eu sou a mana Erika do Choque. Até a próxima oportunidade.

Olá, amiguinho! Seja bem-vindo ao espaço Um Direito, Um Dever. Eu sou Carla Egídio e hoje estarei contigo em mais um dia para aprender sobre direitos e também deveres da criança, visto que eles são muitíssimo importantes para nós. Como tu sabes, nós crianças temos vários direitos e podemos encontrá-los escritos na Convenção Internacional sobre os Direitos da Criança. A Convenção Internacional sobre os Direitos da Criança é um acordo que tem como objetivo a proteção de crianças e adolescentes de todo o mundo, o que significa que tu, amiguinho, não és exceção. Pega já no teu caderninho e vamos aprender. Então, amiguinho, já tens o caderninho para anotar 5 direitos da criança? Então, vamos a isso. Toda criança tem os seguintes direitos. O primeiro, liberdade de expressão. Tu tens direito de expressar-se livremente, fazer descobertas e partilhar o que pensas com os outros, através da fala, desenhos, escrita ou usando qualquer outro meio, exceto se ao fazê-lo prejudica ou ofende a elas e outras pessoas. Segundo, assistência médica e medicamentosa. Este serve para quando precisares de um acompanhamento médico e de medicamentos. Este acompanhamento é gratuito. Terceiro, não é por seres criança que significa que deves ser desrespeitado. É importante que os adultos cultivem o respeito ao próximo nas crianças ainda muito cedo, para que amanhã elas sejam adultos respeitosos. O quarto direito é o direito à proteção. O governo deve tomar as medidas necessárias para proteger as crianças contra qualquer forma de violência, abuso, abandono, tratamento negligente, maus tratos ou exploração. E por fim, o direito de ter uma família. Seja ela de sangue ou afeição, a criança tem direito de ter uma família que lhe garanta o desenvolvimento integral. A família é o meio em que a criança está inserida e é responsável pela educação, desenvolvimento e bem-estar. A criança deve ser criada e educada na família, viver com os pais, manter contato com ambos os pais, se estiver separada de um ou de ambos, e conviver com a família e comunidade. Espero que tenhas gostado deste espaço. Eu fico por aqui e volto na próxima ocasião.

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2: A sua atenção às notícias a esta hora apresentadas por Nelson Mundo. Boa tarde.
3: Boa tarde, Olga da Glória e ouvinte. O Tribunal Judicial da província de Sofala condenou esta terça-feira um empresário de nacionalidade chinesa à pena de 8 anos de prisão pelos crimes de burla e falsificação de documentos. O mesmo cidadão foi igualmente condenado ao pagamento de uma indemnização de 1,1 bilhão de meticais a favor do Estado moçambicano. O juiz da 6ª Secção do Tribunal Judicial da Província de Sofala, Martinho Munchegueire, que proferiu a sentença, considerou provadas as acusações apresentadas pelo Ministério Público, concluindo que o arguido atuou de forma deliberada e recorreu à falsificação de documentos para aquisição e exportação de madeira.
4: A data dos factos, entre 2007 a 2017, o coarguido Jesus era proprietário da empresa CAM Internacional Limitada, empresa vocacionada no ramo de comercialização da madeira. Durante o período em que tal empresa exerceu suas atividades, com recurso a VDs falsos, supostamente emitidos aos declarantes, ora denunciantes, acima mencionados, sonegava a declaração dos valores de venda da madeira.
3: O cidadão chinês não esteve presente na leitura da sentença por encontrar-se em parte incerta. Face à sua ausência, foi emitido um mandado de captura internacional para o cumprimento da pena. 5 profissionais do setor da saúde em Gaza estão a ser processados disciplinarmente, indiciados de prática de cobranças ilícitas e mau atendimento aos utentes em diferentes unidades sanitárias da província. A diretora provincial de saúde em Gaza, Mulasu Asimango, que partilhou a informação, referiu que o setor vai continuar implacável contra os casos de cobranças ilícitas e mau atendimento nas unidades sanitárias.
5: Neste momento, nós temos em curso cerca de 5 processos de disciplinar sobre má gestão e tivemos uma questão também de cobrança ilícita. Queremos acreditar que por estes próximos dias os processos vão fechar. Mas se não nos ajudarem a que possam trazer ao de cima quem são os prevaricadores, quem são os infratores, não vamos conseguir, como setor sozinhos, poder avançar.
3: Diretora Provincial da Saúde em Gaza, Mulasu Asimango. 26 países já se inscreveram para participarem na 61ª edição da Feira Internacional de Maputo, FACIM, a ter lugar de 31 de agosto a 6 de setembro em Recatlha, distrito de Marraquém. Trata-se de países da região da SADC, Europa, Ásia e América, que pretendem expor suas potencialidades e buscar parceiros de negócios na feira que, na edição deste ano, tem como tema Transformação Digital e Energética rumo a uma economia sustentável. O diretor da 61ª edição da FACIM, Alfredo Nampuio, anotou que o movimento de inscrições para a maior montra comercial do país está a conhecer um aumento dada a proximidade do evento.
6: estamos mais ou menos a 90, 98%. E acredito que pode subir, porque nestes últimos dias tem mostrado um movimento muito grande de pessoas a manifestar para poder se inscrever. Também é um movimento muito grande a nível do Brasil, sobretudo da Apex, na mobilização de expositores de algumas empresas que também virão a Moçambique. E temos também a destacar a província do Niassa, que é a província de honra. Também estamos observando um movimento muito grande para poder participar em grande.
3: Diretor da 61ª edição da FACIM, Alfredo Nampuio. 260 jovens do distrito de Magudo, na província de Maputo, participam desde ontem na formação de recenseadores e controladores para o censo piloto. Um comunicado do Instituto Nacional de Estatística refere que os participantes estão a ser capacitados para a recolha digital de dados numa operação que marcará a primeira utilização integral de tecnologias digitais nos recenseamentos da população e habitação em Moçambique. O censo piloto vai decorrer de 1 a 15 de agosto próximo, preparando o caminho para o 5º Recenseamento Geral da População e Habitação a ser realizado em 2027. Atualidade internacional, a luta contra a SIDA está ameaçada no mundo por falta de financiamento. O alerta é da Organização das Nações Unidas, que sublinha que o financiamento internacional para o combate ao HIV caiu quase 20% no ano passado. A ONU refere que, se não houver união de esforços, haverá um ressurgimento e aumento de novas infecções entre a população vulnerável em algumas regiões. Pelo menos 50 pessoas ficaram feridas na sequência do terremoto de 7,1 de magnitude na escala de Richter que abalou hoje o sul do Japão. Segundo a primeira-ministra japonesa Sanae Takaishi, o terremoto atingiu a província de Kumamoto e causou desabamentos de prédios, incêndios e cortes de energia. As autoridades locais referem que pelo menos 12 pessoas estão em estado grave devido a fraturas e ferimentos causados pela queda de destroços, telhas e colapso parcial de estruturas. Apresentamos as notícias próximas às 15 horas.
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1: E madeira, orgulho, como aquela de madeira, mas se o anarismo se vira na niwe, e eu sou se vira indine, e aí? Que foi no rubo de pata 5, carregado de assim, onde ganhou o menino pirawago, ok, tchabuino. So, já não é manga, janga, joga zinga. Não, já tundi, 1:30, 14 horas e 30 minutos, de berendi, fabralo.

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3: A sua atenção às notícias já estão agora apresentadas por Cristina Xavier. Boa tarde.
4: Boa tarde, Olga da Glória. Boa tarde, ouvinte. Produtores do setor familiar na província de Tete são desafiados a potenciar o uso de sementes certificadas de ciclo curto como estratégia para minimizar os impactos do fenómeno El Niño, que poderá afetar 9 dos 15 distritos da província. Detalhes por Ignacio Camay.
5: Igualmente, o aproveitamento das fontes de água subterrânea, bem como a utilização de zonas baixas e úmidas, é outra medida a ser adotada para incrementar a produção de alimentos face às alterações climáticas. O governador de Tete, que lançou o desafio, sublinhou que a adoção de tecnologias agrícolas adaptadas às condições climáticas é determinante para garantir a segurança alimentar e aumentar a resiliência das famílias produtoras. Domingos Viola apelou ainda à adoção de práticas de agricultura de conservação e técnicas de produção resilientes, capazes de assegurar colheitas mesmo em períodos de precipitação irregular. A província de Tete figura-se entre as regiões do país consideradas mais vulneráveis aos efeitos do El Niño, fenómeno que tende a provocar longos períodos de seca e perdas agrícolas. Ignacio Gamay, Vila de Luenha, sede do distrito de Xangária.
4: Produtores do setor familiar na província de Tete são desafiados a potenciar o uso de sementes certificadas de ciclo curto, visando minimizar os impactos do fenómeno El Niño. Enquanto isso, na província de Nampula, 21 crianças perderam a vida no primeiro semestre deste ano devido à desnutrição crónica. A médica pediatra do Hospital Central de Nampula, Amália Raquel, que partilhou a informação, fez saber que o número de crianças que morreu aumentou em relação a igual período do ano passado, em que foi registado 19 óbitos.
6: Esse aumento de casos de óbito deveu-se à primeira chegada tardia dessas crianças ao nível da unidade sanitária. Chegaram já com muitas complicações. E se formos já comparar mais ou menos o número de entrada, no ano passado nós tivemos muito mais crianças que deram entrada à unidade sanitária, aquelas pessoas que se deslocavam de Cabo Delgado para Nampula devido àquelas situações de guerra.
4: Amélia Raquel falava hoje durante o balanço das ocorrências registradas no primeiro semestre deste ano no Hospital Central de Nampula. 3 transportadores de passageiros estão detidos em Quelimane, província da Zambésia, acusados de facilitar a entrada ilegal de estrangeiros no país. O facto foi avançado pela chefe do Departamento de Operações Migratórias na Direção Provincial de Migração da Zambésia. Segundo Ana Converso, os transportadores, ora detidos, pertencem a uma rede que facilita a entrada clandestina de etíopes, somalis e bengalis.
7: Temos facilitadores que estão a responder por essa facilitação de imigração irregular. Tivemos caso no distrito de Mugurue, como aqui na cidade de Quelimane, como também as transportadoras também estão a responder, por o motorista e o ajudante que está preso. E também outro do distrito de Mugurue era o proprietário da viatura que transportava o estrangeiro clandestino. 4. Esse também está preso.
4: Ana Converso falava no âmbito das celebrações dos 51 anos do Serviço Nacional de Imigração, que hoje se assinala. No estrangeiro, o governo do Malawi vai introduzir o transporte fluvial de combustível com a entrada em funcionamento do navio-tanque nas águas do Lago Malawi, abrindo diretamente o corredor de carga do país aos portos da Tanzânia e de Moçambique. Detalhes por Sérgio Sixpence.
8: Para o efeito, o Ministério dos Transportes e Obras Públicas do Malawi assinou esta terça-feira um memorando de entendimento com a Xiaoxiang Investment da China para a construção de 4 navios, sendo 2 para carga seca, 1 navio-tanque de combustível e 1 para passageiros, além de uma nova instalação portuária em Chipoca, no distrito de Salima. Durante a cerimônia de assinatura do memorando, o secretário principal do Ministério dos Transportes e Obras Públicas, Bright Kumenda, afirmou que a parceria visa combater diretamente a excessiva dependência do Malawi do transporte rodoviário para as mercadorias. Segundo o Kumenda, uma vez operacionais, espera-se que os novos navios e o porto reduzam os custos logísticos, aliviem a pressão sobre as rodovias e abram rotas comerciais mais baratas em toda a região. Sérgio Sixpence, em Blantyre.
4: Ainda no estrangeiro, 118 milhões de pessoas estão na condição de refugiados em todo o mundo. São dados atualizados hoje pela Organização das Nações Unidas no âmbito dos 75 anos da Convenção sobre o Estatuto dos Refugiados. O documento obriga a proteção de quem foge devido a conflitos e perseguições políticas ou religiosas. Foram as notícias a esta hora. As próximas às 17 horas.
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1: Se temos esses tratados.
2: Naturalmente temos os tratados marítimos, por isso é que os nossos navios ou os navios de bandeira nacional podem circular tanto no mar alto e no mar correspondente aos outros países. E por isso mesmo é que Moçambique recebe também navios de outras bandeiras. É exatamente no quadro deste tratado. Normalmente entidades que não estejam dentro deste tratado, normalmente nem emitem, nem recebem navios de bandeiras internacionais que tenham, por alguma razão, adotado instrumentos destes. Porquê? Porque os instrumentos normativos, uma vez assinados, há um conjunto de proteção que ocorre, que não é só do país, mas dos vários Estados que aderem ao tratado. Então, Moçambique é parte deste tratado. Agora, é infeliz, portanto, o fato de, não a primeira vez, ter ocorrido o fato de um navio ou uma barcaça, ou uma embarcação em concreto, estar a ostentar uma bandeira que não é do seu país, e por essa razão é que temos a entidade específica que tem estado já a lidar com esta matéria para garantir não só a responsabilização, mas também procurar compreender os contornos que esta violação foi cometida. E, bom, continua a ser um desafio grande controlar, portanto, o mar e controlar as entidades e outras responsabilidades de caráter internacional que nem estão nas nossas águas, estão fora disto. Então teremos que observar canais internacionais para conseguir atender ou compreender e depois também acionar mecanismos para responsabilização por vias que forem determinadas ou adequadas pelas normas internacionais também. Em relação à compensação dos transportadores, a última vez que falámos sobre este tema aqui, tínhamos feito referência, aliás, devo dizer que o Ministério dos Transportes e Comunicações fez um comunicado exaustivo sobre esta matéria e os jornalistas estiveram lá para obter dados, mas e tem estado a ser tratado pelo setor de transportes. Há mais detalhes ali e há de haver sempre alguma razão por alguém não estar a ser pago. E com certeza que esta é a situação regularizada, devidamente anotada pelas instituições, com certeza estão a ser pagos. Tínhamos indicação de que, a partir de 15 de julho, creio, estava a ser efetivado o pagamento da segunda tranche para o caso. Não posso perceber o que é que estará a acontecer agora, mas com certeza em função da regularidade ou irregularidade de uns, então isso pode determinar o pagamento ou não, ou a compensação ou não, portanto, destas pessoas. Sendo que aqueles que estão regulares hão de ser certamente compensados, mas aqueles que não estiverem regulares, esses não terão certamente o pagamento ou compensação, porque não teriam entrado no leque de dívidas por compensar. Em relação à concessão de Machipanda, a concessão é por 25 anos e essa concessão pode progredir ou então, em função dos resultados, e passado este período, então ele pode ser ou prolongado ou então ele é devolvido para as autoridades moçambicanas poderem efetivamente gerir de forma direta tanto as infraestruturas que tiverem sido instaladas nesta fronteira. Sobre a estratégia de pagamento, portanto, das dívidas, se prevê o fim das dívidas? Não, a estratégia não diz quando é que vão terminar as dívidas. Essa é uma medida de caráter programático e caráter, portanto, da administração dia-a-dia, mas a estratégia é prolongada, no sentido de que a estratégia é uma orientação sobre como é que as dívidas têm que ser tratadas. Então, a estratégia em si, ela não prevê um prazo específico de quando é que acabam, se acabam ou não, mas estabelece regras sobre como é que devem ser aceites, por exemplo, novas dívidas, novos atrasados, entre outros, qual é a forma de tratamento de cada uma dessas situações, que é para orientar os setores, quer ao nível central, quer ao nível das províncias, bem assim ao nível dos distritos, sobre como é que as dívidas devem ser tratadas. No entanto, o plano da sua operacionalização, esse sim, deverá dizer quando é que se efetuam os pagamentos e sobre que termos, sobre que dimensões e para que entidades efetivamente têm que acontecer. Então, a estratégia é apenas uma orientação sobre como é que aqueles que atuam no dia a dia na execução de finanças públicas deverão efetivamente observar para que estas dívidas ou sejam pagas ou não sejam mais cometidas e aí por diante. Há de compreender, só para fazer um detalhe, por exemplo, a dívida que tinha sido declarada como dívida na altura ou pelas diferentes fontes que tínhamos, vamos lá pensar, não tenho aqui os números precisos, vamos lá pensar, creio que eram cerca de 40, 70 e tal milhões, creio que é isto. Não, creio que sim. Bom, é um dado, vamos fazer um dado exemplar, não tenho aqui uma indicação. Posso declarar, por exemplo, 70 mil meticais de dívida ou 70 milhões de dívida, mas o trabalho de confirmação pela Inspeção de Finanças na altura, e agora com certeza a Inspeção Geral do Estado, depois de fazer a confrontação entre a informação prestada, o serviço que se diz que prestou, o conjunto de elementos que garantem ou que provam que efetivamente a atividade aconteceu e por aí em diante, nesta triangulação de dados, de elementos, de processos, entre outros, às vezes não é possível provar, por hipótese, os 70 milhões que se fazem referência. E eventualmente é possível apenas provar metade disso, um pouco mais do que a metade, ou abaixo da metade. Então, só aquilo que ficar provado, que em termos de procedimentos foi observado, em termos de objeto concreto está ali, e há elementos que comprovam que esse serviço foi prestado, aí sim, então é confirmada a despesa, e ela entra para uma dívida qualificada, e nesse campo, entra logo para o campo de perspectiva de pagamentos. Creio que é um pouco deste exercício que tem que ser feito, e é assim que a estratégia vem dizer como é que este processo deve acontecer, que é para orientar as nossas equipas de campo. Obrigado. Eu penso ter anotado ou feito referência às primeiras perguntas.
1: Surgiu uma outra, posso?
2: Vamos dar oportunidade aos outros, pode ser?
1: Sim.
2: Podemos dar aos outros primeiro? Vamos dar primeiro aos outros, depois vamos assim. Pode ser?
3: Sim. RTP, Manique RTP, dizia. A Agência Internacional de Notação Financeira manteve Moçambique entre os países com maior risco de incumprimento. Uma medida que reflete a elevada probabilidade de uma reestruturação da dívida pública. E o risco de ver como é que o governo moçambicano olha para este relatório. Obrigado.
4: Boa tarde, Geralda Foz, da MBC TV. A Canmar ameaça pela segunda vez recorrer à arbitragem internacional devido ao diferendo fiscal e negocial com o governo sobre a mina de Moma e aponta como os principais pontos o aumento das taxas, a revisão dos benefícios fiscais, o impasse da renovação do acordo de implementação. O Executivo vai ou não permanecer com a mesma posição de subida das taxas diante desta nova ameaça? Moçambique está preparado, esta é a segunda questão. Moçambique está preparado para enfrentar uma possível segunda ida à arbitragem internacional depois da Galp ter recorrido a um tribunal arbitral internacional para contestar uma cobrança de impostos?
5: Da fronteira de Maspanda e quantos empregos serão gerados nesta primeira fase?
6: Perseguem que as questões o porta-voz do governo e não sei se me pisa depois do final dessa 22ª sessão ordinária onde o governo esteve reunido para
2: tomar
6: vários instrumentos.
2: Foi muito rápido.
6: Alguns dos quais já foram partilhados logo no início desta conferência de imprensa e agora prosseguem as perguntas de jornalistas.
7: Dos custos da força maior, o governo já tomou uma decisão final sobre a validação ou rejeição definitiva dos cerca de 2 mil milhões de dólares contestados pela auditoria? E qual é o prazo limite estabelecido pelo Executivo para fechar este dossiê dos custos recuperáveis da Total?
2: Mais alguma questão? Agora podemos ir à sua segunda.
8: É só mesmo um ponto sobre o navio atacado. Eu gostava de saber se o país paga cotas de mobilidade marítima. Só isso.
6: Foi uma pergunta de insistência de uma jornalista que é presente aqui na Presidência da República. que geralmente às terças-feiras...
2: Muito obrigado. Não sei se a pergunta é se o país tem dívida. Se quer saber se o país tem dívida das cotas ou se deve-se pagar ou não. Se deve pagar é que deve-se pagar. Qualquer espaço. Tanto as normas são, mesmo como a aviação civil, tanto é igual mais ou menos com esta. Quer saber se temos dívida ou se estamos, ou se existe, se o país tem que pagar ou não.
1: Tem dívidas o país?
2: Não lhe posso dizer porque também não tenho esse dado. Mas que se paga, tem que se pagar. Quem usa o espaço, em princípio marítimo, tanto é também uma convenção internacional.
1: É mesmo para saber qual é o tratamento dado a este tipo de situações em que embarcações usam de forma fraudulenta a bandeira moçambicana.
2: Ou seja, o que lhe posso dizer, sem precisar se a situação efetiva, é que todos aqueles que, em princípio, que têm que utilizar o espaço e com determinadas regras claras, não são balizas só para Moçambique, são para todos os Estados, até porque há de compreender que só para uma questão das pessoas perceberem porque é que tem que ser feito. Por exemplo, quando os barcos passam pelas águas, elas utilizam um conjunto de substâncias ou meios que podem poluir o ar, o mar, entre outros, e a reposição, a compensação para a reposição desse mar, desse espaço, em função dos Estados, é preciso garantir a sua compensação. E é uma participação de todos para a revitalização das condições dos mares, dos oceanos. É uma taxa que todos aceitam e concedem. Agora, as regras de gestão, e por aí não posso dizer, desconheço-as completamente, não é a minha especialidade. No entanto, também não sei qual é o ponto de situação atual. Mas só o simples fato do país estar a navegar sem qualquer limitação deve significar alguma coisa, que estejamos a cumprir efetivamente com. E se não estivéssemos, certamente o espaço estaria tanto condicionado a determinada circulação. Portanto, estou a fazer apenas uma leitura lógica, portanto, dos acontecimentos. Isso sim. Sobre as negociações da Total e a Kenmar sobre as questões dos custos recuperáveis, o trabalho ainda está a ser feito, está muito avançado e o governo ainda não se posicionou finalmente porque o trabalho ou o relatório também não está devidamente apresentado no fim. No entanto, quando foi aprovado o decreto de levantamento de força maior, depois que foi levantado a força maior por parte da Total para intervir, ficou claro que o governo dizia que não se devia condicionar o retorno ao fecho desta questão que está ainda em aberto. No entanto, há todo o trabalho que está a ocorrer e está a ser dirigido pelo Ministério dos Recursos Minerais e Energia para garantir que, no final do trabalho que está a ser desenvolvido, sejam apurados efetivamente os custos que se diziam reclamar, na altura eram pouco mais de 4 mil milhões de dólares, creio que é isto, se a memória não me atraiçou, mas se for, perdoem-me, utilizem o número que conhecem, e a seguir é Moçambique dizer como é que prefere compensar, se for compensar, ou não compensar, se não se confirmar. Então, o mais importante é perceber-se efetivamente o que é que terá acontecido, o que é que isso significa, e, naturalmente, dentro da boa-fé, quer da Total, quer do governo moçambicano, vai-se chegar sempre a um posicionamento favorável às duas partes. Isto é que interessa a todos. A nós interessa que o investimento aconteça, a nós interessa que a exploração do recurso aconteça, e a nós interessa também que os resultados da boa exploração aconteçam o mais rapidamente possível para que os moçambicanos possam desfrutar também do resultado desta exploração dos recursos naturais, em particular o gás, de que fazemos referência. Então, não temos um prazo, não, pelo menos não foi fixado, mas está tudo dentro do contexto do trabalho que está a acontecer e a correr normalmente. Sobre o número de empregos a ser criados em Machipanda, nós dissemos que é um total de 700, 500 dos quais durante o processo da construção, portanto, desta atividade, e 200 na fase normal de operação. Entretanto, estes são os empregos diretos que poderão acontecer. Entretanto, à volta, há naturalmente ali um conjunto de empregos que se criam de forma indireta, um conjunto de serviços que se formam, Falámos também da responsabilidade social que ocorrerá em benefício das comunidades locais. Fala-se aqui de criação de centros de saúde ali aproximados. Fala-se de escolas, por exemplo, que poderão estar aproximados, mesmo para permitir que a comunidade esteja devidamente assente, ou assentada pelo menos. E também olha o projeto como um projeto amigo e não necessariamente um projeto que venha afastar-lhe da sua própria comunidade. Então isto se prevê neste caso. Sobre os investimentos, salvo erro, é pouco mais de 30 milhões de dólares. Salvo erro, este é o dado que me ocorre agora na discussão, é aproximadamente a 30 milhões de dólares. Pode ser um pouco mais, um pouco menos, mas é na classe dos 30 milhões de dólares.
9: Mais ou menos quanto tempo irá levar
2: a construção? Bom, não me ocorre, mas o que posso dizer é que o fecho oficial é agora para o mês de agosto e setembro, sendo que outubro já deverão começar as obras. Portanto, outubro de 2026. Sobre se a Kenmare ameaça ou não, eu acho que não é ameaça. É uma prerrogativa da Kenmare. A Kenmare tem a prerrogativa de, em caso de não concordar, recorrer à arbitragem internacional. Mas devo dizer também que o direito de recurso à arbitragem internacional é também de Moçambique. Moçambique pode fazer o mesmo, não há problemas. Portanto, é apenas uma garantia que as partes têm de poder se fazer ouvir quando quiserem. E porquê que Moçambique não foi? Porque Moçambique ainda não tinha a resposta da Kenmare. Supondo, por hipótese, que a Kenmare diz não, eu não vou fazer isso, ou não pretendo fazer, e tem uma resposta definitiva, não há nada que impede, por hipótese, que o governo moçambicano entre no Tribunal Arbitral Internacional para exigir exatamente o que se está a fazer. O que ficou claro, ou que tem que ficar claro para os nossos colegas e para a imprensa, já repetimos isto várias vezes e vai continuar a mesma posição, portanto, do governo, nosso e qualquer governo. A nossa a obrigação deste e de qualquer um governo é de proteger os seus bens, os bens das suas populações, valorizar os produtos das suas populações, aceitar que os negócios aconteçam, mas que a boa-fé prevaleça. Este é que é o ponto central. E o que vai acontecer com esta, com a Kenmare, falou agora, por exemplo, da Galp, entre outros, estão todos apenas a utilizar aquilo que faz parte das normas que regem este tipo de relações. Então, não há problema nenhum aqui. Mesmo nós, os vizinhos, um e outro, quando não se percebem bem, quando a conversa entre si não ocorre, podem recorrer a outras instâncias, seja ao Tribunal Comunitário, seja ao Tribunal Judicial, seja ao Tribunal mais ajustado, para colocar, portanto, alguma razão, portanto, na discussão. Até pode ser que Moçambique não tenha razão, mas isso, se for preciso, que seja o Tribunal a dizer, arbitral. Mas o ponto é que, bom, das análises feitas, Moçambique entende que pode tirar maiores benefícios, portanto, da exploração do recurso natural que está a ser feito ali naquele local. Essa é esta a única razão que faz com que Moçambique se posicione para o efeito.
10: Então estamos longe de um acordo?
2: Se estamos longe de um acordo ou não, o que é que seria um acordo para si?
10: Partes satisfeitas.
2: Mas é exatamente isso que tem que acontecer, ou que está a acontecer. Enquanto a Kenmare tem um posicionamento, o governo tem um posicionamento, já estivemos aproximados e pensou-se que estava tudo bem. E aí só estamos à espera que a Kenmare se pronuncie. Como pode ver, o governo não está a apresentar nenhum outro posicionamento para além do posicionamento que já fez desde o ano passado. Então é um posicionamento feito, que é um posicionamento ligeiro, do ponto de vista do governo, e de lá para cá, Moçambique, quanto o governo moçambicano nunca se movimentou daquele ponto. E era o ponto que se entendia que era um ponto ajustado para as duas partes. Se a outra parte foi fazer análises aprofundadas, por aí em diante, encontrar outros elementos, que apresente os elementos para dizer quais são as razões que fazem com que o processo não avance. Mas como pode compreender, e pela boa fé, hoje a Kenmare continua a operar normalmente, mesmo tendo terminado o período que devia ter, tanto em que a primeira concessão terminou, tanto porque nós acreditamos na boa fé, acreditamos na boa vontade, a Kenmare está a fazer o trabalho até hoje. O normal seria, ok, vamos parar as operações, vamos sentar e conversar, e aí perdíamos todos. Mas pela boa fé, O governo continua aberto a negociar para garantir que o interesse nacional seja garantido, sem pôr em causa o negócio que esteja a correr, mas de forma lícita, de forma em que todos ganham e todos saem a ganhar, em particular a população moçambicana. Este é que tem que ser o comando. E, por fim, sobre o risco de incumprimento das obrigações. Nos próximos dias, o governo vai publicar, através do Ministério das Finanças, um relatório muito, como é que se diz, muito, muito exaustivo sobre esta matéria, sobre a temática da dívida. E eu queria solicitar a vossa compreensão e indulgência para darmos espaço para este relatório. É um relatório muito complexo, que apresenta muitos avanços e também apresenta muitos desafios. E penso que nos próximos dias, creio que o relatório sairá e aí cada um poderá fazer a sua análise, leitura e, naturalmente, debater e emprestar sugestões, acima de tudo, para o governo moçambicano poder gerir da melhor maneira ainda a dívida pública. Porque, no final do dia, é uma dívida que pesa para todos os moçambicanos. Então, podemos ver quais foram os avanços, que, de facto, há muitos bons avanços. Existem ainda desafios que devem ser levados em conta, mas que o país continua firme no cumprimento das suas obrigações. Eu pronunciei-me sobre todas as perguntas.
11: Excelência, obrigado.
6: Ouvimos o porta-voz do Conselho de Ministros, Inocêncio Mpisa, que disse agora, já no finalzinho da sua conversa aqui com os jornalistas aqui na Presidência da República Local, que acolheu a 22ª Sessão Ordinária do Conselho de Ministros. O porta-voz do governo disse que nos próximos dias, na próxima semana, o governo, pela voz do Ministério das Finanças, vai divulgar um relatório pormenorizado sobre a situação da dívida pública. Inocêncio Mpisa disse que o governo apreciou e aprovou nesta sessão um decreto relativo ao regulamento do subsistema de avaliação de desempenho e revoga um decreto anterior de 12 de outubro de 2009. O documento estabelece os princípios, as regras e os procedimentos a serem observados na avaliação de desempenho individual do funcionário e agente do Estado e aplica-se a todos os funcionários e agentes do Estado que exercem atividade nas instituições de administração direta e indireta do Estado. O Executivo, ainda na sessão do Conselho de Ministros desta terça-feira, aqui na Presidência da República, aprovou o decreto sobre os termos de concessão de infraestrutura da fronteira de paragem única de Machipanda, na província de Manica. Trata-se de uma infraestrutura que vai, numa primeira fase, empregar 700 trabalhadores. Numa fase posterior, depois da conclusão deste projeto, o projeto vai absorver apenas 200 dos 700 previstos. Por efeito, serão investidos $30 milhões. O governo aprovou ainda a estratégia de regulação da dívida do Estado junto aos fornecedores. A estratégia pretende assegurar o levantamento, validação e regularização sustentável da dívida do Estado junto de fornecedores. Da Presidência da República, na cobertura da 22ª Sessão Ordinária da reunião do Conselho de Ministros, levaram até si, em nome de uma vasta equipa, Leopoldo Agapito e Pedro Chimane, nos cuidados técnicos. Boa tarde.
12: Muito boa tarde, Leopoldo Agapito, e muito obrigada. O Conselho de Ministros esteve reunido em Maputo em mais uma sessão ordinária, onde abordou assuntos sociopolíticos e económicos do país, e tivemos o briefing, o resumo do que foi a sessão de hoje.

0: As notícias a esta hora, apresentadas por Cristina Xavier. Muito boa noite.
1: Boa noite, Gerson Alexandre. Boa noite, ouvinte. O Conselho de Ministros aprovou esta terça-feira o decreto sobre os termos de concessão da infraestrutura da fronteira de paragem única de Maspanda, na província de Manica. Numa primeira fase, a infraestrutura vai empregar 700 trabalhadores. O facto foi avançado hoje em Maputo pelo porta-voz do Governo, Inocêncio Impissa, após a realização da 22ª Sessão Ordinária do Conselho de Ministros.
2: O decreto estabelece a base legal para concessão em regime de parceria público-privado a um operador privado, nomeadamente consórcio Union Port King e Zhongmei, para a construção, operação, manutenção, gestão e devolução ao Estado das infraestruturas do projeto integrado de modernização e expansão da fronteira de Maspanda, na província de Manica, para a exploração dos serviços públicos fronteiriços. Entre vários benefícios deste empreendimento, destacam-se a promoção da eficiência do corredor da beira, construção de casas para acomodar todos os funcionários públicos afetos aos serviços fronteiriços naquele ponto, bem como a criação de mais postos de trabalho com foco nas comunidades locais, para além de investimentos em responsabilidade social.
1: Nesta sessão, o Executivo aprovou igualmente a estratégia da regulação da dívida do Estado junto aos fornecedores. A estratégia pretende assegurar o levantamento, validação e regularização sustentável da dívida do Estado junto de fornecedores. A Total Energies vai investir cerca de 3 milhões de dólares, equivalente a mais de 200 milhões de meticais no reforço do ensino técnico profissional em Moçambique. Para efeito, foi rubricado hoje em Maputo o memorando de entendimento entre o Ministério da Educação e Cultura e a Total Energies para a formação de jovens destinados à indústria de petróleo e gás. O secretário de Estado do Ensino Técnico Profissional, Leo Jamal, considera que a parceria representa um passo estratégico para garantir que os jovens moçambicanos estejam preparados para ocupar postos de trabalho qualificados na futura operação do projeto Moçambique LNG.
3: A decisão que a Total tomou para nos apoiar nessa iniciativa de formar estes 260 jovens que no futuro poderão trabalhar nas plataformas da Total na fase operacional significa que é um primeiro passo que nós estamos a dar para que os nossos jovens possam responder aqui aos seus desafios da qualidade da sua formação, seja alinhada aqui que são os interesses, os objetivos daquilo que é a indústria de petróleo e gás, garantindo uma mão de obra com muita qualidade.
1: Secretário de Estado do Ensino Técnico Profissional, Leo Jamal. O presidente do Conselho de Administração da Rádio Moçambique desafia os profissionais desta estação emissora a cultivar um espírito de inovação e criatividade, visando a produção de conteúdos que cativem o ouvinte. Mário Albino entende que, numa altura marcada por novas tecnologias, os profissionais devem produzir conteúdos que respondam às exigências que decorrem destes avanços. Mário Albino falava hoje durante a apresentação do jornalista João de Chegueda como novo delegado do emissor provincial de Maputo. Na província de Manica, o nível de execução dos preparativos para a realização da 11ª Conferência Nacional de Quadros da Frelimo ronda os 95%. O primeiro secretário do Comitê Provincial do Partido Frelimo em Manica, Tomás Cango, disse que a tenda principal que vai acolher mais de 3 mil delegados e convidados já está montada, estando em curso os trabalhos de colocação das mesas e últimos acabamentos.
4: As obras estão num ritmo muito bom. Recebemos a tenda aqui na província. Estamos agora na fase de montagem. Terminou-se montar a estrutura. Começamos a esticar a própria tenda. Terminamos mesmo a esticar a tenda. Neste preciso momento estamos no trabalho de montagem das mesas, porque as cadeiras vieram já preparadas, mas as mesas vieram em forma de peças e estamos neste preciso momento a fazer a montagem das mesas.
1: A 11ª Conferência Nacional de Quadros da Frelimo contará com a participação de delegados de todas as províncias que começam a chegar à cidade de Chimoio a partir do dia 19 de agosto. O tempo. A cidade até poderá registrar amanhã 31 graus centígrados de temperatura máxima, seguida por Pemba com 28 graus. Xai-Xai, Vilanculo, Climane e Nampula 26, Maputo e Inhambane, Beira 25, Chimoio 24 e por fim Lixinga com 23 graus centígrados de temperatura máxima. Foram as notícias das 18. As próximas, às 9 horas e 30 minutos, inseridas no Jornal da Noite.
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O nosso muito boa noite e bem-vindos a esta emissão em português que se vai estender até às 20 horas e 54 minutos.

Na conferência 9 horas teremos o Jornal de Teto. O Jornal de Teto hoje vai ter a assinatura de Adriano Picoane e Amarildo Roberto. E às 19 horas e 15 minutos, informações de interesse público. 19 horas e 30 minutos, o Jornal da Noite em cadeia nacional. E quando forem 20 horas, vamos sim continuar em contacto com Maputo até às 20 horas e 54 minutos, tempo da emissão em língua sena. A técnica está ao cargo de Virgil Jackson e a locução é design de Nomad. Assim, amigo, fotos de uma boa noite e ótima escuta esta programação da Rádio Moçambique em Teto.

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0: 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Boa noite, Adriana Picuani e Amarildo Roberto, pois vamos já seguir ficar com o Jornal de Teta na sua segunda edição.
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0: Muito boa noite. O governador de Teta apela à população a agudizar as medidas de higiene individual e coletiva para a prevenção da cólera, que desde o ano passado a esta parte já causou 40 mortes na província. No distrito de Doa aumentam intervenientes de origem asiática na compra de gergelim. O Conselho Municipal da Vila Ulongwe, em Angonha, coletou no primeiro semestre deste ano mais de 11 milhões de medicais de receitas diversas. Arquimedes Pensado foi empossado hoje como novo administrador de Angonha. Ouvinte, esses são os principais assuntos que vamos detalhar nesta segunda edição de hoje, dia 28 de julho de 2026. Um jornal sonoro que foi realizado e está a ser apresentado por Adriano Bicuan e Amarildo Roberto, está na sonorização e montagem. Ótima sintonia. Arquimedes Pensado é o novo administrador de Angonha a partir de hoje. Esta informação vamos detalhar lá mais adiante. Mas para já dizer que o governador de Tete, Domingos Viola, apela à população a utilizar as medidas de higiene individual e coletiva para a prevenção da cólera, que desde o ano passado a esta parte já causou 40 mortes nesta região do país. Toda a informação com o colega Ignacio Gamay.
1: O apelo foi lançado num comício na localidade de Chipembeira, distrito de Xangara, considerada o epicentro da doença devido ao elevado número de casos diagnosticados e de óbitos registados. Na ocasião, Domingos Viola manifestou preocupação com a persistência da doença, afirmando que muitas das mortes poderiam ser evitadas caso os doentes procurassem cuidados de saúde atempadamente. O governador de Tete lamentou que parte da população continua a recorrer a crenças supersticiosas, atrasando a deslocação às unidades sanitárias. Viola exortou as comunidades a adotarem a correta utilização das latrinas e a conservação adequada dos alimentos, medidas consideradas essenciais para interromper a cadeia de transmissão da doença.
2: Cólera trata-se, e uma das coisas que propicia cólera numa comunidade é higiene. Nós queremos apelar àqueles que têm sua casa sem latrina para construir latrina. Não queremos aqueles que têm casa bonita, mas quando dá 7 horas, ele e a mulher em Dondonda aguenta com o tempo. 40 pessoas afam na cólera. Então, é importante, logo que a nossa criança esteja doente, o primeiro contato temos que fazer com o hospital. Mesmo nós, os adultos, quando estamos enfermos, estamos doentes, a primeira coisa é ir no hospital. Então lá vamos aconselhar. Se a enfermeira dizer que não consegue tratar a sua doença, há de chamar a ambulância para te levar para ir no outro hospital grande.
1: Domingos Viola e o apelo aos líderes comunitários, religiosos e demais forças vivas para intensificarem as ações de sensibilização, defendendo que o combate à cólera depende do envolvimento de todos. O governante reiterou que o Executivo continuará a reforçar respostas sanitárias nas zonas afetadas, mas sublinhou que a prevenção e a procura precoce de cuidados médicos são determinantes para reduzir o número de mortes. Ignacio Gamay, Vila de Luenha, sede do distrito de Xangara.
0: O nosso colega Ignacio Gamay, que se encontra em Xangara, acompanhar a visita do governador da província de Tete, Domingos Viola. No título de Doa, aumenta o interveniente de origem asiática na compra de gergelim. Isaura Afonso.
3: Os operadores econômicos têm vindo a instalar armazéns em pontos estratégicos ao longo da estrada N322, criando uma rede de escoamento que permite absorver a produção junto dos produtores. Esta dinâmica, que está a impulsionar o interesse dos agricultores pelo cultivo do gergelim, está a contribuir para a diversificação da produção agrícola e para o aumento da renda das famílias camponesas. Na presente campanha agrícola, Doa prevê comercializar mais de 60 toneladas do gergelim, volume que, segundo o administrador do distrito, poderá vir a ser canalizado para os mercados internacionais, com destaque para a Índia e a China. Adam Manonga disse que o gergelim tem vindo a consolidar-se como uma cultura de exportação com potencial crescente, sobretudo em zonas com condições agroecológicas que favorecem a sua produção.
4: Produzir gergelim é sinônimo de produzir dinheiro. E produzindo dinheiro também isto impacta diretamente naquilo que é o processo de desenvolvimento das nossas comunidades, do nosso distrito, naturalmente. Temos monitorado aquilo que é o preço de referência praticado a nível nacional. Como pode saber, o governo decretou os 70 meticais como preço de venda por quilo de gergelim. E nós estamos a apoiar as nossas comunidades para que os intervenientes nessa cadeia de comercialização agrícola não possam lesar as nossas comunidades.
3: Adão Manonga, administrador do distrito de Doa, em Tete, e os ganhos que se esperam alcançar com a comercialização do gergelim na presente campanha agrícola.
0: No ar continua o Jornal de Tete na sua segunda edição. O Conselho Municipal da Vila Ulongwe, em Angonia, coletou no primeiro semestre deste ano mais de 11 milhões de meticais em receitas diversas. Toda a informação com a colega Ana Avenila.
5: A cifra supera em 2% o montante arrecadado no igual período do ano passado, que foi de cerca de 11 milhões e 7 mil meticais. A posição geográfica estratégica favorece a troca de produtos com províncias vizinhas e países limítrofes em grande parte da recolha de impostos de atividades comerciais. A informação foi facultada pelo edil desta autarquia, Evaristo Fidelis, nas cerimónias alusivas ao 18º aniversário de municipalização de Ulongwe e 81º da Vila. Fidelis fez saber que a edilidade traçou para o presente ano uma coleta de receitas de cerca de 26 milhões de meticais.
6: Reconhecemos o contributo dos nossos agentes económicos, das pessoas que dão as suas contribuições, mas nós queremos mais. E neste momento estamos a apertar o IPRA, que é um posto predial autárquico, onde estamos avisando as pessoas para poderem fazer os seus pagamentos. E criamos também as brigadas móveis que vão de casa em casa para ver se podem cobrar, porque nós já notificamos as pessoas. Como sabeis que a primeira prestação termina no dia 31 de janeiro e a segunda termina no dia 30 de junho, mas porque estamos na fase embrionária, por isso vamos sensibilizando as pessoas, por isso prolongamos a fase. Para além disso também, estamos a alargar nossa base tributária, criando novos mercados. Neste momento nós vamos criar um mercado no bairro Emília da Uce, e o mercado primeiro vamos ter que tirar toda a gente que está na Avenida Eduardo Mondlane. E esta próxima semana, a partir do dia 2 de agosto, nós vamos tirar as pessoas para poderem ficar ali, para conseguirmos cobrar a nossa receita, que é para mais uma vez contribuirmos para o alargamento da nossa base tributária.
5: Evaristo Fidelis, presidente do Conselho Municipal de Ulongwe, no distrito de Angonia, em Tete, e a estratégia montada de modo a alcançar a meta anual de coleta de receitas. Durante as cerimónias do dia do município de Ulongwe, foram premiadas algumas instituições e personalidades destacadas pelo seu contributo na arrecadação de receitas e em outras áreas estratégicas para o desenvolvimento da autarquia. Da Vila Ulongwe, no distrito de Angonia, Ana Avenila.
0: São 19 horas e 9 minutos. A Secretaria de Estado de Tete espera uma nova dinâmica na condução dos destinos do distrito de Angonia pelo novo administrador empossado esta terça-feira. Escuta permanente das inquietações das comunidades, diálogo e a procura de soluções dos problemas da população é a exortação feita por aquela governante ao administrador Arquimedes Pensado. Cristina Mafum disse, por outro lado, haver necessidade de realizar encontros regulares nas diversas comunidades como outro desafio do novo dirigente do distrito de Angonia.
7: Gostaria igualmente de destacar um aspecto que considero fundamental para o sucesso da sua missão: a promoção da harmonia e boas relações institucionais. Procuro criar um ambiente de respeito, diálogo e cooperação com todos os intervenientes do distrito, os órgãos locais do Estado, os membros do governo provincial, as forças de defesa e segurança, o sistema de administração da justiça, os líderes comunitários, as organizações da sociedade civil, os parceiros de cooperação, o setor privado e toda a população.
0: Entretanto, o novo administrador de Angonia afirmou estar ciente dos desafios que vai encontrar naquela região planáltica.
8: Entendemos que, como distrito, a máquina já está lá a funcionar. Estamos no meio do mandato, não se trata de novo. Os planos econômico-social já foram traçados, já foram aprovados, já estão em ação e caberá nós darmos continuidade aos quadros que estão lá no terreno. Entendemos que uma das prioridades, continuaremos a alavancar a atividade agrícola como potencial do distrito de Angoni. O fato disso também leva-nos a grande desafio, a estrada de obter

0: No distrito de Angónia, em Tata, foram no total 67 grupos inscritos neste concurso de dança e canto, dos quais foram apurados apenas 24 nas expressões de Guliwankulu, Xintali, Xinamwali, Xiterera, Ngoma, grupos corais, entre outras. Destes grupos, apenas 17 foram premiados durante as cerimônias do Dia da Vila e Município. Maria Luísa de Jesus Pinto, vereadora da área social no município de Ulongwe, fala de ganhos com a realização desta iniciativa.
1: Com este concurso pretendíamos esta festa de arromba, como está a ver aqui. É o que nós mais queríamos, reencontro de famílias e valorizar mais a nossa cultura. Desde que tomou-se a autarquia de Ulongwe, sempre houve o festival cultural.
2: É uma iniciativa que vai continuar?
1: Vai continuar, sim, porque nós temos que valorizar a nossa cultura.
0: O grupo coral Santa Baquita da Igreja Católica foi um dos vencedores e a representante Maria Modesto enalteceu a iniciativa da edilidade.
3: Foi bom, foi melhor. Gostamos de participar nesses tipos de eventos. Essa iniciativa do município, eu aconselho que continue mais a nos solicitar para que tenhamos ganhar muitas habilidades. No momento que estamos a fazer esses tipos de ensaio, esses tipos de competição, é nesse momento que o grupo vai avante. A nossa canção foi essa. 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
0: Os vencedores foram premiados com valores que variaram de 700 a 1.500 meticais. Da Vila Longue, no distrito de Angônia, Ana Avenila.
4: Estimado 20, com esta informação sobre o festival que decorreu na Vila Longo, chegamos mesmo na ponta final desta edição, segunda neste caso de hoje, dia 28 de junho de 2026, em que destacamos o governador da província de Tete, Domingos Viola, apela à população a agudizar as medidas de higiene individual e coletiva para a prevenção da cólera, que desde o ano passado a esta parte já causou 40 mortes nesta região do país. No distrito de Doa, aumentam intervenientes de origem asiática na compra de gergelim. O Conselho Municipal da Vila Ulongo, em Angônia, coletou no primeiro semestre deste ano mais de 11 milhões de meticais de receitas diversas. Arquimedes Pensado foi impulsado hoje como novo administrador de Angônia. Este jornal sonoro foi realizado e apresentado por Adriano Bikiwan e Amarildo Roberto esteve na sonorização e montagem. Renovados votos de uma boa noite. Até a próxima.
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Passou neste momento 19 horas e 16 minutos e meio. Esta continua a ser Rádio Moçambique Estúdios em Tete. Passamos a apresentar informações de interesse público. Vamos começar com necrologia. Sua esposa Natália, filhos Isa, Delfina, Salvador, Joelma e Marisa. Sua mãe, Maria Isaltina de Matos. Seus irmãos, Alberto Chapala, Hermenegildo Chapala, Crespo, Álvaro, Osvaldo Álvaro, Osódio Álvaro e William Álvaro. Comunicam o falecimento do seu ente querido Leonel Albino de Matos Chapala, ocorrido dia 26 deste mês, vítima de doença. Mas informa que o funeral será realizado dia 29, quarta-feira, portanto amanhã, às 10 horas, sendo a concentração na Casa Mortuária de Motiz. Que a sua alma descanse em paz. A Boutique Bravas comunica ao estimado ouvinte e ao público em geral que estão disponíveis vagas de alfaiates e costureiros. São requisitos para o preenchimento da vaga: ensino médio, experiência em costura e confecção de vestuário. As candidaturas devem ser enviadas para o correio eletrônico recursoshumanos@bravas.co.mz ou ligar para ou na loja Bravas, cita

0: edifício de Moltet, no bairro Xingós, até o dia 30 de julho de 2026. Encoraja-se fortemente a candidatura de mulheres. Pede-se a comparência urgente do Sr. Abreu Ramos Arlindo, a fim de levantar os seus documentos na Secretaria da Rádio Moçambique em Tete, durante as horas normais de expediente. 19 horas e 17 minutos, amigo ouvinte, estas foram as informações de interesse público. Mas antes, sim, tenho comunicado.
1: Do Ministério do Trabalho, Gênero e Ação Social, Instituto Nacional de Ação Social, IPINAS, recebemos o seguinte anúncio da Unidade Gestora e Executora das Aquisições, UGEA. De acordo com o número 2 do artigo 66 do Regulamento de Contratação de Empreitada de Obras Públicas, Fornecimento de Bens e Prestação de Serviços ao Estado, aprovado pelo Decreto número 79/2022, de 30 de dezembro, comunica-se a adjudicação dos objetos dos concursos a seguir mencionados. Concurso 31F001841151-AD-001-Fundo OE, barra UGEA, barra INAS, barra MTZ, barra 2026. Objeto do concurso, contratação para prestação de serviços de televisão, subscrição ZAP, MINE, para 3 descodificadores num período de 12 meses. Modalidade de contratação, concurso de ajuste direto. Empresa adjudicada MSTAR-SA, valor de adjudicação, incluindo IVA, 32.040 meticais. Concurso 31F01841151-CC-006-Fundo-OE-UGEA-INAS-MTZ-2026. Objeto de contratação, contratação para fornecimento de um dístico banner PVC de 1,80 m para a comemoração do dia 23 de junho, Dia da Função Pública. Modalidade do concurso, concurso por cotação. Empresa adjudicada CHEM SU Limitada. Valor de adjudicação 3.500 meticais. Acabamos de ler o anúncio da Unidade de Gestora Executora das Aquisições do Instituto Nacional de Ação Social IP INAS. Delegação de Motiza.
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Boa noite. 21 crianças morreram na província de Nampula no primeiro semestre deste ano devido à desnutrição crónica. Porta-voz do Conselho de Ministros diz que o governo tem a obrigação de defender os recursos nacionais e as comunidades. É uma reação às informações que apontam para a possibilidade da multinacional Kenmar recorrer à arbitragem internacional caso não alcance um acordo com o Estado para continuar a explorar a mina de Mamã em Nampula. Países do Golfo Pérsico discutem acordo para partilhar o Estreito de Hormuz. Começa agora o Jornal da Noite. Nelson Moano está na apresentação e Francisco Diata na sonorização. Fique conosco.

0: é bem-vindo. O presidente da República, Daniel, já recebeu esta terça-feira uma delegação da missão do Mecanismo Africano de Revisão de Paz, MARP. Segundo o líder da delegação, Moketsi Majoro, a missão solicitada pelo chefe do Estado vai avaliar o percurso de Moçambique no cumprimento dos compromissos assumidos no âmbito da União Africana nas áreas de governação democrática, gestão económica, desenvolvimento socioeconómico e resiliência a choques. Ainda hoje, o Presidente da República nomeou José Mateus Moaria Katupa para o cargo de Embaixador Extraordinário e Plenipotenciário da República de Moçambique, junto da República da Bielorrússia. José Mateus Katupa vai acumular estas funções com o cargo de Embaixador Extraordinário e Plenipotenciário da República de Moçambique, junto da Federação Russa. Um comunicado da Presidência da República indica que a presente nomeação insere-se no quadro do reforço da representação diplomática de Moçambique e da persecução dos objetivos da política externa do Estado, visando consolidar as relações de amizade, cooperação e parceria entre a República de Moçambique e a República da Bielorrússia, em benefício dos interesses mútuos dos dois países e povos. 19:33. 21 crianças perderam a vida na província de Nampula durante o primeiro semestre deste ano devido à desnutrição crónica. O setor da saúde diz que, apesar de várias campanhas de sensibilização, os menores continuam a chegar em situação crítica aos hospitais da província. Otávio Fonseca.
1: Os dados representam um aumento de óbitos em relação ao igual período do ano passado, onde haviam sido registados 19 óbitos devido à doença. A informação foi avançada esta terça-feira pela médica pediatra do Hospital Central de Nampula, Amália Raquel, durante o balanço das ocorrências registradas naquela unidade sanitária da região norte do país. Amália Raquel frisou que as mortes registradas no período em referência fazem parte de um total de 316 crianças que encontravam-se internadas nas unidades sanitárias contra 481 do período homólogo do ano passado.
2: Esse aumento de casos de óbito deveu-se à primeira chegada tardia dessas crianças ao nível da unidade sanitária. Chegaram já com muitas complicações. E se formos já comparar mais ou menos o número de entrada do ano passado, nós tivemos muito mais crianças que deram entrada à unidade sanitária devido a problemas daquelas pessoas que se deslocavam de Cabo Delgado para Nampula devido àquelas situações de guerra.
1: E porque a desnutrição crónica se previne, a médica pediatra do Hospital Central de Nampula, Amália Raquel, deixa um apelo à população da província de Nampula e da região norte do país em geral.
2: Precisamos fazer educação sanitária ao nível da comunidade. Educação sanitária, quando a mulher tem que ir ao hospital, à unidade sanitária, a mulher deve saber o que é que tem que consumir em casa, educação nutricional.
1: Médica pediatra do Hospital Central de Nampula, Amália Raquel, e o balanço das ocorrências registradas no serviço de urgência de pediatria daquela unidade sanitária da região norte do país nos primeiros 6 meses deste ano. Otávio Fonseca, Nampula.
0: 21 crianças perderam a vida na província de Nampula durante o primeiro semestre deste ano devido à desnutrição crónica. E o governo aprovou na sessão do Conselho de Ministros realizada hoje a estratégia para a alimentação escolar para o período 2025-2035. O essencial da informação por Leopoldo Agapito, da nossa redação central.
3: O documento aborda as linhas que garantem a alimentação escolar em todas as escolas primárias e básicas e pretende ser um contributo para o desenvolvimento do capital humano. Esta informação foi partilhada nesta terça-feira na capital do país pelo porta-voz do governo no final da reunião do Conselho de Ministros. Falando em conferência de imprensa, Inocência Mpisa referiu que o Executivo aprovou ainda o Plano Nacional de Ação para Mulheres, Paz e Segurança para o período 2026-2035.
4: Este plano estabelece e define as ações com vista a garantir que mulheres e raparigas, especialmente as afetadas por conflitos, deslocamentos, crises humanitárias e desastres naturais, participem e influenciem efetivamente nos processos de paz, segurança, recuperação e desenvolvimento sustentável.
3: O porta-voz do Conselho de Ministros disse que a agenda juvenil também fez parte dos trabalhos da reunião do governo nesta terça-feira.
4: O Conselho de Ministros apreciou a informação sobre as celebrações da Semana Nacional da Juventude, que se celebra de 5 a 12 de agosto de 2026. Estão agendados, entre vários eventos, os de caráter cultural, lúdico e desportivas, entre outras.
3: Porta-voz do Conselho de Ministros, Inocêncio Mpisa.
0: E o porta-voz do Conselho de Ministros, Inocêncio Mpisa, diz que o governo tem a obrigação de defender os recursos nacionais e as comunidades. É uma reação às informações que apontam para a possibilidade da multinacional Kenmar recorrer à arbitragem internacional caso não alcance um acordo com o Estado para continuar a explorar áreas pesadas na mina de Moma, em Nampula. Novamente, Leopoldo Capito.
3: Inocêncio Mpisa disse que recorrer à arbitragem internacional é um direito que assiste a Kenmar e ao Estado moçambicano. O governante fez este pronunciamento numa conferência de imprensa que marcou o fim da reunião do Conselho de Ministros.
4: A Kenmar tem a prerrogativa de, em caso de não concordar, recorrer à arbitragem internacional. Mas devo dizer também que o direito de recurso à arbitragem internacional é também de Moçambique. Moçambique pode fazer o mesmo, não há problemas. Portanto, é apenas uma garantia que as partes têm de poder se fazer ouvir quando quiserem. E por que Moçambique não foi? Porque Moçambique ainda não tinha a resposta da Kenmar. Supondo, por hipótese, que a Kenmar diz não, eu não vou fazer isso, ou não pretendo fazer, e tem uma resposta definitiva, não há nada que impede, por hipótese, que o governo moçambicano entre no Tribunal Arbitral Internacional para exigir exatamente o que se está a fazer.
3: O diferendo está relacionado com a renovação do acordo que define as condições fiscais e operacionais da mina de Moma, explorada pela empresa Kenmar desde 2007. O governo pretende rever os benefícios financeiros associados à exploração mineira e o regime de zona franca industrial por considerar necessária uma distribuição mais favorável das receitas geradas pela mina. Ainda nesta terça-feira, o Conselho de Ministros aprovou os termos de concessão da infraestrutura da fronteira de paragem única de Machipanda, na província de Manica. Inocêncio Mpisa anotou que o projeto será desenvolvido em regime de parceria público-privada e cabe ao operador privado construir, operar e gerir as infraestruturas no contexto da modernização e expansão da fronteira de Machipanda.
4: Entre vários benefícios deste empreendimento, destacam-se a promoção da eficiência do corredor da beira, reduzindo o tempo de espera e, consequentemente, os custos, tornando o corredor mais competitivo e atrativo. Construção de casas para acomodar todos os funcionários públicos afetos aos serviços fronteiriços naquele ponto.
3: Porta-voz do Conselho de Ministros, Inocêncio Mpisa. Nesta terça-feira, o governo aprovou igualmente a estratégia de regularização da dívida do Estado com fornecedores de bens e serviços.
0: Leopoldo Capito, da nossa redação central. Total Energies assegura financiamento de cerca de 3 milhões de dólares, equivalente a mais de 200 milhões de meticais, para o reforço do ensino técnico profissional em Moçambique. Hoje, a Petrolífera e o Ministério da Educação e Cultura assinaram em Maputo um memorando de entendimento para formar jovens destinados à indústria do petróleo e gás. Adérito Magaia.
5: A iniciativa vai permitir a criação da Academia Moçambique LNG, uma plataforma de formação que irá funcionar em parceria com o Instituto Industrial e Comercial da Matola. O diretor-geral da Total Energy, EP Moçambique, Área 1, Jean Pascal, afirma que o memorando representa um marco na valorização de conteúdo local e na formação de mão de obra qualificada para um projeto que deverá operar durante várias décadas. O acordo de parceria que nós assinamos hoje é a fundação da Academia Moçambicana LNG. Marca o início de uma parceria com o Instituto Industrial e Comercial da Matola e de uma colaboração institucional mais ampla com o Ministério da Educação e Cultura. O projeto Moçambique LNG está a realizar um investimento de 3 milhões de dólares, quase 200 milhões de meticais, para essa parceria que vai apoiar a preparação de técnicos moçambicanos para a operação da planta.
3: Por sua vez, o secretário de Estado do Ensino Técnico Profissional, Leo Jamal,
6: considera que a parceria representa um passo estratégico para garantir que os jovens moçambicanos estejam preparados para ocupar postos de trabalho qualificados na futura operação do projeto Moçambique LNG.
7: A decisão que a Total tomou significa que é um primeiro passo que nós estamos a dar para que, de facto, os nossos jovens possam responder a aqueles que são desafios da qualidade da sua formação, seja alinhada àquilo que são os interesses, os objetivos daquilo que é a indústria de petróleo e gás.
6: Numa primeira fase, a iniciativa vai beneficiar cerca de 260 jovens que terão acesso à formação técnica especializada e a estágios práticos ligados à indústria do petróleo e gás.
0: 19 horas 42 minutos. O Instituto de Transporte Marítimo pretende criar um Centro Nacional de Partilha de Informações Marítimas. A plataforma é vista pela entidade como estratégica para a melhoria da recolha, análise, integração e intercâmbio de informações relevantes para prevenir crimes no mar. Suleiman Jan, da nossa redação central.
8: É uma informação prestada em Maputo pelo administrador executivo da Intransmar, Lourenço Machava, num seminário realizado em parceria com a Organização Marítima Internacional para reforçar a partilha de informações para a segurança marítima.
9: Analisar o Centro de Partilha de Informação Marítima, que se configura uma ferramenta necessária para a cooperação no combate às ameaças por meio do aumento da consciência situacional marítima. Moçambique está na fase conclusiva da adesão de projetos mais seguros para a África, arquitetura regional de segurança marítima, processo que se consubstanciará na filiação dos centros de Madagascar e Seychelles, permitindo aumentar a capacidade de resposta às ameaças marítimas de forma rápida, coordenada, assertiva no contexto regional.
8: Para o Intransmar, a criação do Centro Nacional de Partilha de Informações Marítimas vai consolidar a arquitetura nacional de segurança marítima, contribuindo para o desenvolvimento sustentável da economia azul.
0: Núncio Apostólico de Moçambique lamenta a persistência de ataques terroristas em algumas zonas da província de Cabo Delgado. O religioso diz ter chegado o momento de colocar um fim à violência e levar a paz às comunidades que sofrem. Maradão Chuembo, Nuniessa.
10: Dom Luís Cárdaba disse que esta situação está a afetar o desenvolvimento daquela e de outras regiões do país e dificulta a evangelização dos moçambicanos. O núncio apostólico mostrou-se confiante que a união de todos os moçambicanos pode trazer a paz efetiva para o país. Dom Luís Cárdaba fez estes pronunciamentos esta terça-feira na cidade de Lixinga, no início de uma visita de 8 dias à província de Niassa.
11: Niassa é muito próxima da província de Cabo Delgado, que é tristemente uma das províncias mais conhecidas no mundo, mais famosa do Moçambique, não por tantas coisas bonitas que tem, mas é tristemente conhecida ultimamente por a causa do terrorismo, não, da violência. Que precisamos paz e que precisamos rezar pela paz e que a paz é possível. Porque a maioria das pessoas, a grande, grande maioria, cristãos, os católicos, mas também outras religiões, também os muçulmanos, gostam da paz, gostamos da convivência pacífica, é possível.
10: Por outro lado, o religioso afirmou que traz aos cristãos de Niassa uma mensagem de esperança do Papa Leão XIV após o assassinato do bispo da diocese de Quelimane, Dom Osório Sitora.
11: É verdade que Moçambique está a atravessar momentos de grande sofrimento por a morte e o assassinato do bispo de Quelimane, Dom Osório. Mas a vida está a continuar, nós temos certeza que o sangue do bispo derramado será semente de novos cristãos, de purificação, de santificação para a igreja, para a sociedade e para todo o país.
10: O núncio apostólico de Moçambique vai visitar sucessivamente 10 dos 16 distritos da província do Niassa.
0: E 3 cidadãos nacionais que se dedicam ao transporte de passageiros estão detidos em Quelimane, na Zambésia, indiciados de facilitar a entrada ilegal de estrangeiros no país, disse-nos da conta Caetano Alberto.
12: O fato foi avançado pela chefe do Departamento de Operações Migratórias na Direção Provincial de Migração da Zambésia. Ana Converso explica que os transportadores ora detidos pertencem a uma rede que facilita a entrada clandestina de etíopes, somalis e bengalis. A fonte falava em entrevista à Rádio Moçambique a propósito dos 51 anos do Serviço Nacional de Imigração que se assinala esta terça-feira.
13: Temos facilitadores que estão a responder por essa facilitação de imigração regular. Tivemos caso no distrito de Mugurue, como aqui na cidade de Quelimane, como também as transportadoras também estão a responder, por o motorista e o ajudante que está preso. E também outro do distrito do Guru era o proprietário da viatura que transportava o estrangeiro clandestino. 4. Esse também está preso.
12: A província da Zambésia tem uma linha de fronteira de cerca de 204 quilômetros sem proteção com a República de Malawi, através dos distritos de Murrumbala e Milange. A chefe do Departamento de Operações Migratórias na Direção Provincial de Migração na Zambésia, Ana Converso, diz que este ano foram neutralizados mais de 380 imigrantes ilegais. Kilimani, Caetano Alberto.
0: Três cidadãos nacionais que se dedicam ao transporte de passageiros estão detidos em Quelimane, na Zambésia, indiciados de facilitar a entrada ilegal de estrangeiros no país. Já na província de Sofala, perto de 150 imigrantes foram repatriados no primeiro semestre deste ano. Jornalista Felipe Jorge.
14: Outros 77 foram encaminhados para a Direção de Cooperação Migratória da Direção Provincial de Migração de Tete no âmbito dos procedimentos legais de regularização. Os dados foram divulgados esta terça-feira na Beira pela Diretora Provincial de Migração de Sofala, Ana Maria Felipe, por ocasião do 51º aniversário do Serviço Nacional de Migração, SENAMI. Ana Maria Felipe disse que no mesmo período foram recusadas a entrada no território nacional de 15 cidadãos estrangeiros, maioritariamente de nacionalidade chinesa, por não reunirem os requisitos exigidos pela legislação moçambicana.
15: São visíveis as transformações e reformas levadas a cabo pelo setor a destacar. A introdução do sistema de gestão de agendamentos e validação SIGAV, introdução da plataforma eletrônica e-Visa, a redução do tempo de espera de atendimento e entrega de documentos, a redução do fraude documental e intermediação, implementação do sistema de emissão de documentos eletrônicos e biométricos, introdução do sistema móvel mobile, de captação de dados para aquisição de passaportes nas comunidades, a criação de 2 postos de atendimento na sede do distrito de Gorongosa e no posto administrativo de Muxongo.
14: Na ocasião, o secretário de Estado em Sofala, Manuel Rodrigues, reforçou a necessidade dos funcionários do SENAMI pautar pela integridade, assegurando atendimento célere, imparcial, humanizado e orientado pela ética.
0: Perto de 150 imigrantes foram repatriados no primeiro semestre deste ano na província de Sofala. Outros 77 foram encaminhados para a Direção de Cooperação Migratória da Direção Provincial da Migração, DETET, para procedimentos legais. E é em TET que a Secretaria de Estado na província desafia os funcionários da migração a redobrarem esforços para o combate à imigração ilegal. Adriano Biquiwano.
16: Cristina Mafumo disse reconhecer as condições pouco dignas a que estão sujeitos nos postos de travessia, mas sublinhou não ser motivo para vacilar. Aquela dirigente lançou o desafio esta terça-feira na saudação que os quadros do setor da migração fizeram à Secretaria de Estado por ocasião do Dia Internacional da Migração. Cristina Mafumo acredita que, apesar dos diversos desafios a que os funcionários daquela instituição estão sujeitos, vão continuar levar avante as suas missões.
17: Estou convicta de que a Direção Provincial de Imigração em TET continuará a desempenhar exemplarmente a sua missão, contribuindo para uma província cada vez mais segura, organizada e aberta ao desenvolvimento econômico, ao investimento, ao turismo, sem comprometer a segurança nacional.
16: Na mensagem do setor da migração apresentada pelo respectivo diretor, Pedro Pen, fez saber que durante o primeiro semestre foi registado um movimento migratório de 514.275 viajantes, representando um aumento em 6% quando comparado com o igual período de 2025.
18: Este aumento justifica-se devido à ocorrência de atos de violência contra estrangeiros na República da África do Sul, o que faz com que muitos cidadãos regressem aos seus países, usando a província de Tete como corredor de trânsito.
16: Extrato da mensagem da Direção Provincial da Migração de Tete, apresentada na saudação à Secretaria de Estado esta terça-feira, por ocasião da passagem do Dia Internacional de Migração.
0: Jornal da Noite, transmitido a partir da capital moçambicana, Maputo. Viagem agora à província de Manica, onde está concluída a terceira fase de auscultação pública no âmbito do Diálogo Nacional Inclusivo. A Comissão Técnica destacada para o efeito anota que as comunidades rejeitaram um terceiro cenário relacionado ao que propõe a continuidade do sistema atual com ajustes. Moisés Israel.
19: Na província de Manica, a maior parte dos participantes das sessões da fase de audição propôs a implementação de reforma moderada nos 10 pontos debatidos nesta fase no país, seguido de reformas profundas e continuidade com ajustes. A constatação é da Brigada da Comissão Técnica do Diálogo Nacional Inclusivo, que trabalhou em todos os distritos da província de Manica, na terceira fase, que é a etapa de audições e apresentação de cenários para a reforma do Estado. O coordenador da Brigada da Comissão Técnica do Diálogo Nacional Inclusivo, afeto à província de Manica, Simon Makuyana, fazendo o balanço do fim do trabalho, explicou que nesta fase os cenários mudaram nesta parcela do país.
20: O cenário, de forma moderada, ficou em primeiro lugar no ponto de vista de apoio da população. Em segundo lugar ficou o cenário de reforma profunda. E em relação à continuidade com ajustes, quase não existe o apoio necessário para que isso possa vigorar. Isso revelou uma mudança do pensamento da nossa população, porque, no ponto de vista na altura da auscultação, havia muita diferença em relação à continuidade. Mas agora, já na hora de validar as contribuições, esse aspecto quase ficou de fora.
19: Simon Makuyana disse que em todos os distritos que a Brigada da Comissão Técnica do Diálogo Nacional Inclusivo, COT, percorreu, deixou a mensagem de unidade nacional e reconciliação para alcançar os objetivos.
0: Continuamos com o jornal. Partido Frelimo oferece géneros alimentícios de higiene e duas cadeiras de roda à menina com deficiência auditiva e de fala, locomoção, residente no bairro da Subestação, posto administrativo de Muatala, na cidade de Nampula. É um ato que segue-se a uma reportagem televisiva divulgada ontem, narrando o drama da criança e da família. Albano Xavier.
21: O primeiro secretário provincial da Frelimo em Nampula, Gilberto Francisco, disse na ocasião que o gesto visa contribuir para o reforço da dieta alimentar e locomoção da criança.
22: E quando assistimos, ficamos muito sensibilizados com a causa. Então, mobilizamos-nos daquilo que era o pedido da tia para ajudar a essa menina, porque essa ela sendo menina, mesmo criança, nós temos que cuidar a ela e para não se sentir que os pais não estão vivos.
21: O primeiro secretário do Comitê Provincial da Frelimo e Nampula, Gilberto Francisco, apelou ainda a toda a sociedade para se juntar ao movimento de solidariedade em apoio a esta criança deficiente. A tia da pequena Gisela Francisco agradeceu o gesto do Partido Frelimo e pediu mais apoios a outras pessoas de boa vontade.
23: E agradeço ao Partido Frelimo que veio nos ajudar por estes mantimentos. Recebemos a carinha para a menina Gisela que tanto precisamos. Então a Gisela de hoje para diante ela vai ter como se locomover com a ajuda da cadeira de roda.
21: Palavras da responsável de uma petis deficiente de 17 anos de idade com problemas auditivos, fala e locomoção, residente no posto administrativo de Matala, nesta cidade.
0: Jornal da Noite, aqui a pouco notas do estrangeiro. Para já, na província de Maputo, foi hoje apresentado o novo delegado da Rádio Moçambique, no emissor provincial. O momento de apresentação de John Chigada serviu para o presidente do Conselho de Administração da RM desafiar os profissionais a produzirem conteúdos capazes de atrair mais audiência. Mónica Novella.
24: Mário Albino entende que, numa altura marcada por novas tecnologias, os profissionais devem produzir conteúdos que respondam às exigências que decorrem destes avanços e buscar mecanismos para acelerar a divulgação da informação sem ferir as normas jornalísticas.
25: Nós desafiamos o nosso delegado para gerir a Rádio Moçambique, EP Maputo, com muita responsabilidade, atenção aos planos que já tinham sido elaborados pelo seu antecessor, dar ênfase naquilo que são o aumento das receitas, redução de custos, tornar a nossa Rádio Moçambique mais atuante no sentido de dar notícias frescas.
24: Neste momento, está em curso na Rádio Moçambique um processo de reestruturação do organograma da empresa, uma medida que, segundo Mário Albino, visa a redução dos gastos e tornar a instituição sustentável.
25: Nós temos que trazer para a empresa questões de racionalidade, reduzir custos, aumentar receitas, tornar a nossa máquina mais ágil, diminuir a burocracia, tudo isso.
24: Por seu turno, John Shigede frisou que para responder os desafios lançados, deverá contar com a colaboração de todos os setores que movem a máquina da Rádio Moçambique na província de Maputo.
1: Enquanto Rádio Moçambique, temos esta missão extrema de elevar a consciência patriótica dos moçambicanos e de elevar o espírito de pertença e, acima de tudo, de valorização do bem comum. Então, são pressupostos base que nos levam, digamos, a crer que este nosso desafio que nos colocam pela frente para liderar este emissor, poderemos chegar a bom porto.
24: Transferido do emissor provincial de Gaza, John Shigeda substitui Paulo Balango, que esteve à frente dos destinos do emissor provincial de Maputo por um período de 8 anos.
0: Um olhar às notícias da atualidade internacional. Na África do Sul, os partidos Movimento de Transformação Africana e os Combatentes de Liberdade Económica recorreram ao Tribunal Constitucional. Os dois partidos pretendem anular a decisão do Tribunal do Cabo Ocidental, que aceitou a providência cautelar do presidente Cyril Ramaphosa para a suspensão das audições públicas da Comissão Parlamentar que investiga o escândalo de Palapala. Jornalista Eduardo Figurão.
2: Este documento concluiu que o chefe de Estado pode ter violado a Constituição. O caso vai ser julgado em setembro. O líder do Movimento de Transformação Africana, Voyo Zungula, aponta contradições à decisão judicial. Isto levanta questões sobre o motivo que leva os juízes a emitir ordens vagas, abertas à interpretação e que não trazem segurança jurídica. Uns entendem que os trabalhos da comissão devem ser simplesmente interrompidos, mas o artigo 59 da Constituição obriga o Parlamento a trabalhar de forma aberta para que o público acompanhe os deputados. Ora, o que esta ordem judicial de sexta-feira sugere é que o aspecto público seja interrompido, o que significa que a Comissão Parlamentar de Investigação só pode examinar ou fazer perguntas ao presidente Ramaphosa em sessões sem público. Então, isso significa que a ordem judicial viola o artigo 59 da Constituição.
3: Of the Constitution.
2: Este artigo aborda o acesso público e a participação popular nas atividades da Assembleia Nacional. Esta terça-feira, os combatentes da liberdade económica, liderados por Julius Malema, anunciaram o apoio à iniciativa do Movimento de Transformação Africana. Os dois partidos exigem que o Tribunal Constitucional autorize a Comissão Parlamentar a prosseguir com os trabalhos de investigação. Rádio Moçambique, Eduardo Figurão, Joanesburgo.
0: Ainda no estrangeiro, os países do Golfo Pérsico reuniram-se hoje para discutir a criação de um acordo prático sobre os direitos soberanos de todos os estados que partilham as águas do Estreito de Hormuz. O objetivo é garantir os direitos de passagem e de trânsito e livre circulação de embarcações, comércio e abastecimentos. Momentos finais do Jornal da Noite. Temperaturas máximas previstas para amanhã nas principais cidades do país. A cidade de Tete poderá registrar 31 graus centígrados. Pemba, 28. Xai-Xai, Vilanculo, Quilimane e Nampula, 26. Maputo, Inhambane e Beira, 25. Chimoio, 24. E Lixinga, 23 graus centígrados de temperatura máxima. Fica por aqui esta edição. Recebe os cumprimentos de Nelson Muando na apresentação e Francisco Diat na sonorização. Boa noite.
4: São 20 horas na República de Moçambique.

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1: Caro ouvinte, saudações. Termina em algumas províncias do país a segunda fase do Diálogo Nacional Inclusivo, a fase das audições públicas. Nesta fase foram debatidos três cenários resultantes da sistematização das ideias levantadas pelos moçambicanos na fase de auscultação pública, designadamente o cenário de reforma profunda, o cenário de reforma moderada e o terceiro, que é o de continuidade com ajuste. Já está no ar o compacto sobre o Diálogo Nacional Inclusivo, um espaço hoje compilado e apresentado por Daniel Faela. Bernardo Salomão está na sonorização. Votos de ótima escuta.

0: Na província de Inhambane, o processo de audições públicas terminou última segunda-feira, 27 deste julho, durante cerca de um mês. A equipa da Comissão Técnica do Diálogo Nacional Inclusivo, destacada para Inhambane, percorreu os 14 distritos desta província para a interação com cidadãos de vários estratos da sociedade. Neste período, foram realizadas 24 sessões de audição pública, encontros presenciados por acadêmicos, membros da sociedade civil, líderes religiosos e comunitários, representantes dos partidos políticos, funcionários e agentes do Estado. São estes cidadãos que deram a sua contribuição e, no geral, os intervenientes nas sessões de audição simpatizaram-se com o cenário 2, o cenário de reforma moderada, considerando-o de ideal para a construção de um país próspero e livre de conflitos. A coordenadora da equipa da COT, Comissão Técnica do Diálogo Nacional Inclusivo, que trabalhou na província de Inhambane, Sandra Odete Manjate, considera de positiva a forma como as audições decorreram e a qualidade das intervenções.
1: Foi possível ouvir as sensibilidades ou ouvir o cidadão moçambicano em todos os distritos, 14 distritos que percorremos, e todos simpatizaram-se com a reforma 2, que é a reforma moderada ou intermédia. Isso porque os cidadãos acham que este cenário pode fortalecer a democracia, preservar aquilo que todos nós almejamos, assim como fortalecer a paz e a coesão social. Notou-se também que, estando a falar da reforma moderada, é o que está a acontecer no preciso momento, porque este diálogo nacional inclusivo, acham os moçambicanos que é já uma mudança moderada, porque sempre houveram diálogos, mas diferente do diálogo nacional, onde o moçambicano tem a oportunidade de expor a sua sensibilidade, de escutar a sua voz, construir, colocar uma ideia, isso já é uma mudança. Então, todos os moçambicanos, nas 24 sessões onde passamos, deu para perceber que a maior adesão e simpatia nesta reforma de moderado. Achamos que foi positivo, porque contribuíam com interesse, com maior expectativa de ver, de fato, a legislação dessas contribuições ou essas ideias que os moçambicanos estão a colocar, e sentiram-se no lugar de deputados. Eram deputados moçambicanos a colocar, a discutir o Moçambique verdadeiro.
0: Uma participação livre.
1: Uma participação livre, de liberdade e interesse, com uma responsabilidade tal de contribuir aquilo que acha que pode, de fato, mudar ou construir este Moçambique.
0: O que significa, doutora Odete, que Govuro, Inhassuru, Vilanculo, Mabote, Funhaluru, Masinga, Morumbene, Omwini, Panda, Inharini, Zavala, Jangamo, Machixe e cidade de Inhambane simpatizaram-se com este cenário de hoje, o cenário de reforma moderada?
1: Realmente, em todos os distritos, 14 distritos, simpatizaram com a reforma moderada. Com uma expectativa maior de ver, de fato, um Moçambique diferente, um Moçambique que todos nós almejamos, e foram acrescentando algumas preocupações acima das que recolhemos no âmbito da exportação, em torno dos recursos naturais, em torno da descentralização e desemprego. Também pedir que o governo tenha um espaço, deixar os jovens apresentar os seus projetos, no sentido de não esperar pelo governo dar o emprego, mas sim, juntos, os jovens podem, assim, aproveitar os recursos naturais. Falou-se mais também na parte da Constituição, sobre os poderes do Presidente da República, onde a maior parte dos moçambicanos acham que devia se reduzir uma parte dos poderes do Presidente da República, e devia também se refletir um pouco das duas figuras, que é o governador, assim como o secretário de Estado. Esse foi um debate quase em todos os distritos onde nós passamos.
0: Também a questão da qualidade do ensino e também da necessidade de atendimento humanizado nas unidades sanitárias foi levantada.
1: Focou-se mais também na qualidade do ensino, e os cidadãos pediam que olhássemos para a nossa realidade como moçambicanos, tentar trazer alguns valores que já perdemos por parte da educação e apostar também nas escolas técnicas, introdução de disciplinas com os valores morais, a educação moral e cívica. A saúde também, há maior queixa por parte dos trabalhadores e as leis são aplicadas lá e falta de medicação também é um problema mesmo que afeta a população. Via de acesso também, até que uns dois, três distritos tiveram que nos pedir para que caminhássemos a pé da província de Inhambane até Maputo para verificar melhor o que está a acontecer na nossa estrada. Os moçambicanos estão expectantes, estão à espera e querem que isto de fato seja diferente. E o interesse foi muito maior, há muita expectativa e há muita responsabilidade. E o objetivo, de fato, é mudar este cenário. Não querem voltar de novo à estrada como o que aconteceu.
0: Do ponto de vista de participação, qual é o grupo que contribuiu com ideias construtivas?
1: Certo. Primeiro porque convidou-se todos os estratos sociais. Estou a falar dos líderes comunitários, estou a falar dos partidos políticos, da sociedade civil, trabalhadores públicos. Todos os estratos sociais foram convidados, mas de uma forma resumida, em sítios onde passamos, notamos a maior parte de participantes, os funcionários públicos é que tinha maior número lá representado, mas também a sociedade civil fez-se sentir, participaram e contribuíram bastante. Os partidos políticos tivemos algumas dificuldades em alguns distritos, mas também tivemos uma justificação, porque há partidos políticos que não têm sede. Então, o governo dificilmente procura os representantes para poder convidar. Mas foram casos ínfimos de uns dois ou três distritos que isso aconteceu. Mas, maior parte dos distritos, todos os partidos estavam lá representados e contribuíram. Também simpatizam-se com esta reforma moderada, porque, afinal de contas, independentemente da cor partidária e pensam, acham e somos moçambicanos todos nós.
0: Coordenadora da Brigada da COT, que trabalhou em Inhambane nesta fase 2 do Diálogo Nacional Inclusivo. Na Zambésia, também terminou a segunda fase, última segunda-feira, a fase das audições. O jornalista Caetano Alberto resume o essencial que aconteceu em alguns distritos desta segunda província mais populosa de Moçambique.
2: As audições foram realizadas nos 22 distritos da província. No distrito de Molevala, uma das participantes defendeu investimentos para a agricultura mecanizada.
3: Sheila Carlos, para a economia do nosso país, eu voto pela reforma moderada. A questão principalmente da agricultura no nosso país, Não estamos a valorizar muito. Ao nosso nível, não estaríamos nós a importar produtos para o nosso consumo. O nosso país tem potencial para tal. Nós temos para o nosso distrito a questão do feijão bueiro, do amendoim, do gergelim. Os nossos produtos são escoados. Então, por que não nós consumimos o que é nosso?
2: Em Lugela, alguns defenderam a manutenção da reconciliação e unidade.
4: Quero votar o último pacote, que é de continuidade. Não temos dúvidas que a nossa democracia e a diplomacia que o governo moçambicano tem é aceitável ao nível da região. A exemplo disto, o nosso país tem um modelo de unidade nacional aceitável na região e no mundo.
2: Por outro lado, propõem órgãos de administração eleitoral mais profissionais e a redução do tempo de divulgação dos resultados das eleições.
5: Joaquim Bernardo, questão da reforma do sistema eleitoral. Na minha humilde opinião, eu penso que o nosso país ainda não está em condições de poder adotar reformas drásticas do sistema eleitoral. E por mim eu ficaria com a terceira opção, que era de manter a continuidade. Apenas deve mesmo haver, como acompanhei atentamente, que tem que haver a redução do tempo de divulgação de resultado. Penso que

0: que se essas receitas tivessem a ser declaradas no próprio distrito, seria a própria população, através dos comitês ou conselhos consultivos, a planificarem o que querem fazer com o valor. Mas tem havido, me parece, alguma burocracia do valor ir para lá, depois voltar para o distrito, às vezes não tem havido muita notabilidade da sua aplicação.
1: No distrito de Gilé, alguns cidadãos divergem quanto aos poderes do presidente da República.
2: Na verdade, o que o povo almeja nesse preciso momento são as reformas profundas, porque a continuidade neste preciso momento não vai nos ajudar, porque é difícil reajustar.
3: Em relação à segurança, se o presidente da República não tiver o controle da segurança, então seremos vulneráveis aos golpes do Estado. Cada grupo daqueles que estão na segurança, que tiver seu pensamento, associam-se e teremos sempre, sempre confusões. Então, eu acho que podemos manter o chefe do Estado com esses seus poderes.
1: Rescaldo das audições públicas do Diálogo Nacional Inclusivo em alguns distritos da província da Zambézia.
4: Da Zambézia até o encontro do jornalista Ignacio Gamay para a resenha da fase das audições públicas nesta província.
5: A Comissão Técnica para o Diálogo Nacional Inclusivo concluiu esta sexta-feira o ciclo de audições públicas após auscultar diferentes segmentos da sociedade nos postos administrativos e sedes dos 15 distritos da província de Tete. O encerramento do processo teve lugar no município de Tete.
6: Percorremos todos os distritos da província Tete, percorremos todas as sedes distritais, incluímos postos administrativos, algumas localidades e povoações. Portanto, foi um trabalho intenso, incluindo até os distritos mais longínquos, como Marávia, Zumbo. Portanto, não houve parte de Tete que tivesse ficado excluído deste momento inédito de audição pública na busca dos três cenários, ou seja, na escolha de um dos cenários daquilo que poderá definir o futuro de todos os moçambicanos. Nesta mesma província, como sabem, nós trabalhamos tanto no ano passado como em março deste ano na auscultação das pessoas. Desta vez trouxemos os três cenários para que os moçambicanos residentes na província Tete pudessem optar por um dos cenários. Em conclusão, depois de trabalhar em todos os distritos, a conclusão que nós temos é que os habitantes da província Tete optaram pelo cenário 2, que é a mudança pela forma moderada. Esta foi, digamos, a conclusão final da avaliação que nós podemos fazer da população da província Tete. Portanto, a província Tete, na sua grande maioria, optou pelas reformas moderadas. No entanto, houve também cidadãos moçambicanos que também escolheram uma reforma mais profunda, assim como houve cidadãos moçambicanos que optaram por uma reforma de continuidade com pequenos ajustes.
5: Os participantes defendem que as reformas políticas e administrativas devem ser conduzidas de forma contínua e periódica, permitindo que as instituições do Estado respondam com maior eficácia às expectativas dos cidadãos. Os intervenientes consideram ainda que o Diálogo Nacional Inclusivo constitui um instrumento indispensável para consolidar a paz, reforçar a confiança entre os moçambicanos rumo a uma governação inclusiva e transparente.
7: Amiel dos Santos, se formos a pensar em fazer as coisas de uma vez, acho que o país devia parar. Os moçambicanos deviam deixar de fazer as coisas para começarem do zero. Eu penso que mesmo um ser humano, o seu crescimento é gradual. O que significa que até para atingirmos o ponto onde estamos hoje, para dizermos que precisamos fazer algumas reformas, a introdução do que está sendo reformado foi igualmente gradual.
8: Eu chamo-me António Canhandula. O diálogo já existe. O cidadão se encontra com o polícia. A forma como ele é tratado pelo polícia. O cidadão que vai à saúde, eu não sei se já ouviram falar daquela senhora que deu parto no chão em Lixinga. O funcionário de Estado que diz que não atendeu aquela grávida porque só tinha uma luva. E essa pessoa que tinha uma luva tinha uma cama para dormir, portanto, a enfermeira. A enfermeira não se está a dar conta de que está a representar o Estado.
9: É verdade que muitos de nós falamos que possivelmente o presidente da República tenha muitos poderes. Possivelmente ele não tenha que nomear, sejam eleitos entre os pares e ele tenha que reconhecer como presidente.
5: Com a conclusão das auscultações nos 15 distritos, a província de Tete encerra uma das etapas mais importantes da segunda fase do Diálogo Nacional Inclusivo, marcada pela participação dos diferentes estratos sociais na construção de propostas para o futuro de Moçambique.
4: Na província de Maputo é satisfatório.

0: sobre o nível de participação dos cidadãos nesta fase, uma constatação, Domingos Macalane, é da equipa da Comissão Técnica.
1: Efetivamente, o destaque neste sentido vai para o elevado engajamento público que tem estado a se registrar ao nível dos postos já administrativos, onde, sem filtros, a população apresenta o seu ponto de vista em relação às ideias sistematizadas na fase das auscultações. O coordenador da Comissão Técnica para o Diálogo Nacional Inclusivo na província de Maputo, João Zonzo, destaca que o processo está a superar o cepticismo inicial e a consolidar-se como uma plataforma legítima de exercício da cidadania e da soberania popular.
2: Fazemos um balanço francamente positivo. Os postos administrativos e as localidades têm mostrado uma dinâmica em termos de participação muito boa. Temos registrado contribuições em que as pessoas procuram trazer aquilo que são as suas contribuições, mas tendo em conta as condições específicas em que elas vivem. Isso só enriquece o diálogo e isso é que dá sentido ao diálogo, porque é que o diálogo tinha que chegar a todos os cantos do nosso país. Porque só assim que nós conseguimos compreender aquilo que são as preocupações e o porquê de determinadas contribuições que as pessoas estão a fazer. E neste momento, elas estão a trazer as suas contribuições com base naquilo que acabam de receber vindo da nossa parte.
1: João Zonjo disse ser crucial que o atual nível de participação seja mantido nos postos já administrativos por onde a comissão ainda vai passar.
2: Ainda vamos continuar e o que nós apelamos é a maior participação dos moçambicanos neste processo. Este processo não pertence à comissão, pertence ao nosso país. Sua Excelência, o Presidente da República, juntamente com os líderes signatários, estão-nos a dar uma oportunidade para nós expressarmos e participarmos nesse processo de diálogo nacional, inclusive, para a estabilização do nosso país. E Sua Excelência, Presidente da República, tem reiteradamente sublinhado a importância da paz e da estabilidade como condição para o nosso desenvolvimento.
1: Esta terça-feira, a Comissão Técnica para o Diálogo Nacional Inclusivo apresentou à população de Panjane, no distrito de Magud, as ideias sistematizadas pela entidade durante a fase das auscultações. O mesmo exercício foi já feito nos postos administrativos de PCN, Matola Rio, Catuani e Ressano Garcia. Em Ressano Garcia, os jovens confiam no Diálogo Nacional Inclusivo para o reforço das ações que irão dar respostas aos principais problemas que afetam a camada social.
3: Meu nome chama-me Carlos Jorge Nhati Cunha. Só a minha preocupação é de emprego.
4: Reginaldo José Novela. Quero mais trabalhar. Por isso que dizem que jovens de raça não querem trabalhar. Não somos todos.
5: Aqui eu respondo pelo nome Firmino Lucas Mucavelli. Eu já tenho 41 anos. Já meti papéis no posto administrativo, em certas empresas, nunca fui chamado. Mas eu sou nativo daqui. Quando a gente vai meter currículos, já tem certas pessoas já chamadas, indicadas. É o que deixa os jovens frustrados.
1: Os participantes do Diálogo Nacional Inclusivo em Ressano Garcia concordam com a introdução de reformas moderadas visando o fortalecimento da administração pública. A melhoria da qualidade de ensino nas escolas públicas está entre os aspectos que se espera ver reforçados com o Diálogo Nacional Inclusivo.
6: Chamo-me Castigo de Zimba. Eu, por exemplo, vejo que realmente a nossa educação não está a correr. Mas eu vejo que aí há muitos fatores. E um dos fatores, para mim, mais essencial, são as passagens automáticas. Significa que nós estamos a formar pessoas que não têm, não nos traz nenhum futuro. Por isso apanhamos estudantes hoje com sétima classe, décima segunda classe, mal escrevem. Então, esperamos o quê desse quadro amanhã? Realmente ainda continua a ser uma preocupação a educação. Temos que rever a nossa educação, não está bem. Temos que arranjar um outro sistema. Se eu passar, eu quando o meu neto despassei, vovó, mas não fez nenhum exame, eu não fico feliz. Só tem que passar por mérito. Estão vendo a nossa idade, nós não estudamos, mas pelo menos um pouco, como foi bem ensinado, estamos a valer.
1: Esta terça-feira, a Comissão Técnica para o Diálogo Nacional Inclusivo na província de Maputo trabalhou no posto administrativo de Panjane, no distrito de Magud, onde igualmente apresentou em audição pública as propostas das ideias sistematizadas pela entidade na fase das auscultações.
0: Em Manica, os residentes escolheram dois cenários designadamente a reforma moderada e profunda. Moisés Saela.
7: Na província de Manica, a maior parte dos participantes das sessões da fase de audição propôs a implementação de reforma moderada nos 10 pontos debatidos nesta fase no país, seguido de reformas profundas e continuidade com ajustes. A constatação é da Brigada da Comissão Técnica do Diálogo Nacional Inclusivo, que trabalhou em todos os distritos da província de Manica, na terceira fase, que é a etapa de audições e a apresentação de cenários para a reforma do Estado. O coordenador da Brigada da Comissão Técnica do Diálogo Nacional Inclusivo afeta a província de Manica, Simon Macuiana, fazendo o balanço do fim do trabalho, explicou que nesta fase os cenários mudaram nesta parcela do país.
8: Que a Brigada da Comissão Técnica afeta a província de Manica trabalhou em todo o distrito da província de Manica, desde Machase, Mussurize, Sundenga, Makati, Gondola, Manica, Vanduze, Makosa, Guro, Tambare, cidade de Chimoio. E o balanço que nós fizemos é positivo. Aqui interessa dizer o seguinte, quando nós viemos aqui a Anapuia de Manica, trazíamos 3 cenários. O primeiro cenário é de moçambicano que desejava uma reforma profunda, de acordo com as contribuições. E o segundo, de moçambicanos, desejava uma reforma profunda. E o terceiro, de continuidade com as lutas. Mas do trabalho que nós fizemos, podemos, com viva voz, dizer o seguinte. O cenário número 2, ou seja, a reforma moderada, ficou em primeiro lugar no ponto de vista de apoio da população. Em segundo lugar ficou o cenário de reforma profunda. E em relação à continuidade com ajustes, quase não existe o apoio necessário para que isso possa vigorar. Isso revelou uma mudança do pensamento da nossa população, porque no ponto de vista, na altura da exploração, havia muita diferença em relação à continuidade. Mas agora, já na hora de validar as contribuições, então, esse aspecto quase ficou de fora, apenas prevalecendo a reforma moderada como número 1 e número 2 é a reforma profunda.
7: Simon Macuiana disse que em todos os distritos que a Brigada da Comissão Técnica do Diálogo Nacional Inclusivo, COT, percorreu, deixou a mensagem de unidade nacional e reconciliação para alcançar os objetivos.
8: O trabalho foi positivo, tivemos o apoio necessário, mas não só do governo provincial, como também dos governos distritais, dos postos administrativos e das localidades onde nós trabalhamos. E isso revela que o povo moçambicano está comprometido com o diálogo, está comprometido com a paz. E uma das grandes mensagens que nós deixamos nesta província, que vamos deixar, é a questão da reconciliação e a unidade nacional. Nós tivemos a ocasião de apelar à nossa população, dizer, ora, de tudo quanto nós queremos fazer, se não haver a reconciliação nacional, se não haver a unidade nacional, não vamos poder atingir os objetivos. Então, é preciso que a unidade nacional, a paz, a reconciliação estejam em primeiro lugar para permitir que tudo que nós queremos fazer possa ter sucesso. Essa foi uma das mensagens que nós deixamos à nossa população e todos nós estamos comprometidos com a paz, com a reconciliação e com o bem-estar de todos os moçambicanos. Esta é que é a nossa mensagem fundamental.
7: A Brigada da Comissão Técnica do Diálogo Nacional Inclusivo esteve esta terça-feira no gabinete da Governadora da Província de Manica, Francisca Tomás, para a atualização sobre a conclusão da terceira fase, que é a etapa de audições e a apresentação de cenários para a reforma do Estado.
0: Na capital do país, prosseguem as audições públicas no âmbito do diálogo. Esta terça-feira foi a vez dos residentes do Distrito Municipal de Camavota. Paulino Nhoce.
9: Cidadãos do Distrito Municipal de Camavota, na cidade de Maputo, defendem que os deputados da Assembleia da República sejam eleitos nas suas zonas de origem e ou residam no círculo eleitoral há pelo menos 3 anos. Para José André, Angelina António e Macário Gemunci, esta ação vai, por um lado, aproximar os deputados aos eleitores e, por outro, permitir que os problemas sociais levantados melhorem a qualidade do debate no Parlamento. São posições apresentadas esta terça-feira em mais uma sessão de audição pública no âmbito do Diálogo Nacional Inclusivo.
10: É da província de Nampula, Círculo Eleitoral de Nampula. Pelo menos que viva em Nampula há 3 anos. Eles têm a altura de discutir a vida de Nampula. Mas a pessoa que está aqui em Maputo, aqui, para discutir a vida do nampulense, lá, mentira, não vai saber nada. Moral de história, as nossas leis não são discutidas. Queremos deputados, sim, 150, 200, mas que venham das províncias, que saiam dos distritos, que vivam lá com o povo lá, o nosso povo está lá.
11: Falou-se de que o deputado, tanto da Assembleia da República, do município, tem que só terem 2 mandatos. Se acontecer, isso é de louvar, porque a bicha é longa. Aí quem, quando entra lá dentro, é vitalício. Só sai de lá quando já perdeu a vida.
12: O nosso país é muito grande. Não dá para diminuir aquele número para 150, conforme como foi dito. Até poderia acrescentar mais. Em vez de ser 250, ser 300.
9: A população ouvida sugere ainda que a indicação de governantes respeite a composição da Assembleia da República como forma de promover a inclusão e reconciliação nacional.
12: Um exemplo, na Assembleia da República há aquele sempre divisão dos partidos que tiveram assento a partir da mesa e comissões de trabalho. Deveria dividir através de administrador distritais, chefe dos postos, secretário dos bairros, dependendo dos assentos do partido, poderia haver uma compatibilidade de trabalho.
13: Quanto à reforma do presidente, o presidente tem que ser o presidente só da República. Quem é presidente do partido tem que ser o presidente do partido. Não acumular as pastas não ficam bem.
9: Na audição pública do Diálogo Nacional Inclusivo desta terça-feira, os munícipes de Camavota, na cidade de Maputo, propuseram igualmente a administração de 10 a 15 anos de prisão maior aos membros dos órgãos eleitorais que cometam fraude.
0: Termina o compacto sobre o Diálogo Nacional Inclusivo, plataforma de busca de ideias para a pacificação do país. Ficam as despedidas de Daniel Faiela e Bernardo Salomão. Saudações, até uma próxima oportunidade.
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1: A todos com quem acabamos de entrar em contacto, queiram aceitar as nossas mais cordiais saudações. Está a começar o programa Gira Mundo, um espaço da Rádio Moçambique reservado às notícias do mundo. Para esta edição vamos falar sobre os desenvolvimentos do conflito no Médio Oriente, sobretudo entre os Estados Unidos da América e o Irão, um conflito que voltou a ganhar contornos apesar da assinatura de memorandos para um cessar-fogo. Nesta ronda pelo mundo vamos manter o habitual contacto com os nossos correspondentes da Tanzânia e da África do Sul. Aliás, a África do Sul acolhe a 7ª legislatura do Parlamento Pan-Africano e, na abertura, o presidente sul-africano Cyril Ramaphosa apelou ao Parlamento Pan-Africano para liderar a busca por soluções sustentáveis para a crise migratória. Vamos viajar também pela Europa para conhecer os contornos dos incêndios em grande escala que afetam alguns países. Está na companhia de Francisco Giatti na sonorização e Mohamed Gianni na edição e apresentação. Viaje conosco. Gira Mundo, iniciamos a nossa viagem no Médio Oriente, onde ataques entre o Irão e os Estados Unidos continuam apesar do anúncio de um cessar-fogo. As autoridades iranianas afirmaram esta terça-feira que o aeroporto de Bashar ficou completamente inoperacional na sequência dos ataques aéreos norte-americanos das últimas semanas, adiantando que a infraestrutura terá de ser reconstruída. A porta-voz do governo iraniano, Fatemi Mohajerani, afirmou que uma aeronave recentemente adquirida e totalmente renovada foi destruída por um míssil que atingiu diretamente. Em resposta, ao Irão lançou ataques contra instalações e posições militares norte-americanas na região. Apesar dos ataques estarem atualmente suspensos, na sequência de esforços diplomáticos de países da região, o presidente norte-americano Donald Trump avisou que a pausa não constitui um cessar-fogo permanente e ameaçou retomar as operações militares, caso fracassem as negociações com Teherão. Sobre este assunto, a Rádio Moçambique entrevistou o diplomata e analista em política internacional Riad Sidati sobre uma possível estagnação das negociações. Este teria afirmado que, tecnicamente, as negociações nunca pararam, apesar de estarem beliscadas.
2: Bem, tecnicamente, as negociações nunca pararam, mesmo depois desta nova ronda de confrontos. Os mediadores, principalmente o Paquistão e o Qatar, continuaram a trabalhar nos bastidores para tentar criar sinais de confiança entre as duas partes, para tentar manter algum tipo de comunicação, mesmo debaixo de fogo entre as duas partes. Isso certamente já demonstra o tipo de confiança que existe, é uma confiança funcional entre as duas partes e não é algo profundo. É que precisa muito trabalho dos mediadores e também a criação de confiança entre as duas partes. A 9 de julho, Washington confirmou que as conversações técnicas continuam, apesar dos ataques recentes. E dias antes, a 1 de julho, Trump também tinha saudado as reuniões no Qatar como prova de que o processo seguia. Mas também há sinais que contradizem o otimismo oficial. A 19 de junho, sabe-se que Vance, o vice-presidente dos Estados Unidos, adiou uma viagem à Suíça e também chegou a circular um memorando de 14 pontos assinados em Versalhes. O texto formal que isso foi feito avançou depressa. E agora, no final de julho, já com os combates em pausa, Trump fala numa boa hipótese de acordo e fala em conversações muito profundas, mas parece-me que existe ainda um trabalho para retomar as negociações e também vai depender de como o conflito irá continuar entre os judeus e os sauditas e também qual será o envolvimento do Israel na pressão sobre a continuação do conflito com o Irão. Então, existem muitas partes que estão-se a mover neste momento Então existe uma confiança tática, mas ninguém quer ser o primeiro a levantar-se da mesa. E a capacidade para um acordo duradouro, é muito difícil envisionar neste momento.
1: Riad Sidati defende uma diplomacia ativa entre todos os envolvidos na pacificação do Médio Oriente.
2: A situação está frágil desde o início. O Trump assina um memorando a 18 de junho em Versalhes, numa grande cerimónia, com foco desviado para a reabertura do Estreito de Hormuz. Deu-se então um acordo para 60 dias de negociação sobre o programa nuclear iraniano. Naquele momento parecia resolvido, mas infelizmente não estava. E depois de 7 de julho, um míssil iraniano atinge um navio do Qatar no Estreito. E deu-se o pior dia de ataques desde o acordo. As negociações foram logo testadas e levou até o Trump a avisar que o cessar-fogo podia estar acabado. Neste momento parece que esse morando de entendimento não está a ser seguido e deu-se então uma bola de neve com ataques entre os dois países. E já vamos com ataques e contra-ataques há 13 dias. Precisamente quando os mediadores tentavam pôr uma trégua, aconteceu a situação no Iémen com os Houthis a começar a ameaçar o Mar Vermelho com confrontos entre os grupos dos Houthis e os sauditas, aumentando ainda mais a pressão na região, mostrando a escalada regional deste conflito. Só agora, 26 de julho, aparece uma pausa real, mas parece-me um alívio momentâneo. No fundo, um acordo assinado ao mais alto nível, mas sem mecanismo de verificação capaz de aguentar o primeiro incidente marítimo sério. E é isso que falta sempre nestes casos. Na minha opinião, a diplomacia ativa é importante, tem que ser permanente e não só um papel deve ser assinado, mas deve haver seguimento a esse acordo com mecanismo consistente. Então, estamos agora numa pausa, mas pode também servir para os dois lados se organizarem antes de uma ronda seguinte. Há um pormenor que não deve passar despercebido. Desta vez o Irão conteve-se nos seus ataques na região, evitou atacar diretamente alguns países do Golfo, como Catar, Arábia Saudita e os Emirados Árabes Unidos, e também só visou bases americanas. Parece um cálculo dos iranianos, porque não quer também perder a confiança dos vizinhos árabes, mesmo a trocar golpes com os Estados Unidos. Do lado americano, a aposta parece ser esta, com mais pressão militar, e mais cedo ou mais tarde vai querer obrigar Teherão a ceder no que realmente importa, que é o controlo do Estreito. Só que o Irão vê exatamente esse controlo como a sua única alavanca séria, e parece-me que vai tentar usá-lo como leverage para futuras negociações.
1: Diplomata e analista em política internacional Riad Sidati, e uma análise em torno do conflito entre os Estados Unidos e o Irão, que atualmente está centrado no controle do Estreito de Hormuz, por onde passam grandes navios internacionais com produtos alimentares, combustíveis e outros. Seguimos, a escalada do conflito no Mar Negro provoca saldo de 20% nos valores mundiais de trigo, acendendo o sinal de alerta no Conselho de Segurança da ONU. A ONU diz que a volatilidade dos custos de frete, energia e seguros ameaça diretamente a segurança alimentar de países em desenvolvimento. Repórter Eleutério Guevani, da Uninews em Nova York.
3: O Conselho de Segurança da ONU realizou uma sessão para debater a escalada do conflito armado na Ucrânia. O encontro foi apoiado pelos países europeus do órgão. O apelo ultrapassa fronteiras da Europa do Leste. A instabilidade militar do Mar Negro provocou uma alta imediata de 20% nos preços globais de trigo, reacendendo o temor de uma crise alimentar de escala global. Segundo dados da Conferência das Nações Unidas sobre Comércio e Desenvolvimento, UNCTAD, o fator que ditou o pico inflacionário no setor agrícola foi a piora de ações militares nas rotas de navegação comercial. O ataque aéreo a um navio de transporte de grãos no porto da Odessa, com bandeira da Guiné-Bissau, expôs a fragilidade do transporte marítimo civil no Mar Negro. A paralisação pontual e o risco iminente de corredor de escoamento geraram um efeito dominó no mercado de commodities. Além da alta de um quinto no valor do trigo, nos custos de seguro marítimo, frete e energia, ameaça penalizar de forma desproporcional países em desenvolvimento que dependem da compra externa de suprimentos básicos para alimentar as suas populações. No total, desde o início da invasão em grande escala, a ONU já contabiliza mais de 16.400 civis mortos e 48.600 feridos. Em suas declarações, o secretário-geral adjunto interino para assuntos humanitários e vice-coordenador de auxílio de emergência enfatizou a complexidade operacional que desafia o trabalho das equipas de resgate na Ucrânia. Na vertente humanitária, o auxílio visa manter fluxos de ajuda diante do fogo cruzado. Estoques humanitários são constantemente deslocados, armazéns reestruturados em novos locais e rotas de comboios precisam ser revisadas continuamente. Da ONU News em Nova York, Eleutério Guevane.

0: No ar, o Gira Mundo, saímos com as notícias da África e desta vez vamos escalar o Malawi, onde há um compromisso para o uso do porto de Mtwara, na Tanzânia, como uma importante porta de entrada para a importação de combustíveis. Toda a história por Monteiro Bonifácio, em Dar es Salaam.
1: O Malawi reafirmou o compromisso de utilizar o porto de Mtwara, na Tanzânia, como uma importante porta de entrada para a importação de combustíveis, após elogiar as grandes melhorias na infraestrutura que elevaram significativamente a capacidade e a eficiência operacional. Esta declaração foi feita por uma delegação de especialistas em energia do Malawi, que efetuou uma visita técnica ao porto de Mtwara. A delegação, chefiada por Alex Banda, especialista em regulação econômica da Autoridade Reguladora de Energia do Malawi, manifestou-se comovida pela modernização das instalações de manuseamento de petróleo naquele porto e afirmou que as melhorias aumentaram a eficiência do transporte de combustíveis e fortaleceram o comércio regional de energia. Nesta visita, a delegação analisou toda a cadeia logística de combustíveis, desde a chegada das embarcações, o descarregamento, o armazenamento em tanques privados e o transporte rodoviário subsequente para o Malawi e outros países vizinhos. O gerente do porto de Mtwara, Ferdinand Nyati, afirmou que o porto expandiu sua infraestrutura de recepção e bombeamento de combustíveis, permitindo uma transferência mais rápida de derivados de petróleo para as instalações de armazenamento e melhoramento à prestação geral dos serviços. Atribuiu essas conquistas à sólida colaboração entre a Autoridade dos Portos da Tanzânia e investidores do setor privado, o que impulsionou investimentos na infraestrutura de manuseio de petróleo e aumentou a capacidade do porto de atender tanto a Tanzânia quanto aos mercados regionais. Além disso, os especialistas malawianos aprovaram a instalação de um sistema aprimorado de medidores de vazão para recepção, medição e bombeamento de combustíveis, descrevendo-o como um avanço tecnológico fundamental que aumentou a capacidade do porto de lidar com volumes maiores de combustível com mais precisão e eficiência. Afirmou que as instalações aprimoradas e os serviços confiáveis reforçam a confiança do Malawi no porto de Mtwara, acrescentando que o país continuará utilizando o porto como uma das principais rotas de trânsito de combustíveis. O porto de Mtwara está cada vez mais a reforçar a sua posição como um importante centro comercial regional, após movimentar 4 navios de carga e processar o desembarque de mais de 1.500 caminhões em uma semana, refletindo crescente confiança de comerciantes regionais e internacionais. Os caminhões atendem ao mercado interno da Tanzânia e transportam mercadorias para a República Democrática do Congo, Zâmbia e Malawi por meio do corredor de Mtwara, destacando o papel crescente do porto de facilitar o comércio transfronteiriço. Estes resultados são fruto do aumento do fluxo e investimentos contínuos destinados a melhorar a eficiência e a competitividade do porto, destacando-se a modernização da infraestrutura portuária, a implementação de equipamentos e tecnologia avançados para movimentar a carga, o aumento de investimentos em sistemas de tecnologia de informação e comunicação, a redução de taxas portuárias específicas e o fortalecimento do atendimento ao cliente por meio de maior profissionalismo e melhores padrões operacionais. De Dar es Salaam para o Gira Mundo, Monteiro Bonifácio.
0: Continuamos em África e vamos à África do Sul, onde decorre a 7ª legislatura do Parlamento Pan-Africano. E na abertura, o presidente sul-africano Cyril Ramaphosa apelou ao Parlamento Pan-Africano para liderar a busca por soluções sustentáveis para a crise migratória. Cyril Ramaphosa entende que o Parlamento Pan-Africano carrega as esperanças e aspirações de mais 1,5 milhão de africanos que procuram a paz, o progresso e a prosperidade. Os desenvolvimentos por Eduardo Figurão, correspondente da Rádio Moçambique em Joanesburgo.
2: Na abertura da 7ª legislatura deste Parlamento, Ramaphosa afirmou que o órgão é um símbolo duradouro de união na diversidade. Uma união que, segundo o estadista, se baseia na certeza de que o futuro do continente deve ser moldado pelos cidadãos e não apenas pelos governos. As perspectivas para este novo ciclo são otimistas. O chefe do Grupo Nacional, junto do Parlamento Pan-Africano, o deputado Aires Ali, espera bons resultados impulsionados pela nova liderança da instituição, agora entregue à Argélia.
3: Esta legislatura é muito, muito especial para nós. primeiro porque temos um novo presidente, como disse, é uma nova direção do Parlamento e é uma direção que nós, como Moçambique, participamos ativamente na sua eleição, fizemos uma campanha forte, apoiamos, porque sabíamos que teríamos boas indicações para o futuro. E este é um primeiro fator, mas não só. Para esta legislatura nós também assumimos cargos importantes, como a presidência do Grupo da Juventude, a vice-presidência de uma comissão permanente muito importante, que é dos assuntos jurídicos e legais. Né? E isso também estamos em outras comissões, como cooperação, assuntos do género e outros. Então significa que nós temos uma grande responsabilidade ao longo desta legislatura para mostrarmos aquilo que é a nossa capacidade de podermos participar ativamente na definição das políticas e influenciar, de certo modo, aquilo que vai acontecer no continente. Mas eu devo dizer que a partir desta sessão de abertura estamos felizes porque já há mudanças positivas para melhor, não? Maior organização, mesmo o nível de participação dos deputados nesta sessão de abertura é muito boa em relação às outras anteriores, porque passamos por aquela pequena crise, infelizmente, que vivemos no Parlamento Pan-Africano e parece que efetivamente essa crise ficou para o passado. E nós estamos convictos que a nova presidência está a trazer também uma maior capacidade de mobilização de parceiros. Ao longo desta semana tivemos muitos parceiros a quererem vir manifestar a sua disponibilidade em trabalhar conosco. Estamos a falar não só da União Europeia, mas o Parlamento Árabe, por exemplo. Só para citar alguns exemplos de muitos parceiros que estão com muita vontade de trabalhar conosco. Então as expectativas são boas para nós, são animadoras em relação a esta nova legislatura e nós vamos continuar a dar o nosso máximo, o nosso melhor para que efetivamente possamos avançar.
2: Recorde-se que o Parlamento Pan-Africano, sediado em Midrand, na África do Sul, é o órgão legislativo e consultivo da União Africana. Tem como principal missão garantir a participação dos povos no desenvolvimento e na integração económica de todo o continente.
0: Está na companhia do Gira Mundo, Organização Mundial da Saúde, que é a renovar barreiras no tratamento à hepatites. O anúncio acontece num dia em que se assinala o Dia Mundial da Luta contra a Doença, lembrada em todos os anos, a 28 de julho. Reporta Valéria Manheiro, da Uninews.
4: No Dia Mundial da Hepatite, nesse 28 de julho, a Organização Mundial da Saúde, OMS, alerta para a urgência de ampliar o acesso à prevenção, à testagem, ao tratamento e à assistência. Também quer eliminar as barreiras que milhões enfrentam para acessar esses serviços. A data serve para conscientizar sobre hepatite viral, uma inflamação do fígado que causa doenças hepáticas graves e câncer de fígado. Segundo a OMS, 287 milhões de pessoas viviam com hepatite B ou C crônica em 2025. Apenas 45% dos bebês receberam a vacina contra a hepatite B nas primeiras 24 horas de vida em 2024, ano em que 1,3 milhão de pessoas morreram de hepatite B e C crônica. O tema do Dia Mundial deste ano, Hepatite, Vamos Acabar Com Ela, é um chamado para remover os obstáculos que estão entre as pessoas e os serviços que podem salvar vidas. A hepatite viral continua sendo uma das principais causas de doenças e mortes evitáveis em todo o mundo. Clarice Pinto, do Departamento de HIV, Tuberculose e Hepatite da OMS, destaca que por trás de cada estatística existe uma pessoa, uma família, uma comunidade.
5: Eu sei disso porque, de uma forma pessoal, há 12 anos atrás, perdi alguém para hepatite C. Por isso, quando falamos sobre eliminar as hepatites virais, nós não estamos falando apenas de números. Estamos falando de vidas que podem ser salvas, de famílias que podem permanecer unidas e da comunidade que pode prosperar.
4: A técnica da OMS dá uma orientação simples e importante a respeito do que fazer em caso de suspeita de ter contraído o vírus.
5: Se você vive em uma região de alta carga da doença, acredita que possa ter sido exposto ao vírus ou considera que está em maior risco de adquiri-la, procure um profissional de saúde e faça o teste. Um simples exame de sangue pode fazer toda a diferença. O diagnóstico precoce é a porta de entrada para o tratamento, e o tratamento salva vidas. A ciência está do nosso lado. As ferramentas já estão em nossas mãos.
4: Da ONU News em Genebra, Valéria Maniero.

0: giramundo nos momentos finais. Incêndios florestais de grande escala atingem a Europa. Só na Espanha, um dos países afetados pelos incêndios, já há registro de 13 óbitos. Toda a informação por Vítor Rufino.
1: Incêndios florestais de grandes proporções estão a assolar várias regiões do sul da Europa. Espanha, Portugal, França e Itália estão entre os países mais afetados. A Espanha, país mais afetado pelo fenómeno climático, registrou 13 óbitos. Estes fogos ainda ativos já queimaram mais de 77 mil hectares e levaram a confinar ou retirar de casa mais de 90 mil pessoas, segundo as autoridades. O incêndio de Ávila, com 40 mil hectares queimados, é considerado o maior de que há registro na história da Espanha. O primeiro-ministro espanhol, Pedro Sánchez, lamentou o fato de, num contexto de emergência, existirem forças que se dedicam a propagar desinformações sobre as causas dos incêndios florestais que assolam o país.
2: Muita desinformação de que se os incêndios são provocados para construir plantas fotovoltaicas.
3: Há muita desinformação. Outros a dizerem que os incêndios são provocados para construir plantas fotovoltaicas, minas de lítio, minas de terras raras, ora, limpar o monte, enfim, pode haver incêndios provocados, mas em todo caso, o que é certo é que é uma emergência climática. Eu gostaria de pedir aos cidadãos e cidadãs para que sejam precavidos, estejam muito atentos às informações partilhadas pelas instituições públicas na hora de serem informados.
2: À hora de ser informados.
1: Na França, as autoridades ordenaram a retirada preventiva de cerca de 4 mil pessoas da costa atlântica, na região da Gironda, devido ao regresso das temperaturas elevadas que ameaçam comprometer o controle do imenso incêndio florestal. A ordem de evacuação abrange parques de campismo, aldeias turísticas, residências de férias e parques de lazer em torno da estância balnear de Lacanau, segundo informaram as autoridades regionais. O incêndio, considerado estabilizado, mas ainda não extinto, já obrigou cerca de 220 mil pessoas a abandonar as suas casas desde a semana passada, naquela que o ministro do Interior, Francis Laurent Nunes, classificou como a maior operação de evacuação civil em tempo de paz da história recente do país. Em Portugal, até esta terça-feira, o incêndio atingia a localidade de Rochoso, no município de Guarda. O governo luso mobilizou 320 operacionais, 90 viaturas e 11 meios aéreos para fazer face ao fenómeno climático. Na Itália, o fogo deste domingo na península de Gargano cortou vários acessos rodoviários, deixando a via marítima como principal ponto de fuga. Nesta região foram resgatadas 400 pessoas por via marítima. Recorde-se que a ilha italiana de Sicília também não escapou aos incêndios que obrigaram na quarta-feira passada a retirada de moradores de duas localidades no município de Santo Stefano Quisquina.
0: Incêndios florestais de grande escala atingem a Europa. Só na Espanha, um dos países afetados pelos incêndios, já há registro de 13 óbitos. Estamos a fechar o Giramundo com uma notícia de luto na cultura mundial. Morreu Plas Johnson, saxofonista do tema A Pantera Cor-de-Rosa, um som muito conhecido que atraiu vários telespectadores numa série de desenhos animados. O saxofonista Plas Johnson, célebre pelo solo de A Pantera Cor-de-Rosa, morreu aos 94 anos. O músico norte-americano colaborou com artistas como Frank Sinatra, Nat King Cole e Barbara Streisand ao longo da sua carreira. O músico era também filho de um saxofonista profissional e especializou-se em jump blues e R&B antes de consolidar a sua carreira como músico de estúdio. Ouvinte, é desta forma que colocamos o ponto final do Gira Mundo. Recebo os abraços de Francisco Diatti na sonorização e Mohamed Gianni na edição e apresentação. Obrigado pela companhia e até para a semana neste programa.
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5: 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São 20 horas e 58 minutos. Daqui a pouco teremos as notícias das 21 horas a seguir a emissão em língua sena.
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5: Pois, amigo ouvinte, termina esta emissão em português que teve a condução junto ao microfone de Zaina Dinomar, com cuidados técnicos de Virgílio Jackson. Daqui a pouco teremos as notícias das 21 horas. 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
8: Boa noite, ouvinte. O presidente da República, Daniel Chapo, nomeou José Mateus Muária Katupa para o cargo de embaixador extraordinário e plenipotenciário da República de Moçambique, junto da República da Bielorrússia. José Katupa vai acumular estas funções com o cargo de embaixador extraordinário e plenipotenciário da República de Moçambique, junto da Federação Russa. Um comunicado da Presidência da República indica que a presente nomeação insere-se no quadro do reforço da representação diplomática de Moçambique e da prossecução dos objetivos da política externa do Estado. Entretanto, esta terça-feira, o Presidente da República recebeu uma delegação da missão do Mecanismo Africano de Revisão de Pares, MARP. Segundo o líder da delegação, Moeketsi Majoro, a missão solicitada pelo chefe do Estado vai avaliar o percurso de Moçambique no cumprimento dos compromissos assumidos no âmbito da União Africana, nas áreas de governação democrática, gestão económica, desenvolvimento socioeconómico e resiliência a choques. O governo diz que Moçambique também pode recorrer à arbitragem internacional caso não alcance um acordo favorável ao Estado com a multinacional Kenmare no caso da exploração da mina de Moma em Nampula. O porta-voz do Executivo reagia assim às informações que apontam para a possibilidade da multinacional Kenmare recorrer à arbitragem internacional caso não haja uma negociação estável do acordo de implementação. Inocêncio Impissa refere que recorrer à arbitragem internacional é um direito que assiste tanto a Kenmare, assim como ao Estado moçambicano.
9: Devo dizer também que o direito de recurso à arbitragem internacional é também de Moçambique. Moçambique pode fazer o mesmo, não há problemas. Portanto, é apenas uma garantia que as partes têm de poder se fazer ouvir quando quiserem. E por que Moçambique não foi? Porque Moçambique ainda não tinha a resposta da Kenmare. Supondo por hipótese que a Kenmare diz não, eu não vou fazer isso ou não pretendo fazer e tem uma resposta definitiva, não há nada que impede, por hipótese, que o governo moçambicano entre no Tribunal Arbitral Internacional para exigir exatamente o que se está a fazer.
8: O porta-voz do Executivo Inocêncio Impiça falava esta terça-feira em Maputo, no término da 22ª Sessão Ordinária do Conselho de Ministros. Pelo menos 21 crianças morreram no primeiro semestre deste ano em Nampula devido à desnutrição crónica. Os dados representam um aumento de 2 óbitos em relação ao igual período do ano passado, em que se registrou 19 óbitos devido à doença. Segundo a médica pediatra do Hospital Central de Nampula, Amália Raquel, as mortes registadas fazem parte de um total de 316 crianças que encontravam-se internadas nas unidades sanitárias da província, contra 481 do primeiro semestre do ano passado.
10: Esse aumento de casos de óbito deveu-se à primeira chegada tardia dessas crianças ao nível da unidade sanitária. Chegaram já com muitas complicações. E se formos já comparar mais ou menos o número de entrada, no ano passado nós tivemos muito mais crianças que deram entrada à unidade sanitária devido a problemas daquelas pessoas que se deslocavam de Cabo Delgado para Nampula devido àquelas situações de guerra.
8: Amália Raquel falava no balanço das ocorrências registradas no Serviço de Urgência de Pediatria do Hospital Central de Nampula nos primeiros 6 meses deste ano. Na província de Manica, o nível de execução dos preparativos para a realização da 11ª Conferência Nacional de Quadros da Frelimo ronda os 95%. O primeiro secretário do Comitê Provincial do Partido em Manica, Tomás Chitlango, disse que a tenda principal, que vai acolher mais de 3 mil delegados e convidados, já está montada, estando em curso os trabalhos de colocação das mesas e últimos acabamentos.
11: As obras estão num ritmo muito bom. Recebemos a tenda aqui na província. Estamos agora na fase de montagem. Terminou-se montar a estrutura. Começamos a esticar a própria tenda, terminamos mesmo a esticar a tenda. Neste preciso momento estamos no trabalho de montagem das mesas, porque as cadeiras vieram já preparadas, mas as mesas vieram em forma de peças e estamos neste preciso momento a fazer a montagem das mesas.
8: A 11ª Conferência Nacional de Quadros da Frelimo contará com a participação de delegados de todas as províncias que começam a chegar à cidade de Chimoio a partir do dia 19 de agosto. Muito bem. Na atualidade internacional, pelo menos 50 pessoas ficaram feridas na sequência do terremoto de 7.1 de magnitude na escala de Richter que abalou esta terça-feira o sul do Japão. Segundo a primeira-ministra japonesa Sanae Takaishi, o terremoto atingiu a província de Kumamoto e causou desabamentos de prédios, incêndios e cortes de energia. As autoridades locais referem que pelo menos 12 pessoas estão em estado grave devido a fraturas e ferimentos causados pela queda de destroços, telhas e colapso parcial de estruturas. Fechamos com a previsão do tempo. A cidade de Tete poderá registrar esta quarta-feira 31 graus Celsius de temperatura máxima, seguida por Pemba com 28 graus, Xai-Xai, Vilanculo, Quilimani, Nampula 26, Maputo, Inhambane e Beira 25, Chimoio 24 e por fim Lixinga com 23 graus Celsius de temperatura máxima. Apresentamos as notícias a esta hora, as próximas às 22 horas.

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1: Acompanhe as notícias a seguir apresentadas por Vítor Rufino. Boa noite, Vítor.
2: Boa noite, Sérgio Guissamulo. Boa noite, ouvinte. O presidente da República, Daniel Chapo, nomeou José Mateus Moaria Catupa para o cargo de embaixador extraordinário e plenipotenciário da República de Moçambique, junto da República da Bielorrússia. José Catupa vai acumular estas funções com o cargo de embaixador extraordinário e plenipotenciário da República de Moçambique, junto da Federação Russa. Um comunicado da Presidência da República indica que a presente nomeação insere-se no quadro do reforço da representação diplomática de Moçambique e da prossecução dos objetivos da política externa do Estado. Entretanto, esta terça-feira, o presidente da República recebeu uma delegação da missão do Mecanismo Africano de Revisão de Pares, MARP. Segundo o líder da delegação, Moeketsi Majoro, a missão solicitada pelo chefe do Estado vai avaliar o percurso de Moçambique no cumprimento dos compromissos assumidos no âmbito da União Africana, nas áreas de governação democrática, gestão económica, desenvolvimento socioeconómico e resiliência a choques. O governo diz que Moçambique também pode recorrer à arbitragem internacional caso não alcance um acordo favorável ao Estado com a multinacional Kenmare no caso da exploração da mina de Moma em Nampula. O porta-voz do Executivo reagia assim às informações que apontam para a possibilidade da multinacional Kenmare recorrer à arbitragem internacional caso não haja uma negociação estável do acordo de implementação. Inocêncio Simpissa refere que recorrer à arbitragem internacional é um direito que assiste tanto a Kenmare, assim como ao Estado moçambicano.
3: Devo dizer também que o direito de recurso à arbitragem internacional é também de Moçambique. Moçambique pode fazer o mesmo, não há problemas. Portanto, é apenas uma garantia que as partes têm de poder se fazer ouvir quando quiserem. E por que Moçambique não foi? Porque Moçambique ainda não tinha a resposta da Kenmare. Supondo por hipótese que a Kenmare diz não, eu não vou fazer isso, ou não pretendo fazer, e tem uma resposta definitiva, não há nada que impede, por hipótese, que o governo moçambicano entre no Tribunal Arbitral Internacional para exigir exatamente o que se está a fazer.
2: O porta-voz do Executivo, Inocêncio Simpissa, falava esta terça-feira em Maputo, no término da 22ª Sessão Ordinária do Conselho de Ministros. Pelo menos 21 crianças morreram no primeiro semestre deste ano em Nampula devido à desnutrição crónica. Os dados representam um aumento de 2 óbitos em relação ao igual período do ano passado, em que se registrou 19 óbitos devido à doença. Segundo a médica pediatra do Hospital Central de Nampula, Amália Raquel, as mortes registadas fazem parte de um total de 316 crianças que encontravam-se internadas nas unidades sanitárias da província, contra 481 do primeiro semestre do ano passado.
4: Esse aumento de casos de óbito deveu-se à primeira chegada tardia dessas crianças ao nível da unidade sanitária. Chegaram já com muitas complicações. E se formos já comparar mais ou menos o número de entrada, no ano passado nós tivemos muito mais crianças que deram entrada à unidade sanitária devido a problemas daquelas pessoas que se deslocavam de Cabo Delgado para Nampula devido àquelas situações de guerra.
2: Amália Raquel falava no balanço das ocorrências registradas no Serviço de Urgência de Pediatria do Hospital Central de Nampula nos primeiros 6 meses deste ano. O presidente do Conselho de Administração da Rádio Moçambique desafia os profissionais desta estação emissora a cultivarem o espírito de inovação e criatividade, visando a produção de conteúdos que cativem o ouvinte. Mário Albino entende que, numa altura marcada por novas tecnologias, os profissionais devem produzir conteúdos que respondam às exigências que decorrem destes avanços e buscar mecanismos para a célere divulgação da informação sem ferir as normas jornalísticas. O PCA da RM falava esta terça-feira durante a apresentação do jornalista John Chigueda como novo delegado do emissor provincial de Maputo.
5: Nós desafiamos o nosso delegado para gerir a Rádio Moçambique, EP Maputo, com muita responsabilidade, atenção aos planos que já tinham sido elaborados pelo seu antecessor, dar ênfase naquilo que são o aumento das receitas, redução de custos, tornar a nossa rádio Moçambique mais atuante no sentido de dar notícias frescas. Para isso tem que ampliar a sua cobertura territorial, tem que pôr os jornalistas em todos os pontos da nossa província para captar notícias no momento em que estão a acontecer as coisas. E outra coisa também é transformar a nossa Rádio Moçambique mais interessante do ponto de vista de matérias que passam na rádio.
2: Mário Albino, falando esta terça-feira na apresentação do jornalista John Chigueda, como novo delegado do emissor provincial de Maputo, transferido do emissor provincial de Gaza. Na província de Manica, o nível de execução dos preparativos para a realização da 11ª Conferência Nacional de Quadros da Frelimo ronda os 95%. O primeiro secretário do Comitê Provincial do Partido em Manica, Tomás Chitlango, disse que a tenda principal, que vai acolher mais de 3 mil delegados e convidados, já está montada, estando em curso os trabalhos de colocação das mesas e últimos acabamentos.
6: As obras estão num ritmo muito bom. Recebemos a tenda aqui na província. Estamos agora na fase de montagem. Terminou-se montar a estrutura. Começamos a esticar a própria tenda. Terminamos mesmo a esticar a tenda. Neste preciso momento estamos no trabalho de montagem das mesas, porque as cadeiras vieram já preparadas, mas as mesas vieram em forma de peças e estamos neste preciso momento a fazer a montagem das mesas.
2: A 11ª Conferência Nacional de Quadros da Frelimo contará com a participação de delegados de todas as províncias que começam a chegar à cidade de Chimoio a partir do dia 19 de agosto. Na atualidade internacional, subiu para 3.200 o número de casos confirmados do ébola na República Democrática do Congo. A informação foi avançada pelo porta-voz do secretário-geral das Nações Unidas, Farhan Haq, tendo afirmado que até o último sábado, aquele país já tinha atingido aquele número de contaminações por ébola. Segundo as autoridades, o número de mortos já ultrapassou 1.400. O governo congolês teme que este número aumente ainda mais devido ao crescente número de casos confirmados. Fechamos com a previsão do tempo. A cidade de Tete poderá registrar esta quarta-feira 31 graus Celsius de temperatura máxima, seguida por Pemba com 28 graus, Xai-Xai, Vilanculo, Quelimane e Nampula 26, Maputo, Inhambane e Beira 25, Chimoio 24 e por fim Lixinga 23 graus Celsius de temperatura máxima. Apresentamos as notícias a esta hora, as próximas às 23 horas e 30 minutos, no último jornal.
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1: Boa noite e bem-vindo ao Último Jornal. O governo moçambicano reitera que vai continuar a defender os recursos nacionais para o bem das comunidades e o desenvolvimento do país. O posicionamento foi manifestado hoje pelo porta-voz do governo à saída de mais uma sessão do Conselho de Ministros. Três transportadores de passageiros estão detidos em Quelimane, na Zambésia, acusados de facilitar a entrada ilegal de estrangeiros no país. No estrangeiro, o presidente norte-americano Donald Trump acusa o primeiro-ministro israelita Benjamin Netanyahu de procurar manter os Estados Unidos em guerra com o Irã. Destaques do Último Jornal, edição de terça-feira, 28 de julho de 2026, num dia em que o presidente da República recebeu uma delegação da missão do Mecanismo Africano de Revisão de Pares, que vai avaliar o percurso de Moçambique no cumprimento dos compromissos assumidos no bloco da União Africana nas áreas de governação democrática, gestão econômica, desenvolvimento socioeconômico e resiliência a choques. Na sua companhia, Francisco Jad na sonorização e Mohamed Jani na edição e apresentação. Boa audição.

0: último jornal, o presidente da República, Daniel Chapo, nomeou José Mateus Moária Catupa para o cargo de embaixador extraordinário plenipotenciário da República de Moçambique, junto da República da Bielorrússia. José Mateus Moária Catupa vai acumular estas funções com o cargo de embaixador extraordinário plenipotenciário da República de Moçambique, junto da Federação Russa. Um comunicado da Presidência da República indica que a presente nomeação insere-se no quadro do reforço da representação diplomática de Moçambique e da prossecução dos objetivos da política externa do Estado, visando consolidar as relações de amizade, cooperação e parceria entre a República de Moçambique e a República da Bielorrússia, em benefício dos interesses mútuos dos dois países e povos. E hoje o presidente da República, Daniel Chapo, recebeu uma delegação da missão do Mecanismo Africano de Revisão de Pares. Segundo o líder da delegação, Mokedze Majoro, a missão solicitada pelo chefe de Estado vai avaliar o percurso de Moçambique no cumprimento dos compromissos assumidos no âmbito da União Africana nas áreas de governação democrática, gestão econômica, desenvolvimento socioeconômico e resiliência a choques. Com o arranque do processo previsto para este ano, o diagnóstico final a apresentar em 2027 servirá de bússola para reforçar as reformas estruturais e a estabilidade institucional de Moçambique. Seguimos com mais atualidade neste jornal. O governo moçambicano reitera que vai continuar a defender os recursos nacionais para o bem das comunidades e desenvolvimento do país. O posicionamento foi manifestado hoje pelo porta-voz do governo à saída de mais uma sessão do Conselho de Ministros. Toda a informação por Leopoldo Agapito.
1: O porta-voz do Conselho de Ministros já afirmou esta terça-feira em Maputo que o governo tem a obrigação de defender os recursos naturais, os bens das comunidades e aceitar que a boa-fé sempre prevaleça. E não sei se em Pisa reagia assim às informações que apontam para a possibilidade da multinacional irlandesa Kenmare recorrer à arbitragem internacional caso não se alcance um acordo com o Estado para a continuação da exploração da mina de Moma em Nampula. Impisa disse que recorrer à arbitragem internacional é um direito que assiste a Kenmare e ao Estado moçambicano. O governante fez este pronunciamento numa conferência de imprensa que marcou o fim da reunião do Conselho de Ministros.
2: A Kenmare tem a prerrogativa de, em caso de não concordar, recorrer à arbitragem internacional. Mas devo dizer também que o direito de recurso à arbitragem internacional é também de Moçambique. Moçambique pode fazer o mesmo, não há problemas. Portanto, é apenas uma garantia que as partes têm de poder se fazer ouvir quando quiserem. E por que Moçambique não foi? Porque Moçambique ainda não tinha a resposta da Kenmare. Supondo, por hipótese, que a Kenmare diz não, eu não vou fazer isso, ou não pretendo fazer, e tem uma resposta definitiva, não há nada que impede, por hipótese, que o governo moçambicano entre no Tribunal Arbitral Internacional para exigir exatamente o que se está a fazer.
1: O diferendo está relacionado com a renovação do acordo que define as condições fiscais e operacionais da mina de Moma, explorada pela empresa Kenmare desde 2007. O governo pretende rever os benefícios financeiros associados à exploração mineira e o regime de zona franca industrial por considerar necessária uma distribuição mais favorável das receitas geradas pela mina. Ainda nesta terça-feira, o Conselho de Ministros aprovou os termos de concessão da infraestrutura da fronteira de paragem única de Machipanda, na província de Manica. Inocêncio Mpisa anotou que o projeto será desenvolvido em regime de parceria público-privada e cabe ao operador privado construir, operar e gerir as infraestruturas no contexto da modernização e expansão da fronteira de Machipanda.
2: Entre vários benefícios deste empreendimento, destacam-se a promoção da eficiência do corredor da beira, reduzindo o tempo de espera e, consequentemente, os custos, tornando o corredor mais competitivo e atrativo. Construção de casas para acomodar todos os funcionários públicos afetos aos serviços fronteiriços naquele ponto.
1: Porta-voz do Conselho de Ministros, Inocêncio Mpisa. Nesta terça-feira, o governo aprovou igualmente a estratégia de regularização da dívida do Estado com fornecedores de bens e serviços.
0: Na sessão do Conselho de Ministros desta terça-feira, o governo aprovou a estratégia para a alimentação escolar para o período 2025-2035. O documento aborda as linhas que garantem a alimentação escolar em todas as escolas primárias e básicas e pretende ser um contributo para o desenvolvimento do capital humano. E ainda sobre a educação, o Ministério da Educação e Cultura e a Multinacional Total assinaram hoje um memorando para o financiamento do ensino técnico profissional. Aderto Magaia.
3: A Total Energy vai investir cerca de 3 milhões de dólares, equivalentes a mais de 200 milhões de meticais, no reforço do ensino técnico profissional em Moçambique. Para o efeito, a Total Energy e o Ministério da Educação e Cultura assinaram esta terça-feira um memorando de entendimento para formar jovens destinados à indústria do petróleo e gás. A iniciativa vai permitir a criação da Academia Mozambique LNG, uma plataforma de formação que irá funcionar em parceria com o Instituto Industrial e Comercial da Matola. O diretor-geral da Total Energy, EP Moçambique, Área 1, Jean Pascal, afirma que o memorando representa um marco na valorização de conteúdo local e na formação de mão de obra qualificada para um projeto que deverá operar durante várias décadas. O acordo de parceria que nós assinamos hoje é a fundação da Academia Moçambicana LNG. Marca o início de uma parceria com o Instituto Industrial e Comercial da Matola e de uma colaboração institucional mais ampla com o Ministério da Educação e Cultura. O projeto Moçambique LNG está a realizar um investimento de 3 milhões de dólares, quase 200 milhões de meticais, para essa parceria que vai apoiar a preparação de técnicos moçambicanos para a operação da planta. Por sua vez, o secretário de Estado do Ensino Técnico Profissional, Leo Jamal, considera que a parceria representa um passo estratégico para garantir que os jovens moçambicanos estejam preparados para ocupar postos de trabalho qualificados na futura operação do projeto Moçambique LNG.
4: A decisão que a Total tomou para nos apoiar nessa iniciativa de formar estes 260 jovens que no futuro poderão trabalhar nas plataformas da Total na fase operacional significa que é um primeiro passo que nós estamos a dar para que, de facto, os nossos jovens possam responder àqueles que são desafios da qualidade da sua formação, seja alinhado àquilo que são os interesses, os objetivos daquilo que é a indústria do petróleo e gás, garantindo uma mão de obra com muita qualidade.
3: Numa primeira fase, a iniciativa vai beneficiar cerca de 260 jovens que terão acesso à formação técnica especializada e a estágios práticos ligados à indústria do petróleo e gás.
0: Ministério da Educação e Cultura e a multinacional Total assinaram hoje um memorando para o financiamento do ensino técnico profissional, um trabalho de Aderto Magaia, da nossa redação central. Saímos com mais informação. O Instituto para a Democracia Multipartidária exige celeridade no processo de concessão e aprovação do Plano Nacional de Ação sobre Negócios e Direitos Humanos. Reporta Nelson Tatanha, em Nampula.
5: A coordenadora de programas do Instituto para a Democracia Multipartidária, Lorena Mazive, que falava nesta terça-feira em Nampula durante uma mesa redonda sobre ação sobre negócios e direitos humanos, referiu que a aprovação deste instrumento poderá contribuir para que o país esteja alinhado aos padrões internacionais. Segundo acrescentou, vai igualmente prevenir a segurança política do setor privado e garantir mecanismos de reparação dos direitos nas comunidades.
6: É apenas um instrumento meramente formal. É um instrumento estratégico, determinante e que põe Moçambique igual a outros quadrantes do mundo, onde será possível operacionalizar os princípios orientadores das Nações Unidas sobre empresas e direitos humanos.
5: Por sua vez, o Diretor Nacional de Cidadania e Direitos Humanos no Ministério da Justiça, Assuntos Constitucionais e Religiosos, Cláudio Mate, disse que o país está na fase conclusiva do Plano Nacional de Ação sobre Negócios e Direitos Humanos.
7: No plano internacional, não existe um tratado internacional que trate sobre as questões de negócios e direitos humanos. Mas tem sido levado a cabo, ao nível das Nações Unidas, uma proposta de um tratado que no ano passado Moçambique esteve lá presente, e trata-se de um tratado que terá um caráter vinculativo, vai estabelecer direitos e obrigações para os Estados, as empresas, entre outros.
5: Diretor Nacional de Cidadania e Direitos Humanos no Ministério da Justiça, Assuntos Constitucionais e Religiosos, Cláudio Mate. A reunião sobre negócios e direitos humanos contou com a participação de representantes da sociedade civil, instituições públicas e privadas, setor privado e instituições do ensino superior. Nelson Tatanha, Nampula.
0: Saímos para a província de Tete, onde mais de 11 milhões e 300 mil meticais de receitas foram arrecadados no primeiro semestre deste ano pelo município da Vila Ulongwe, no distrito de Angonha. A cifra supera em 2% o montante arrecadado no igual período do ano passado, que foi de cerca de 11 milhões a Ana Vinila.
8: A posição geográfica estratégica favorece a troca de produtos com províncias vizinhas e países limítrofes em grande parte da recolha de impostos de atividades comerciais. A informação foi facultada pelo edil desta autarquia, Evaristo Fidelis, nas cerimónias alusivas ao 18º aniversário de municipalização de Ulongwe e 81º da Vila. Fidelis fez saber que a edilidade traçou para o presente ano uma coleta de receitas de cerca de 26 milhões de meticais.
9: Reconhecemos o contributo dos nossos agentes económicos, das pessoas que dão as suas contribuições, mas nós queremos mais. E neste momento estamos a apertar o IPRA, que é um posto predial autárquico, onde estamos avisando as pessoas para poderem fazer os seus pagamentos. E criamos também as brigadas móveis que vão de casa em casa para ver se podem cobrar, porque nós já notificamos as pessoas. Como sabeis que a primeira prestação termina no dia 31 de janeiro e a segunda termina no dia 30 de junho, mas porque estamos na fase embrionária, por isso vamos sensibilizando as pessoas, por isso prolongamos a fase. Para além disso, também estamos a alargar nossa base tributária, criando novos mercados. Neste momento, nós vamos criar um mercado no bairro Mina da Uce, e o mercado primeiro vamos ter que tirar toda a gente que está na Avenida Eduardo Mondlane. E esta próxima semana, a partir do dia 2 de agosto, nós vamos tirar as pessoas para poderem ficar ali, para conseguirmos cobrar a nossa receita, que é para mais uma vez contribuirmos para o alargamento da nossa base tributária.
8: Evaristo Fidelis, presidente do Conselho Municipal de Ulongwe, no distrito de Angonia, em Tete, e a estratégia montada de modo a alcançar a meta anual de coleta de receitas. Durante as cerimónias do dia do município de Ulongwe, foram premiadas algumas instituições e personalidades destacadas pelo seu contributo na arrecadação de receitas e em outras áreas estratégicas para o desenvolvimento da autarquia. Da Vila Ulongwe, no distrito de Angonia, Ana Vinila.
0: No ar, o último jornal, recuperamos a notícia de abertura. Três transportadores de passageiros estão detidos em Quelimane, na Zambésia, acusados de facilitar a entrada ilegal de estrangeiros no país. É uma reportagem de Caetano Alberto, em Quelimane.
10: O fato foi avançado pela chefe do Departamento de Operações Migratórias na Direção Provincial de Migração da Zambésia. Ana Converso explica que os transportadores ora detidos pertencem a uma rede que facilita a entrada clandestina de etíopes, somalis e bengalis. A fonte falava em entrevista à Rádio Moçambique a propósito dos 51 anos do Serviço Nacional de Imigração que se assinala esta terça-feira.
11: Temos facilitadores que estão a responder por essa facilitação de imigração regular. Tivemos caso no distrito de Mugurue, como aqui na cidade de Quelimane, como também as transportadoras também estão a responder, por o motorista e o ajudante que está preso. E também outro do distrito do Gurue era o proprietário da viatura que transportava o estrangeiro clandestino. 4. Esse também está preso.
10: A província da Zambésia tem uma linha de fronteira de cerca de 204 quilômetros sem proteção com a República de Malawi, através dos distritos de Murrumbala e Milange. A chefe do Departamento de Operações Migratórias na Direção Provincial de Migração na Zambésia, Ana Converso, diz que este ano foram neutralizados mais de 380 imigrantes ilegais.
11: E destes, 383 eles eram infratores ou possuíam uma infração migratória, que culminou com a retenção de 76 e 73 foram repatriados. O processo de repatriamento ele foi feito a partir do posto de segundo congresso, o posto de travessia de Melosa, que é o nosso posto, como também foram encaminhados para o aeroporto internacional da Beira e o aeroporto internacional de Nampula. O cidadão estrangeiro que entra no território nacional não possui documentação legal, ela fica obrigada por custear as suas despesas, como também aquele que cria condições de entrada, permanência de estadão ilegal.
10: Ana Converso, chefe do Departamento de Operações Migratórias na Direção Provincial de Migração na Zambésia. Quelimane, Caetano Alberto.
0: 3 transportadores de passageiros estão detidos em Quelimane, na Zambésia, acusados de facilitar a entrada ilegal de estrangeiros no país. Enquanto isso, em Sofala, cerca de 150 imigrantes ilegais foram repatriados no primeiro semestre deste ano. Outros 77 foram encaminhados para a Direção de Cooperação Migratória da Direção Provincial de Migração de Tete, no âmbito dos procedimentos legais da regularização. Filipe Jorge.
12: Os dados foram divulgados esta terça-feira na Beira pela diretora provincial de Migração de Sofala, Ana Maria Felipe, por ocasião do 51º aniversário do Serviço Nacional de Migração, SENAMI. Ana Maria Felipe disse que no mesmo período foram recusadas a entrada no território nacional de 15 cidadãos estrangeiros, maioritariamente de nacionalidade chinesa, por não reunirem os requisitos exigidos pela legislação moçambicana.
13: São visíveis as transformações e reformas levadas a cabo pelo setor a destacar. A introdução do sistema de gestão de agendamentos e validação SIGAV, introdução da plataforma eletrônica e-Visa, a redução do tempo de espera de atendimento e entrega de documentos, a redução do fraude documental e intermediação. Implementação do sistema de emissão de documentos eletrônicos e biométricos, introdução do sistema móvel mobile, de captação de dados para aquisição de passaportes nas comunidades, a criação de 2 postos de atendimento na sede do distrito de Gorongosa e no posto administrativo de Muxongo.
12: Na ocasião, o secretário de Estado em Sofala, Manuel Rodrigues, reforçou a necessidade dos funcionários do SENAMI pautar pela integridade, assegurando atendimento célere, imparcial, humanizado e orientado pela ética. Filipe Jorge, Beira.
0: Dos estúdios centrais em Maputo, transmitimos o último jornal. Arranca em breve no distrito de Chibuto, em Gaza, a campanha de tratamento químico de mais de 168 mil cajueiros contra o ídio e outras doenças que afetam a produção desta cultura de rendimento. Rogério Madeira, em Xaixai.
14: Neste momento, decorre a mobilização de equipamentos, drogas e preparação dos técnicos que vão trabalhar em diversas comunidades na pulverização dos cajueiros. A administradora distrital de Chibuto, Cacilda Banze, diz que com esta intervenção, o governo pretende impulsionar a produção dos cajueiros, garantindo deste modo a renda e sustentabilidade dos produtores. A propósito, Cacilda Banza exorta a população para aderir à campanha de tratamento químico dos cajueiros e aumentar as áreas de cultivo desta cultura de rendimento econômico.
15: Nós apelamos que, além de abraçar a pulverização, devem aumentar as áreas de cultivo deste tipo de árvores, que é o cajueiro, porque tendo maior número de cajueiros, maior número será os quilos que vão receber de fruta, que é o caju, e eles, através do caju, vão processar pelo menos o sumo, e não só aguardente, que também é um meio de rendimento. E a castanha também vão vender e vão poder ter dinheiro para poderem comprar os alimentos. Então estamos a mobilizar que cada família, no mínimo, tenha 100 cajueiros. Cada família. Se cada família ter pelo menos 100 cajueiros, nós sabemos que pelo menos terão alguma coisa para poderem acrescentar na renda de casa e naquilo que eles estão a produzir.
14: A administradora do distrito de Chibuto, Cacilda Banze, e a necessidade do aumento da produção da castanha de caju para garantir a renda e sustentabilidade das comunidades locais. A comercialização da castanha de caju tem contribuído para mitigar o impacto da seca que tem assolado de forma cíclica aquela região da província de Gaza. Rogério Madede, em Xaxai.
0: Mudamos de assunto. Os distritos de Mecanhelas, Metarica e Ingaúma, na província de Niassa, contam desde hoje com novos administradores. Quais são os administradores, Januário Eduardo?
16: Trata-se de Adélia Alberto, nomeada ao cargo de administradora para o distrito de Mecanhelas, Salião Gabriel, indicado para Metarica, e Cássimo Abudo para Ingaúma. Igualmente foram nomeados Rafiki Antônio, Filipa Batista, Celestino White, Isabel Xande, Moraes Aidene, Tristeza Bonomar e Tomás Assani para secretários permanentes dos distritos de Chimbunila, Lixinga, Nipepe, Maua, Ngauma, Lago e Sanga, respectivamente. A cerimônia de tomada de posse foi dirigida pelo secretário do Estado da província do Niassa, Silva Livoni, esta terça-feira em Lixinga, que exigiu aos recém-possados o domínio e aperfeiçoamento da lei dos órgãos locais de Estado. Silva Livoni, referiu que os novos administradores e secretários permanentes distritais devem ter como foco os indicadores de desenvolvimento econômico, sem descurar o bem-estar das populações.
17: Continuem a trabalhar para a contenção da despesa pública, uso responsável e racional dos recursos à vossa disposição, preservação e proteção do património do Estado ao nível do distrito. Importa referir que a figura do secretário permanente no distrito responde diretamente ao administrador do distrito e faz a gestão propriamente dita de recursos humanos, financeiros, patrimoniais existentes no distrito.
16: No ato da tomada de posse, alguns administradores e secretários permanentes disseram que assumem o cargo ciente dos desafios que enfrentam os distritos onde vão exercer as novas funções.
18: Falar de Mecanhelas é uma grande bagagem para nós, mas nós acreditamos que todos os intervenientes ao nível do distrito poderão nos ajudar a responder àquilo que são os desafios do distrito.
19: Em Mauá também iremos lutar no sentido de elevar Mauá à categoria de município.
16: Recém-possados aos cargos de administradores e secretários permanentes e os desafios que lhe esperam nos distritos onde vão exercer as novas funções. Januário Eduardo, a partir de Lexinga.
0: Distrito de Mecanhelas, Metarica e Ingaúma, na província do Niassa, contam desde hoje com novos administradores. E na Rádio Moçambique, o processo de revitalização de quadros continua. Hoje foi apresentado o novo delegado da emissora provincial de Maputo. Na ocasião, o presidente do Conselho de Administração da Rádio Moçambique desafiou os profissionais desta estação emissora a cultivar um espírito de inovação e criatividade, visando a produção de conteúdos que cativem o ouvinte. Os pormenores por Mônica Novela, na Matola.
20: Mário Albino entende que, numa altura marcada por novas tecnologias, os profissionais devem produzir conteúdos que respondam às exigências que decorrem destes avanços e buscar mecanismos para acelerar a divulgação da informação sem ferir as normas jornalísticas. O PCA da Rádio Moçambique falava na apresentação do jornalista John Chigueda como novo delegado do emissor provincial de Maputo.
21: Nós desafiamos o nosso delegado para gerir a Rádio Moçambique, EP Maputo, com muita responsabilidade, atenção aos planos que já tinham sido elaborados pelo seu antecessor, dar ênfase naquilo que são o aumento das receitas, redução de custos, tornar a nossa Rádio Moçambique mais atuante no sentido de dar notícias frescas. Para isso tem que ampliar a sua cobertura territorial, tem que pôr os jornalistas em todos os pontos da nossa província para captar notícias no momento que estão a acontecer as coisas. E outra coisa também é transformar a nossa Rádio Moçambique mais interessante do ponto de vista de matérias que passam na rádio.
20: Neste momento, está em curso na Rádio Moçambique um processo de reestruturação do organograma da empresa, uma medida que, segundo Mário Albino, visa a redução dos gastos e tornar a instituição sustentável.
21: Significa uma nova forma de estar na Rádio Moçambique, em que damos prioridade a questões de gestão da empresa. Nós temos que trazer para a empresa questões de racionalidade, reduzir custos, aumentar receitas, tornar a nossa máquina mais ágil, diminuir a burocracia, tudo isso. Esta deve ser a nova forma de estar da nossa Rádio Moçambique, tanto ao nível da sede como ao nível de todas as emissões provinciais.
20: Por seu turno, John Chigueda frisou que, para responder aos desafios lançados, deverá contar com a colaboração de todos os setores que movem a máquina da Rádio Moçambique na província de Maputo.
22: Aliás, este é o nosso core business enquanto Rádio Moçambique. Temos esta missão extrema de elevar a consciência patriótica dos moçambicanos e de elevar o espírito de pertença e, acima de tudo, da valorização do bem comum. Então, são pressupostos base que nos levam, digamos, a querer que este nosso desafio que nos colocam pela frente para liderar este emissor, poderemos chegar a bom porto.
20: Transferido do emissor provincial de Gaza, John Chigueda substitui Paulo Balango, que esteve à frente dos destinos do emissor provincial de Maputo por um período de 8 anos. Da Matola, Mônica Novela.
0: Último jornal já na reta final, daqui a pouco atualidade internacional, mas antes vamos à província de Manica com informações dando conta de que o nível de execução dos preparativos para a realização da 11ª Conferência Nacional de Quadros da Frelimo está aos 95%, Domingos Cadeado.
1: O primeiro secretário do Comitê Provincial do Partido Frelimo em Manica, Tomás Chitlango, disse que a tenda principal, que vai acolher mais de 3 mil delegados e convidados, já está montada, estando em curso os trabalhos de colocação das mesas e últimos acabamentos. A montagem da estrutura da tenda terminou esta segunda-feira e neste momento decorre a colocação da estrutura principal e montagem de cadeiras e mesas.
2: As obras estão num ritmo muito bom. Recebemos a tenda aqui na província. Estamos agora na fase de montagem. Terminou-se montar a estrutura. Começamos a esticar a própria tenda. Terminamos mesmo a esticar a tenda. Neste preciso momento estamos no trabalho de montagem das mesas, porque as cadeiras vieram já preparadas, mas as mesas vieram em forma de peças e estamos neste preciso momento a fazer a montagem das mesas.
1: Em termos de acomodação dos delegados, Tomás Chitlango assegurou que todos os hotéis, pensões e outros espaços já foram preparados para receber as delegações provenientes de todas as províncias do país. Além da cidade de Chimoio, os distritos de Gondola, Manica, Vanduz e Sussundenga também vão acolher alguns delegados, tendo sido realizadas intervenções em centros internatos, incluindo melhorias nos sistemas de abastecimento de água, canalização e casas de banho.
2: Todos os hotéis já foram pagos para poderem alojar os nossos camaradas que vêm das províncias. Pensões, casas particulares, também temos centros de acomodação. E teremos um centro de acomodação no Itaimec. Vamos ter o centro de acomodação Complexo Armando Tangai. Mas também iremos usar alguns institutos que nós temos na província.
1: Manica vai participar no encontro nacional com 136 delegados, além de convidados que deverão juntar-se à província anfitriã. A 11ª Conferência Nacional de Quadros da Frelimo contará com a participação de delegados de todas as províncias que começam a chegar à cidade de Chimoio a partir do dia 19 de agosto. A partir da cidade de Chimoio, Domingos Cadeado.
0: Passamos para a atualidade internacional. O presidente norte-americano Donald Trump acusa o primeiro-ministro israelita Benjamin Netanyahu de procurar manter os Estados Unidos em guerra com o Irã. Donald Trump expressou hoje desagrado com a divulgação pelo primeiro-ministro israelita da fortificação de um sistema nuclear iraniano, acusando-o de tentar manter os Estados Unidos em guerra com a República Islâmica. O tempo, a cidade de Tete pode chegar amanhã aos 31 graus centígrados de temperatura máxima, seguida por Pemba com 28 graus, Xai-Xai, Vilanculo, Quelimane e Nampula 26, Maputo, Inhambane, Beira 25, Chimoio 24 e por fim Lixinga 23 graus centígrados de temperatura máxima. É o fim do último jornal. Despedem-se Francisco Djate na sonorização e Mohamed Djane na edição e apresentação. Boa noite e bom descanso.
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